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3: 21 horas e 9 minutos.
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6: A Prefeitura de Varginha está sendo destaque no cenário de saúde ao receber reconhecimento em congressos nacional e internacional de imunização realizados na UFMG em Belo Horizonte. O município recebeu a classificação do Prêmio Amigos do Zé Gotinha, compromisso de imunização, concedido pela Secretaria de Estado de Saúde de Minas Gerais, em parceria com a Escola de Enfermagem da UFMG e apoio da OPAS. Além disso, as ações de vacinação realizadas em escolas de Varginha foram publicadas em uma revista de experiências exitosas do Estado, reforçando o trabalho desenvolvido no município. Segundo a Secretaria Municipal de Saúde, o resultado é fruto da participação da população, que tem comparecido às campanhas e ajudado a elevar os índices de vacinação. O prefeito Leonardo Ciassi destacou que os números de Varginha são superiores à média estadual e nacional e parabenizou as equipes pelo trabalho realizado em prol da saúde da população. Ronaldo Trombini, repórter Melodia.
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3: 21 horas e 11 minutos.
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0: Você é de qual cidade?
1: Salvador.
0: Tá aqui em Paracatu fazendo o quê?
1: Eu não sei.
0: Como que você veio de Salvador até aqui?
1: Eu não sei, eu só sei que eu caí da espaçonave. Eu fui caindo lá de cima, bati ali. Bati, quando eu bati, aí eu saí batendo assim.
0: Você é de outro planeta?
1: É.

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0: Compadre, você não vai pedir uma música no programa do Neneco, compadre?
1: É verdade, compadre. Vamos pedir uma música, né, compadre?
0: Mas tá no final, compadre. Vai acabar.
1: Vai acabar, compadre? Não é possível, compadre. Eu queria pedir uma música.
0: Já acabou, compadre. Já estamos indo embora. O Neneco já tá lá no portão, compadre. E vamos embora, compadre.
1: Mas que tristeza, compadre. Acabou o programa do Neneco.
0: Tchau.

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3: A Escola Municipal Doutor Jaci de Figueiredo, o CAIC 1, em Varginha, iniciou um projeto especial que une temática da Copa do Mundo e o combate ao bullying para aproximar a família do ambiente escolar. A ação chamada Comunidade Unida, Colorindo o Pátio com Respeito e Paixão, tem como objetivo incentivar a participação dos pais na rotina dos filhos, através da revitalização artística do pátio da escola. A proposta é que pais e alunos participem juntos da pintura de uma grande bandeira do Brasil e do mascote do projeto, o Pandinha, simbolizando valores como respeito, união e cooperação. As atividades acontecem ao longo desta e da próxima semana, em horários alternados, para permitir a participação das famílias. A escola ainda orienta que os alunos levem roupas mais velhas para participar das pinturas com mais liberdade. Segundo a direção, a ideia é transformar o espaço escolar em um ambiente mais colorido, participativo e com mais convivência entre comunidade e escola. Ronaldo Trombini, repórter Melodia.
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5: Depois do sucesso da primeira edição, vem aí a segunda edição da Tardezinha Sunset do ET. O evento promovido pela Prefeitura de Varginha através da Secretaria Municipal de Turismo e Comércio será no próximo domingo, das 2 às 6 da tarde, no gramado do Memorial do ET. Com o tema de Festa Junina e Copa do Mundo, o evento vai reunir famílias e visitantes em uma tarde de música, gastronomia, cultura e solidariedade. O público é convidado a ir caracterizado com roupas juninas, cores do Brasil ou temas da Copa. A programação inclui brinquedos gratuitos para as crianças, praça de alimentação, feira de vinil, ponto de troca de figurinhas da Copa e show com a banda Sambalanço. Também haverá aula, show de café e degustação de chocolates. Para participar das atividades solidárias e ter acesso a algumas atrações, é preciso doar 1 litro de leite ou 1 quilo de alimento não perecível, ou ainda um agasalho em bom estado. O Vacimóvel também estará presente no evento para atualização da caderneta de vacinação da população e aplicação da vacina contra a gripe. Segundo a Prefeitura, a ação busca fortalecer o turismo, a convivência familiar e as ações sociais no município, transformando o Mirante do ET em um ponto de encontro da população. Ronaldo Trombini, repórter Melodia.
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2: 0 hora.

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3: Uma hora.

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4: 1:57.
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1: Duas horas e 13 minutos. 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
3: 2 horas e 57 minutos.
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4: 3 horas e 56 minutos.

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2: A Prefeitura de Varginha, por meio da Secretaria Municipal de Agricultura e Pecuária, está reforçando os serviços na zona rural com a aquisição de novos veículos para a frota. Foram incorporados uma pá carregadeira, um caminhão basculante e uma moto niveladora, também chamada de Patrol, que vão ajudar na manutenção e melhoria das estradas vicinais do município. Neste mês, a patrulha mecanizada já atuou em diversas regiões, como o acesso a Carmo da Cachoeira, área do Barreiro e proximidades do Unes, além de outras comunidades rurais. Os serviços incluem patrulhamento, cascalhamento e construção de caixas de contenção, garantindo mais segurança e melhores condições para moradores e produtores rurais. Ronaldo Trombini, Repórter Melodia.
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6: 4:51.
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6: 4 horas e 53

Deus, nosso Pai, que sois todo poder e bondade, dai a força àquele que passa pela provação. Dai a luz àquele que procura a verdade. Ponde no coração do homem a compaixão e a caridade. Deus, dai ao viajor a estrela guia, ao aflito a consolação, ao doente o repouso. Pai, dai ao culpado o arrependimento, ao espírito a verdade, à criança o guia, ao órfão o pai. Senhor, que vossa bondade se estenda sobre tudo o que criastes. Piedade, Senhor, para aqueles que vos não conhecem. Esperança para aqueles que sofrem. Que vossa bondade permita aos espíritos consoladores derramarem por toda parte a paz, a esperança e a fé. Deus, um raio, uma faísca do vosso amor pode abrasar a terra. Deixai-nos beber na fonte dessa bondade fecunda e infinita, e todas as lágrimas secarão, todas as dores se acalmarão. Um só coração, um só pensamento subirá até vós como um grito de reconhecimento e de amor. Como Moisés sobre a montanha, nós vos esperamos com os braços abertos. Ó bondade, ó beleza, ó perfeição. E queremos, de alguma sorte, forçar vossa misericórdia. Deus, dai-nos a força de ajudar o progresso, a fim de subirmos até vós. Dai-nos a caridade pura, dai-nos a fé e a razão. Dai-nos a simplicidade que fará das nossas almas o espelho onde se deve refletir vossa imagem.

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5 horas em ponto. Bom dia com muita. Mas com muita alegria mesmo no seu rádio, celular, computador. Uma abençoadíssima manhã de quinta-feira. Estamos aí na última semana do mês de junho. Vamos conferir aqui se é a última semana, olhando aqui no calendário, o que, que ele tem. Não, ainda tem mais um bocadinho para semana que vem, né? Dia 25 de junho, com a graça de Nosso Senhor, 2026. Vamos juntos iniciar a nossa primeira hora de Bom Dia Trabalhador, galo velho. Mas é... Se aproxime, meu senhor, vim pra cá, minha senhora, gurizada velha, sem medo de meter o peito, até às 8 horas da manhã, o machado velho vai rachando até o toco, mas é... Eu choro desesperado, igual uma criança. São 5 horas e 1 minuto em Varginha, no sul de Minas Gerais. Seja muito bem-vindo, seja muito bem-vinda à nossa programação. Não somente as nossas 60 cidades que acá estão, que pode e deve ouvir a Melodia FM, mas também o senhor que está em outras regiões, que a 102,3 alcança através da internet, através do aplicativo de celular Radiosnet. Muito grato pelo carinho da sua conexão, Vosmecê, que está em outros estados, em outros países, nossos brazucas internacionais. Bom dia, buenas tardes, buenas noites, não sabemos aí o seu fuso horário, o importante é que estamos conectados com uma temperatura de 14 graus neste momento, acá em Varginha. Frio congelante na pele, o varginense percebe apenas 12 graus, moço. A máxima está bem parecido com a de ontem, 21 graus apenas, muitas nuvens, períodos de céu nublado, à noite, possibilidade de pancadas de chuva, viu, compadre? São 5 horas e 2 minutos para você que está no corre, tem nosso respeito. Vamos junto com a turma que está firme no pé do eito. Daqui a pouquinho vai estar nos apreparos, já vai lutar pelo pão de cada dia. A turma que vai encerrar as atividades daqui a pouco, pessoal da noite. E para tu que vai babar fronha até mais tarde, está na folga, está de boa na lagoa, vai curtir um dia de folga, uma quinta-feira abençoada para vós me ser. Modão Cabeceira abrindo a sequência, Praião e Prainha, Pombinha Mensageira de Buia.

0: 5:09.
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0: 5:14, 5:14. Bom dia, com muita alegria você que está chegando agora. Muito grato pelo carinho da sua sintonia, da sua conexão junto à nossa emissora. É a Melodia FM em Varginha, no sul de Minas, a cabeceira, a referência. Tu que está no celular ou de repente quer baixar o aplicativo ou ouvir a gente em outras regiões, você que viaja muito, entra no Play Store do seu rádio, digita Radiosnet, baixa esse aplicativo, não somente a nossa emissora, N emissoras estão por aí na palma da sua mão no seu celular. Quando você digitar Melodia, vai aparecer umas 4, 5, mas aquela que toca o seu coração, aquela que faz a diferença no seu dia a dia, ela tem uma bolinha laranjinha, ela tem uma letra M dentro dela, essa letra M é formada de duas notinhas musical na cor preta, Melodia FM 102,3. 5:15, vamos com os nossos amigos e amigas aqui na participação. Maurizão, bom dia, meu amigo, como é que você tá? Fala comigo. E o frio por aí, homem de Deus, como é que tá a turma toda? Aí, tá tudo na santa paz? Espero que sim, no sítio Sol Nascente, na área rural aí, da região da Pedreira Santo Antônio, a Fiota Laura, o Fiotão Rodrigão, a esposa Regina. Um abraço pra vocês, gente, obrigado por estar com nós, viu? Abençoado dia para vocês aí. Vamos junto também, mais um alôzinho chegando aqui. Bruno, que Nossa Senhora ilumine seu dia, meu querido. Muito obrigado, um abraço para você também. Manda um beijo para minha amada esposa Thaís. É o Patrick Matias, da Fazenda São Geraldo, área rural de Paraguaçu. Bom dia, com muita alegria, amigos de Paraguaçu. Obrigado, Patrick, velho. Um abraço para a amada esposa, Dona Thaís, a todos da Fazenda São Geraldo e região aí. Modão do Catimbau, nós vai moer para você ainda hoje, viu? Porque agora, nesta manhã fria, nublada, chuvosa, de quinta-feira, 25 de junho... vamos assuntar sobre o santo do dia de hoje. Hoje a Igreja Católica celebra São Guilherme de Vercelli. Tô treinando meu italiano, viu, gente? Tá ficando mais bonitinha as pronúncias aí. Muitos santos aí, por conta de estarem na Europa, uma região mais próxima do Oriente. Muitos santos, independe, obviamente, mas são muitos aí na região da Europa. E a Itália tá por ali, então, é o Vercelli, São Guilherme. Ele nasceu em uma família rica, nobre, na Itália, mas deixou tudo para trás, com apenas 14 anos de idade, para viajar descalço e sem nenhum dinheiro. O jovem decidiu viver uma vida de muita oração, no meio da natureza, e se tornou um eremita depois de fazer grandes peregrinações. Guilherme de Vercelli construiu um mosteiro e reuniu muitos discípulos que queriam seguir o seu exemplo de fé, bondade, com os mais pobres. Diz a tradição que ele até se jogou em brasas acesas sem sofrer nenhum arranhão para provar sua fidelidade ao Evangelho, a Nosso Senhor Jesus Cristo. São Guilherme de Vercelli fundou várias comunidades religiosas pela Itália, sempre reforçando a importância do jejum e da caridade. Esse nobre homem, que alcançou a santidade, foi canonizado pelo Papa Pio XII no ano de 1947 e hoje é padroeiro em uma região da nossa Itália. São Guilherme de Vercelli deixa uma mensagem linda de paz, amor pela natureza e entrega total ao Evangelho de Nosso Senhor Jesus Cristo. Eis aí o santo do dia de hoje. Seguimos com nossa programação. Moreno e Moreninho, São Gonçalo no seu rádio.
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5:29, eu repito, 5:29. Espicha largatixa, véia. Vamos, tropa de peão 2. É a melodia FM com o machado velho, firme, forte, afiado, rachando até o toco, sem medo de meter o peito. Vamos aqui com os nossos amigos e amigas da nossa participação. Abençoadas quinta-feira, meu amigo. Quem tá falando com nós? Luiz Carlos, da cidade de Paraguaçu. Uma audiência muito bacana junto aos nossos amigos de Paraguaçu, terra do Marolo e dos Ternos. Porque não ganho nada por isso não, viu, gente? Graças a Deus, a prefeitura aqui, nós pertencemos à Fundação Cultural, que é mantida pela prefeitura, temos o nosso salário. Até, diga-se de passagem, é você, munícipe, que paga o salário da melodia, viu? Desta forma, eu quero valorizar o comércio aí na cidade de Paraguaçu. Tu que quer ficar elegante, quer ficar bonitão, tem fábricas e mais fábricas de terno em Paraguaçu. Tu que anda na estica e às vezes é a profissão, tu tem que ir no culto, tem que ir bem vestidão, ajeitadão aí. Tá a dica, né, Luiz Carlos? 5:30 na Melodia FM. Vamos aqui deixar um recado muito importante para você que mora na Vila Murá. Começou ontem o mutirão de combate à dengue e vai até amanhã, tá? Vamos firmar o pé no eito aí, botar a tranqueirada na calçada, fazer a nossa parte que a prefeitura tá fazendo a dela. E, claro, os nossos agentes de combate à dengue também. Aí os meninos levando caminhões e mais caminhões embora junto com a tranqueirada que tu deixa na calçada, beleza? Bora firmar aí, tá? São 5:30. Quem já tá firme com nós é o Fernandão Serafim, na área da mineradora, na região da Pedreira Santo Antônio. Um abraço de prego batido em ponta virada pros amigos aí. O Fernandão pediu um modão. Deu trabalho, Fernando, pra achar essa moda, rapaz. Só o Fernandão mesmo. E te contar aqui, cadê o modão do Fernando Serafim? Violeiro dos Bão, ele é dupla com o Soelho aí, os cantadores aí da região, que canta e encanta toda a nossa região da mineradora. Vamos debulhar esse modão que tá chegando agora neste momento. Pai João da Mata Virgem, Júnior Viola e Baltazar, debulha!

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1: Cinco e quarenta e três, tropa. Eu repito outra vez, 5:43. Fecha a cara, firma o pé no eito. Que nós estamos juntos. Nós estamos quase finalizando a nossa primeira hora de Bom Dia Trabalhador, compadre. Nós temos 3 horas. Com a graça de Deus, a permissão da nossa diretoria. E voz me ser que tá concordando com nós aqui por enquanto, né, compadre? Na primeira hora, tu rasga daí. Na segunda hora, das 6 às 7, eu costuro daqui. E das 7 às 8 a gente dá o acabamento final pra ficar de prego batido em ponta virada, viu? Vamos junto aqui entregando uma informação importantíssima da Prefeitura de Varginha, que tá promovendo vacinação na área rural de nosso município, viu? A ação segue até sexta-feira, sempre das 7 da manhã até 10h30, em diferentes unidades de saúde da área rural. Põe sentido que pode ser a sua, que nós vamos assuntar agora, tá? Na última quarta-feira, o Vacimóvel, a Prefeitura de Varginha, esteve na Unidade Básica de Saúde da região da Cachoeira. Hoje, quinta-feira, a Prefeitura vai estar na Unidade Básica de Saúde da região dos Martins. Bom dia, turma, por aí. E amanhã, sexta, o atendimento fecha a semana na Unidade Básica de Saúde dos Pinhal, aí na região, na área rural dos Pinhal. Um abraço para vocês aí também. Graças a Deus, nessas 3 regiões, temos muita audiência e a gente fica satisfeito em saber que estamos fazendo a diferença. Então não esquece de levar o cartãozinho do SUS, a caderneta de vacinação, tudo certinho aí. A Prefeitura reforça a importância de manter a vacinação em dia aí e aproveitar a passagem das equipes dos nossos servidores aí com o Vacimóvel na área rural. Tamo junto, uma boa jornada pra turma aí que tá no Vacimóvel de prego batido em ponta virada. Nesse período de chuva, eu acho que não choveu a ponto do Vacimóvel não conseguir chegar, né? Eu não sei dizer, mas qualquer alteração a gente comunica aí pra turma, beleza? São 5 horas e 45. Faltando 15 minutos para 6 horas da manhã, vamos aí continuando na área rural com a amiga Marlene. Bom dia, Marlene! Na área rural de Monsenhor Paulo, na Fazenda São Sebastião, aí no Mundo Novo. Um abraço para a turma toda da Fazenda São Sebastião. Que Deus proteja a jornada de cada trabalhador por aí das mãos calejadas, dos dirigentes, dos meninos aí da administração. E de forma especial a Marlene, que está participando com nós. Deus é contigo, mulher. Obrigado por estar com nós, viu? 5:46! Eu repito mais uma vez, com 50 anos de saudade, os dois mineiros de Buia.
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1: Oh, vamos mostrar mais uma moda nova, Marco?
2: Vamos.
1: O título da moda não é muito bom, não, mas a moda é boa.
3: A melodia, arranja nossa, é Rubens Simões e Marcos Violeiro. Cheque sem fundo, é bom só na moda, viu, gente? Se essa moda pega... Vamos lá.

5:52, estamos contigo na Melodia FM, quase finalizando a nossa primeira hora de Bom Dia Trabalhador. Daqui a pouquinho, os ponteiros do relógio estarão apontando para o alto e nós também elevando os nossos pensamentos, as nossas intenções, as nossas dores, as nossas angústias, os nossos sofrimentos, problemas que não conseguimos resolver, que devemos entregar nas mãos de Nossa Senhora, nas mãos de Papai do Céu, Nosso Senhor Jesus Cristo. Agora 5:53. A Rádio Melodia FM convida todos os parentes e amigos para a missa de sétimo dia do querido senhor Vitor Emiliano. A celebração vai acontecer hoje, quinta-feira, logo mais às 7 horas da noite, na Igreja do Mártir São Sebastião. A família agradece desde já e conta com a presença de todos os parentes e amigos nesse momento de oração. Uma oportunidade para se unir em solidariedade e lembrar dos bons momentos. Hoje, quinta-feira, às 7 horas da noite, na Igreja do Marte, missa de sétimo dia do senhor Vitor Emiliano. Que o conforto de Nosso Senhor Jesus Cristo chegue ao coração de todos os parentes e amigos neste momento de dor e sofrimento, de forma especial aonde seus filhos, Fernando Serafim, grande amigo, que está sempre na sintonia. Tamo junto, Fernandão, e com certeza logo mais às 19 horas estaremos por lá. 5:54. Chegando mais moda boa, daqui a pouco a hora do Ângelus e também a Ave Maria e a consagração à Nossa Senhora Aparecida.

Vamos consagrar-nos a Nossa Senhora, que se consagra à Virgem e aos santos, está se consagrando a Jesus, porque Nossa Senhora e os santos são apenas participação dessa vida infinita que brotou na eternidade. Ó Maria Santíssima, que em vossa imagem milagrosa de Aparecida espalhais inúmeros benefícios sobre o Brasil, eu, embora indigno de pertencer ao número dos vossos servos, mas desejando participar dos benefícios da vossa misericórdia, prostrado a vossos pés, consagro-vos o entendimento, para que sempre pense no amor que mereceis. Consagro-vos a língua, para que sempre vos louve e propague a vossa devoção. Consagro-vos o coração, para que depois de Deus vos ame sobre todas as coisas. Recebei-nos, ó Rainha incomparável, no ditoso número dos vossos servos. Acolhei-nos debaixo da vossa proteção. Socorrei-nos em nossas necessidades espirituais e temporais, e sobretudo na hora da nossa morte. Abençoai-nos, ó Mãe Celestial, e com vossa poderosa intercessão, fortalecei-nos em nossa fraqueza, a fim de que, servindo-vos fielmente nesta vida, possamos louvar-vos, amar-vos e render-vos graças no céu, por toda a eternidade. Assim seja. A bênção. Pela intercessão de Nossa Senhora Aparecida, Rainha e Padroeira do Brasil, a bênção de Deus Todo-Poderoso, Pai, Filho e Espírito Santo, desça sobre vós e permaneça sempre. Amém.

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2: Seis e dezesseis, eu repito mais uma vez, 6:16, vamos junto aí até as 8 horas da manhã, iniciando a nossa segunda hora de Bom Dia Trabalhador, até as 8 o Machado Velho vai rachando até o toco. Não importa a querência, se aproxime mais, é a Melodia FM que tem a tramela aberta pro burguês e pro camponês, mais rico e bem sucedido empresário desse nosso Brasil varonil, até o mais simples e humilde trabalhador das mãos calejadas. Nós precisamos de todo mundo, compadre. Pro trem ornar, pra coisa ir pra frente, bora assuntar um assunto muito importante. A nossa cidade, Varginha, no sul de Minas, ganhou esta semana o Porto Inovação. Mas que é isso? É o primeiro parque tecnológico totalmente privado do estado de Minas Gerais, mas é. O prefeito Leonardo Ciassi participou do lançamento oficial que aconteceu no Porto Seco aqui de nossa cidade. O espaço faz parte de um grande condomínio industrial e logístico que conta com o apoio do governo de Minas Gerais. A novidade vai atrair muitas empresas para nossa cidade, para todo o sul de Minas Gerais, exigindo, claro, mais capacitação, claro, mais modernidade no nosso mercado de trabalho. Grandes universidades como o UNES, a Unifal, o Cefet Minas e o IESC já estão confirmadas nessa parceria para trazer mais conhecimento e tecnologia. O prefeito Leonardo Ciassi destacou que essa é uma vitória importantíssima, porque o mercado atual exige atualização constante e não aceita amadorismo. 6:18, compadre. Varginha, sul de Minas, nós é de prego batido e ponta virada e não tem conversa. E nós tem conversa agora, às 6:19, com os nossos amigos e amigas do Zap Zap aqui, assuntando com nós aqui, deixando em Venicinha, bom dia, com muita alegria. Alô, o nosso amigo Divino Françoso, indo hoje para a cidade de Oliveira, aqui no sul das Minas Gerais. Um abraço para você, muito grato pelo carinho da sintonia. Os nossos amigos aí que já estão no tapetão, transportando o progresso por aqui, por acolá, que São Cristóvão, Nossa Senhora, abençoe a jornada, cada quilômetro rodado por aí, viu, compadre velho?

0: Matu entrou numa loja de ferragens atrás de uma tomada. Aí o balconista pegou e disse assim: o senhor quer essa tomada é macho ou é fêmea, hein? Aí o Matuto pegou e disse assim: ó, meu filho, eu não sei não. Eu quero essa tomada aí é pra acender uma luz, não é pra fazer criação não.
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3: 6:29.
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3: 6:30.

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1: 6:30, os ponteiros já virando para 6:31, galo velho. O tempo é impiedoso. Esse aí ele não respeita ninguém, cara. Ele vai embora, sai rasgando e costurando. A gente fica no tempo, a gente para no... E o tempo seu, compadre? Tu fica olhando pro tempo que passou? Ou tu fica olhando pro tempo que ainda vai chegar? É complicado, né? É difícil a gente viver no agora, né? Eita, eu tenho essa dificuldade, não vou mentir, não. Tem vez que eu tô no tempo que passou e fico meio triste, meio cabisbaixo, às vezes feliz. E quando eu olho pro tempo que tá pra chegar, eu fico ansioso, eu fico apreensivo, o tempo que ainda não veio. E o tempo de agora a gente vai deixando pra trás, né, moço? A gente não deixa de viver o agora. Bom dia, com muita alegria. Você está na Melodia FM. Por aqui, seus melhores amigos registram o carinho da sintonia e da conexão no programa Bom Dia Trabalhador. Mas é, até as 8 horas da manhã. Bom dia, Paula Freire, uma de nossas jornalistas já adentrando os corredores da Melodia FM. Uma ótima jornada a todos os nossos colegas de trabalho. Até as 8 da manhã, Bom Dia Trabalhador vai rachando com o machado velho até o toco, tá, galera? Vamos junto aqui com o carinho da sintonia, da participação dos nossos amigos e amigas que por acá estão no nosso Zap Zap. Vamos assuntar com ela, Fátima Brígida, né? Deixa eu confirmar o sobrenome, não tá o sobrenome aqui. Vamos conversar. Bom dia, Fátima. O que que você assunta com nós, mulher? Tudo na santa paz de Deus?
2: Oi, Bruno Menezes. Bom dia, aqui é a Fátima Brígida.
1: Ô, Fátima, eu pus você na velocidade Creu 2, aí não tem jeito. Vamos de novo.
2: Oi, Bruno Menezes. Bom dia, aqui é a Fátima Brígida.
1: Fátima Brígida, muito bom dia, mulher.
2: Manda uma música aí pra mim, o Fabrício. Todos os dias, 5 horas, nós tá com o rádio ligado.
1: Fabrício é o fiotão, né? Fabrício, bom dia pra você, meu querido. Tamo junto.
2: Vai desligar só às 11:30.
1: Eita, 11:30 da manhã, né? Vai gostar de rádio. Mas rádio é bom, na medida do possível. Aí, se puder ouvir, a gente dá uma espairecida na cabeça, né? Quem mais com nós aqui? Às 6:33, repetindo mais uma vez, 6:33. Fazenda Capão Redondo, em Carmo da Cachoeira. Bom dia, bom dia.
3: Ô, Bruno.
1: Opa.
3: Beleza. Tudo bom, amigo?
1: Graças a Deus, Vaguinho.
3: Tudo bom, né? Graças ao bom Deus, né?
1: Olha o galo cantando aí.
3: E Bruno? Toca pra nós a música do Milionário e José Rico.
1: Certo.
3: Explosão de Amor.
1: Ih, tá apaixonado.
3: Certinho, amigo. Obrigado, viu?
1: Nada, obrigado, então,
3: bom
1: Zê.
3: Bom dia.
1: Igualmente, com Deus. Tá
3: até
1: aí,
3: mais, amigo.
1: Até mais. Tá aí o modão cabeceira, Explosão de Amor, pra arrebentar o peito do peão às 6:34, só na Melodia FM de Buia.

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1: Seis horas e 45 minutos, 15 para 7, garoto velho. Vamos firmar o pé no eito, espichar o esqueleto velho. Eita, bom pra dormir, né? Rapaz, eu que sou... Não é que eu sou ruim de sono. Eu durmo pouco, mas o pouco que eu durmo eu acordo inteiro, né? Mas assim, uma média de 4, 5 horas por noite aí. Mas é bem dormido, graças a Deus. O que, que eu tô querendo dizer com isso? É que não importa a quantidade de horas, mas a vontade de ficar na cama foi grande hoje, né, compadre? Parece que os cobertores garra a gente, né? Vou te contar, viu? 6 horas e 46, digo mais uma vez 6 e 46. O Machado Velho vai rachando até as 8 horas da manhã em Varginha, no sul de Minas Gerais, que chegando na nossa rodoviária. Um alô todo especial pra turma que tá ligadinha no terminal rodoviário de nossa cidade. E eu falo com muita gratidão por aí, porque a turma colocou a Melodia FM nos alto-falantes, compadre. Você tá pensando que é só o locutorzão lá? Atenção, senhores passageiros. Destino a Caraguatatuba. Não, nós também tá falando com a turma aí, rapaz. Um alô pros trabalhadores dos guichês, o pessoal da limpeza, da manutenção. A turma tá chegando por aí. Tem o terceiro turno, né? O pessoal da noite tá indo embora, o pessoal da manhã tá chegando. A turma da lanchonete, das lanchonetes, das lojinhas que vão chegar daqui a pouco. Pessoal da Guarda Civil Municipal que tá por aí 24 horas. Olha, uma ótima jornada de trabalho aí, viu, gente? Que Deus abençoe o corre de vocês, tá? Para você, querido passageiro, passageira, tá chegando de busão em nossa rodoviária, seja muito bem-vindo, seja muito bem-vinda. A Melodia FM tá recebendo Voz Mercê por aí com a melhor programação do rádio. Para você que chega para trabalhar ou para passear, estamos aqui de braços abertos. 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A nossa melodia, a verdadeira, a genuína. Aquela que toca muito mais que música, aquela que é uma melodia pro seu coração. Ela tem uma bolinha laranjinha, uma letra M dentro dessa bolinha laranjinha. E essa letra M é formada de duas notinhas musical. Essa é a nossa, viu, compadre? O resto é conversa fiada. Tenham uma viagem confortável e muito segura com a melhor sintonia do sul da Gerais. Mas é, 6 horas e 48 minutos, rei dos pescadores, Carlos Leite Amauri de Buia.
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0: 6:51.
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0: Tinha um matuto no sítio que o bicho era pão duro demais. Um dia ele recebeu a visita de um amigo. A certa altura da conversa, o amigo foi e perguntou: se você tivesse 6 fazendas, você me dava uma? Aí ele pegou e respondeu: mas é claro que eu dava. Aí o amigo continuou: se você tivesse 6 automóveis, você me dava um? Aí ele pegou e deu: dava sim. Aí o cabra pegou e perguntou de novo: se você tivesse 6 camisas, você me dava uma? Aí ele pegou: não. O cabra disse: mas por que não? Ele disse: porque eu tenho 6 camisas.
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2: Seis horas e 55 minutos.
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4: Bom dia. Primeira etapa de vacinação contra a brucelose está na reta final aqui em Minas. Os detalhes com Sônia Neri.
5: A primeira etapa da vacinação contra a brucelose em Minas Gerais vai até o dia 30 de junho. Produtores rurais que possuem bezerras, bovinas e bubalinas com idades entre 3 e 8 meses devem garantir a imunização dos animais. A declaração da vacinação ao IMA, Instituto Mineiro de Agropecuária, deve ser feita até o dia 10 de julho. A brucelose prejudica a produção pecuária, podendo causar abortos e problemas reprodutivos nos rebanhos. Além disso, a doença é uma zoonose e pode ser transmitida dos animais para as pessoas. Em 2025, mais de 2 milhões de bezerras bovinas e bubalinas foram vacinadas contra a brucelose no estado. O índice de cobertura vacinal foi de 84%, superior aos 80% registrados em 2024. A imunização contra a brucelose exige cuidados específicos. Por isso, o Instituto Mineiro de Agropecuária alerta que o procedimento deve ser realizado por médico veterinário cadastrado no IMA.
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2: 6 horas e 58 minutos.
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2: 7 horas.

0: Boiadeira. É o modão do João Boiadeiro que nós estamos ouvindo. Nós estamos aí na viola de Nestor da Viola, um instrumental lindo pra gente apreciar. O Fernandão Serafim gosta muito de instrumental. Sueli também gosta muito de ouvir um instrumental com nós. Bom dia, com muita alegria. Os nossos amigos aí que transportam o progresso por aqui, por acolá, em nosso querido sul de Minas Gerais. Mais cedo tava com a neblina intensa aqui no alto da Vila Paiva, viu, gente? Você que está circulando aí nas estradas rurais de nossa região, no Tapetão também, atenção redobrada, viu, turma? Estou me direcionando aí neste momento com a turma do Tapetão, com a turma dos Brutos, de forma especial com o nosso amigo Jane Abreu. Fala, Jane Abreu! Se não foi você, muito menos eu. Às 7 horas e 1 minuto, o Jane, ele é motorista da Pedreira Santo Antônio. Tá mandando um alô para toda a equipe, de forma especial também pro Paulinho Moreno, que abastece os brutos aí da turma. Paulinho, obrigado por você estar com nós, viu, meu querido? Já tá mandando um abraço para você aí, agradecendo o seu serviço. É interessante como que a função de cada um é importante dentro de uma instituição, dentro de uma empresa tão complexa quanto a Pedreira, dentro de uma escola, enfim, dentro de qualquer coisa, compadre velho. Cada um no seu quadrado, desempenhando da melhor maneira possível. O trem orna, vai pra frente, né, Jane? Né, Paulinho? Um abraço pra vocês aí, viu? E claro, um abraço todo especial também pra turma da papelada. A gente vê os brutos andando com os caminhãozão carregado com horror de pedra em cima, mas tem a turma da papelada que faz a coisa acontecer também, da parte burocrática. Um abraço pra vocês aí, viu, gente? Deus abençoe o corre, o serviço de vocês tudo. Às 7 horas e 2 minutos, por aqui agora o Machado vai rachando até o toco, até às 8 horas da manhã, pois nós estamos iniciando a nossa terceira hora de Bom Dia Trabalhador. Neste momento, os modão chega daquele jeitão, no verde, amarelo, azul e branco, com as cores de nossa bandeira. Não é porque o Brasil ganhou ontem, não é porque estamos na Copa do Mundo, é porque há aproximadamente 10 anos nós é patriota, independente de lado A, de lado B, de político de estimação, nós não tem aqui não, viu, compadre? Aqui nós tem é respeito à nossa bandeira, à nossa pátria, ao nosso país e papai do céu que tá acima de qualquer coisa. 7-3, galo velho! Oi, tchê, César e Paulinho, a filha do francês de Buia.
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0: 7:12, mais um minuto. Tentes a bailar. Não, nós não tá no compasso certo, não. Vamos largar a mão de cantar, que graças a Deus eu tenho, não digo o dom, mas a facilidade de prosear contigo por aí, né? Cantar já é outra história. Vamos junto aqui com o nosso amigo do agro, Rodrigão Bel. Bom dia, Rodrigo. Ele é representante comercial da Shell aí, tá nas cooperativas tudo da região aí, nas fazendas. Um abraço pra você, Rodrigão, pra turma toda ligada ao agro. Falando em turma ligada ao agro, eu tenho um recado bacana, rapaz, pra passar pra tu aí, viu, Rodrigão? Não sei se você tá sabendo. Mas segura aí o pessoal do agro, que já nós volta na prosa. Porque eu quero mandar um alô pra nossa amiga que tá casadinha de pouco, né? Fala assim aqui na região. Ah, casou de pouco. Ela mais um mozão de girl, de girl. E aí? Como é que tá o casamento? Conta pra nós. É pouquinho tempo ainda, né? Deixa esquentar, deixa o trem ficar bom. Quer dizer, deixa quieto. Marília, bom dia. São pensamentos intrusivos, viu, Marília, que chama isso. Um abraço pra você, pro Digar, brincadeiras à parte. Deus abençoe, viu? Um ótimo dia pra vocês aí, pra toda a região da área rural de Monsenhor Paulo. Assunção, quem aqui? Vamos voltar com a prosa do agro aqui, uma informação importantíssima para Varginha, para toda a nossa região do sul das Minas Gerais. A nossa prefeitura está celebrando a chegada de uma nova unidade da empresa NutriVital. E vai reforçar a nossa cidade como polo estratégico, industrial e logístico do sul de Minas, com toda certeza. A nova fábrica da NutriVital vai ter uma área inicial de 8 mil metros quadrados para produção de ração animal. A escolha de Varginha aconteceu pela nossa localização, que é privilegiada, que ajuda na logística nacional e internacional. Temos o Porto Seco, né, tio? Nós é enjoado. O prefeito Leonardo Ciassi destacou que a chegada da NutriVital, essa nobre empresa, reforça a confiança do setor produtivo em nossa cidade, além de gerar, claro, muito emprego, renda para a população, além de trazer mais desenvolvimento e novas oportunidades para o sul das Minas Gerais, galopeira! Mais modão referência cabeceira chegando na emissora mais simpática do sul de Minas. Aos pés do homem, Tião Carreira e Praiano de Buia.
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1: Sete e vinte e seis, eu repito para vocês, 7:26, tropa. De peão 2, vamos firmar o peão 8, o senhor que está desde o comecinho ouvindo o Bom Dia Trabalhador, na primeira hora das 5 às 6, o senhor, mas a senhora rasgou daí. Das 6 às 7 eu costurei de cá e agora das 7 às 8, nós vamos junto, viu? Dar o acabamento final, colocar a cereja no bolo. E não importa a querência, precisamos de todos por aí, a turma do terno e da gravata, do ar-condicionado, muito grato pelo carinho da sintonia. Os homens e mulheres que ao longo da semana aí se debruçam nos artigos, nos incisos, nos cálculos, nas letras, né? Deve ser fácil não, rapaz, o dia inteiro mexendo, pensa bem. Nossa senhora. Tem cabeça pra isso não, ao mesmo tempo que não deve ser fácil, gente, você ficar o dia inteiro no cabo de uma enxada, ou por aí na área rural, ou acá na cidade, com as mãos sujas de graxa aí, trabalhando nos veículos. Olha, cada um no seu quadrado, desempenhando da melhor maneira possível. Papai do céu tá abençoando todos nós. Sabe por causa de quê? No final das contas, o espaço que nós vamos ocupar no final da vida, ele é muito pequenininho. Ele tem uma certa profundidade e uma certa dimensão que só vai caber nós. Aqui nós está fazendo é para deixar um rastro bom para as pessoas, um exemplo para ser seguido, né? É difícil? É, da gente dar o exemplo? É, porque nós não é santo, nós não é abençoado direito, né? Mas nós tenta ser cristão. 7:28, Deus está vendo o nosso esforço, né? Na Melodia FM, a mais simpática do sul de Minas, vamos assuntar novamente sobre mais um tema do agronegócio acá em Varginha, sobre agricultura. Homens do campo, põe sentido que a prosa é muito boa, viu? Homens do campo acá do sul de Minas, no município de Varginha, nossa prefeitura reforçou os investimentos na infraestrutura rural com a compra de novos veículos. Põe sentido. A frota agora da Prefeitura de Varginha conta com uma pá carregadeira, um caminhãozão basculante e uma patrol para melhorar as nossas estradas rurais. Neste mês de junho, só para tu entender,

0: que já está finalizando. A turma dos maquinários, com esses novos maquinários, trabalharam duro aí no acesso para Carmo da Cachoeira, perto do Unes. Também trabalharam na região do Barreiro e na região dos Pneus. Neste momento, os nossos, sim, os nossos maquinários, porque é com a nossa contribuição que a prefeitura adquire esses maquinários. As nossas máquinas estão dando um talento agora, nesse momento, melhorando as estradas ali na região da Fazenda Pedra Negra, no sítio ali, no sentido, melhor dizendo, da Fazenda dos Tachos. Tem maquinário por aí, viu, turma? Atenção redobrada. É a nossa prefeitura garantindo estradas mais seguras e prontas para o escoamento da produção agrícola. É a prefeitura usando o nosso dinheiro de forma racional, de forma coerente. Agora, um modão que não é nada racional, foi feito com o coração, foi feito com a alma, é a Mágoa de Cantador do Zé Mulato e Cassiano de Buia.
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1: Sete horas e 36 minutos. Tá no clima da festa junina, mas é... é bom, né? E rapaz, mas eu gosto, mas é da comilança, né? Nós ganha 2, 3 quilos facinho nesse período. Tô nem aí. 7h36, eu repito mais uma vez, 7h36, para um amigo e ouvinte. Rapaz, fazia tempo que eu não via sua cara aqui no... na nossa, no nosso zap zap. Tô muito satisfeito de ver o seu rostinho, viu, Jander? Jander da família Petrucci. Um abraço pra você, rapaz. Você mandou mensagem, ô Jander? Não somente a do Jander, gente, agora 7h37 pela Melodia FM. Eu não sei o que tá acontecendo, mas a turma tá mandando mensagem. E tá chegando só um reloginho pra mim, assim, ó, escrito assim, aguardando mensagem. Essa mensagem pode levar alguns instantes. E eu não sei o que tá acontecendo, mas eu tô vendo vocês aqui, mas não tô vendo a mensagem, tá? Às vezes acho que a gente não quer responder, não quer interagir, mas não é isso não, é o zap, vai, aí é outra história. Ô Jander, obrigado por você estar com a gente aqui, rapaz. Eu não sei o que você escreveu ou não, se foi pra puxar a orelha da gente, ou se foi só pra conversar. Mas muito grato, viu? Como é que tá a fiota Sofia, a amada esposa, a Lu, os papais no sítio Macuco, na área rural aí de Monsenhor Paulo. Ô, seu Geraldo, bom dia, dona Laura. Seu Geraldo tá firme no pé do eito? Tá cuidando da saúde aí, seu Geraldo? Mas, dona Laura, então tá bom. Bom ver a sua foto aqui, a sua participação, viu? Embora eu não sei o que tu escreveu pra nós. Tamo junto. Muito, muito obrigado pelo carinho da sua sintonia, meu amigo. Vamos junto. É a Melodia FM, a mais simpática do sul das Gerais. Até às 8 horas da manhã, nós estamos com voz de mecê no programa Bom Dia Trabalhador para aproximadamente 60 cidades a cada região do sul de Minas, viu, tio? Na internet também faço companhia para voz de mecê em outras regiões que não o nosso estado. Muito grato pela sua conexão. Não importa a querência, chega chegando, vem para cá, porque daqui a pouquinho tá chegando flashback nacional e internacional também, viu? 7 horas e 38 minutos. Bom dia, com muita alegria. Você que mora na Vila Murá, acá em Varginha. Eu cheguei mais cedinho aí, mas a gente volta a assuntar de novo para falar do mutirão de combate à dengue que começou ontem na Vila Murá e vai até amanhã. São 3 dias de intenso trabalho com os nossos agentes de combate à dengue. Você tem que fazer a sua parte, viu, compadre velho? Comadre, tá chovendo, essa tranqueirada aí no quintal da sua casa. Ajuda nós a te ajudar, vai. Chama o netinho aí, o fiotão mais novo aí, o maridão. Vamos tirar esses móveis velhos, vidros, latas, pneus, metais, plásticos, qualquer coisa que esteja por aí acumulando de forma desnecessária. Deixa o quintal limpinho, arejado, os cômodos tudo vazinho. É melhor os cômodos mais vazios do que cheio de tranqueira, a senhora não concorda, não? O mesmo vale pra turma que trabalha aí na Vila Murá, viu? O senhor que tem empresa aí, tem alguma coisa de prestadora de serviço, que tem tranqueirada na calçada, bota aí. Que tem tranqueirada no pátio do serviço, bota na calçada. Importante lembrar que restos de materiais de construção, galhos de árvores, é outro departamento da prefeitura. O negócio é só tranqueira mesmo, que a gente acabou de citar, beleza? Compromisso firmado, Vila Murá tá por aí, levando a tranqueirada embora, os nossos agentes de combate à dengue. E quem tá levando muita emoção em forma de música, o nosso querido, saudoso, vargiense, Antônio Borba, vai carreteiro de buia!
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0: 7h47, 7h47, chegamos na nossa última sequência de Bom Dia Trabalhador. Eu estava fazendo uma reflexão rapidinho aqui, e eu acho que vale a pena compartilhar contigo, que está comigo desde o comecinho das 5 horas da manhã, aí veio às 6, agora a gente fecha às 7, ou seja, o Bom Dia Trabalhador tem 3 horas de duração. Antes do Barretão ficar doente, ficar dodói e se aposentar, eu tinha uma hora de programação das 7 às 8. E eu tava sempre cramando contigo por aí que não dava tempo de mandar todos os alôs, que uma hora era muito pouquinho, né, compadre? Agora o que acontece? Eu tô rindo, mas eu não sei por que eu tô rindo, porque, enfim, são 3 horas agora e não tá dando tempo também, moço. Aqui tá ficando um monte de alô pra trás aqui, não que seja pouco, então eu tenho que administrar melhor minha prosa aqui pra não é mandar os alô pra turma tudo, né, compadre? Não pode ficar sem um alô aí do Potinho, que todo dia tá com nós participando. A gente não pode deixar de mandar um alô pro Cebolete. Cebolete não, Cebolão da Vila Floresta. Bom dia, Cebolão! Nós temos que mandar um alô também para os nossos amigos do aplicativo de celular Radiosnet. Ela está no interior paulista, na cidade de Serrana. Maria Cristina, muito obrigado, minha amiga, pela conexão conosco. O alô chegando aí também, ainda que tardio, pro nosso amigo Adilson do Santa Maria. Bom dia, com muita alegria, Luz Teixeira. Gente, vocês mandaram mensagem aí. Não, tá chegando um reloginho com uma mensagem aqui, mas não é a mensagem que vocês mandou, viu? Depois eu vou ver com os meninos o que que é. Luz, obrigado por estar conosco. Por aqui também, o nosso amigo Celinho do Parque Rinaldi. Porque também esteve na programação participando conosco, o Denis. Bom dia, Denis. Um forte abraço para Dona Cleusa, na Vila Ipiranga. Aquele abraço de prego batido em ponta virada também para o nosso querido Teminho e Eutêmio Tavares aí. E a turma toda que não participou, mas está sempre registrando o carinho da sintonia. Que Deus abençoe o dia de vocês. Tamo junto agora com o Flashback Nacional e Internacional chegando daqui a pouquinho com Ronaldo Trombini. E nós enjoado, tio, nós retorna às 10, viu? Com o programa Saudade Sertaneja, um sertanejão das antigas também, não é sertanejo raiz, mas também não é universitário, aquele sertanejão que é uns modão aí pra nós esquentar o peito com a paixão, tá bom? Chegando o grileiro, eita porra. Vamos de novo, grileiro de terra do Delay e do Dorival para abrir a nossa última sequência. Um forte abraço, 7h49 de Buia!
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4: 8 horas.
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5: Quem está procurando uma opção para se exercitar e se divertir à noite em Varginha, tem uma boa notícia. A SEMEL, Secretaria Municipal de Esportes e Lazer, está oferecendo aulas gratuitas de dança em 3 dias da semana. Às segundas e quartas-feiras, no ginásio da SEMEL, no bairro São Geraldo, tem zumba das 7 às 7h50 da noite, com músicas latinas e sucessos do momento. Em seguida, os participantes podem aproveitar as aulas de dança de salão, com ritmos como forró, bolero, samba de gafieira e soltinho. Já nas quintas-feiras, a partir das 7 da noite, o SEV, antigo VTC, no centro, recebe as aulas de flashback, em parceria com o grupo Varginha Dance Retrô, com os professores Rose e Marcos, e apoio da técnica da SEMEL, Jaqueline Mesquita. Segundo a professora, as aulas estão fazendo sucesso e reunindo pessoas de todas as idades. Quem quiser participar ou obter mais informações, pode entrar em contato pelo telefone 3690-2172. 3690-2172. Keila Costa para o repórter Melodia.
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Olá, muito bom dia! Você na nossa sintonia 102,3 MHz. Eu, você, a Melodia, um trio muito afinado até as 10 da manhã desta quinta-feira, 25 de junho de 2026, depois da vitória da nossa seleção, hein? Beleza, agora que vem aí a repescagem. Para começar o nosso desfile de hoje, uma página da Soul Music de 1972, originalmente gravada por Billy Paul. Me and Mrs. Jones. A música expõe a paixão intensa entre duas pessoas que, mesmo cientes de que estão erradas, não conseguem resistir ao sentimento. Billy Paul, Me and Mrs. Jones.

Melodia FM 8 e 18, Band of Gold, Love Songs Are Back Again, abrindo a nossa primeira sequência aqui no Bem Brasil da Melodia FM. Agora tem John Lennon na sequência.

0: Herman's Hermits.
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0: Herman's Hermits, No Milk Today, 1966. Olha aí, gente. Devido à previsão de chuva para esta quinta-feira, o show com a banda CC Bonafla teve que ser adiado. O show será remarcado para a próxima quinta-feira, dia 2 de julho. Este que seria o show de número 500 do projeto Quinta da Boa Música. Infelizmente, aí a previsão do tempo derrubou a apresentação de hoje do CC Bonafla, mas volta na próxima quinta, dia 2 de julho, e a gente segue aqui no Flashback Nacional e Internacional. John Bon Jovi, Never Say Goodbye.

Melodia 8:42, Nazaré, fechando mais uma super sequência aqui no Flashback. Holly Holler, também Bob Seger e Silver Bullet Band, Shame on the Moon, Bruce Springsteen, Streets of Philadelphia e o Bon Jovi, Never Say Goodbye. Brenda Russell, Piano in the Dark.

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0: Bom dia, ouvinte da Rádio Melodia. Hoje, quinta-feira, dia 25 de junho, Dia Mundial do Imigrante, do Vitiligo e Dia dos Beatles. Atenção, devido à previsão de chuva nesta quinta-feira, o show com a banda Cici Bonafla no projeto Quinta da Boa Música teve que ser adiado. O show será remarcado para a próxima quinta-feira, dia 2 de julho. E mesmo com o tempo chuvoso, o mutirão de combate à dengue segue até amanhã no bairro Vila Murá, em Varginha. Se a equipe ainda não passou em sua rua, dá tempo de participar. Basta separar todos os materiais fora de uso ou inservíveis, como móveis velhos, vidros, metais, plásticos e pneus. Tudo que acumule água e possa servir de criadouro para o mosquito da dengue. A recomendação é colocar esses objetos bem cedo na calçada, antes das 7 da manhã, para serem recolhidos. Lembrando que a equipe do mutirão não recolhe galhos de árvores e entulhos de construção.
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2: Farmácias que vão fazer plantão diurno de 8 da manhã às 8 da noite até domingo, dia 28. Drogasil, da Praça João Pessoa, número 51. Natus Farma, da Avenida Rio Branco, 304. Eric Farma, na Avenida Rogaciano Francisco Coelho, 163, no Nova Varginha. E Drogaria Ultra Popular, na Avenida Doutor José Justiniano dos Reis, 2155 Alto Sion. As drogarias Natus Farma da Rio Branco e Drogasil da Praça da Fonte vão fazer plantão diurno 24 horas e plantão noturno no sábado de 8 da noite às 8 da manhã de domingo. A Eric Farma, da Avenida Doutor José Justiniano dos Reis, 1548 no Sion, vai fazer plantão noturno no domingo, de 8 da noite às 8 da manhã de segunda-feira, dia 29. Para saber mais a respeito do plantão de farmácias em Varginha, é só entrar em contato com a Rádio Melodia ou então consultar a Prefeitura através da internet.
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0: De acordo com o Climatempo, hoje em Varginha, dia de sol com muitas nuvens e pancadas de chuva à tarde. À noite ocorre temporal, 11 milímetros previstos. A máxima pode chegar aos 20 graus. Agora, 16 graus na cidade. Amanhã, o dia será parecido. Sol com pancadas de chuva pela manhã e muitas nuvens à tarde. 1 milímetro previsto. À noite, o tempo fica firme. Mínima de 16 e máxima de 18 graus amanhã.
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0: A Ceva Logistics vai promover um novo processo seletivo para o preenchimento de vagas de emprego na próxima segunda-feira, dia 29 de junho, e na quarta-feira, dia 1º de julho, em Varginha. As oportunidades exigem ensino médio completo. As vagas são para auxiliar de apoio logístico, operador logístico com CNHB, curso NR11 de operador de empilhadeira, operador de transpaleteira com CNHA e conferente. Os benefícios são refeição na empresa, cesta básica e transporte fretado. O salário será divulgado durante a entrevista. O processo seletivo será realizado às 8 da manhã pela MIT-RH presencialmente nas próximas segunda e quarta-feira. O endereço é Avenida Rui Barbosa, 135, no segundo andar, no centro, em frente ao Hospital Regional. Os candidatos devem comparecer ao local com currículo atualizado e documento de identidade. Quem ainda não tem o conversor para o sinal de TV digital em Varginha pode retirar o equipamento de graça até amanhã no antigo Clube VTC. A ação é realizada pela Associação Brasileira de Emissoras de Rádio e Televisão, em parceria com a Seja Digital e o Ministério das Comunicações. Ao todo, estão sendo distribuídos cerca de 15 mil kits para a população. A entrega é no antigo Clube VTC, das 8 da manhã às 5 da tarde. Para retirar o equipamento, basta apresentar um documento de identificação. Não é necessário fazer agendamento. Só na última terça-feira, cerca de 2 mil kits foram entregues. Além do aparelho, os moradores recebem orientações sobre a instalação. Com a mudança para o sinal digital, a população passa a ter acesso à TV aberta, com imagem e som em alta definição, substituindo de vez o antigo sistema analógico. O Via Café Shopping Center começou mais uma edição da campanha do agasalho. A ação segue até o dia 15 de julho e tem como objetivo arrecadar agasalhos, cobertores, casacos e roupas de inverno para ajudar famílias em situação de vulnerabilidade social em Varginha. As doações podem ser entregues no ponto de coleta montado em frente aos supermercados BH. Dentro do shopping, a orientação é que as peças estejam limpas e em bom estado de conservação. Outras notícias você confere ao longo da programação nas edições do Repórter Melodia e logo mais no Jornal do Cidadão. Nos trabalhos técnicos aqui comigo, Roberto Carlos de Souza. Keila Costa para o Repórter Melodia.
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0: Paul McCartney, Stevie Wonder, Ebony and Ivory, Jackson's 5, Got to Be There, Bryan Adams, Straight from the Heart. Olha aí, gente! Nesta quinta-feira tem manutenção asfáltica nos bairros Imperial e Bela Vista, além da Avenida Major Venâncio. A Prefeitura orienta todos que forem passar por esses locais redobrar a atenção. Se você está aí pela Bela Vista Imperial, passando também pela Major Venâncio, fica de olho.
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0: Talking Heads.

Melodia FM 950, Max Priest, Grooving in the Midnight, Imagination, Just an Illusion, também Take That Back of Gold e o Roy Orbison, Pretty Woman. Galera, top 10 da nossa audiência, a gente faz um comunicado e ao mesmo tempo pede desculpas porque tivemos problema de conexão no nosso WhatsApp aqui. Estava bombando, muita gente tentando mandar mensagem, mas a mensagem não conseguia chegar. Enfim, agora nós estamos retomando aos poucos aí o contato. A gente está se explicando pelo WhatsApp, mas estamos avisando a nossa top audiência que amanhã ou logo mais o sistema já vai estar funcionando novamente. Bora com música, Phil Collins. 102,3. Logicamente, depois da vinheta, né? Phil Collins.

0: E depois do Stevie Wonder, tivemos o Phil Collins com It's In Your Eyes. Stevie Wonder, I Just Called To Say I Love You. Fechando com chave de ouro o flashback nacional e internacional de hoje. Na sequência tem o repórter Melodia e depois o Saudade Sertaneja com Bruno Menezes.
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8: Olá, muito bom dia. Eu sou Paula Freire. Está começando mais uma edição do Repórter Melodia. Hoje é quinta-feira, 25 de junho. Varginha conquistou um importante reconhecimento na área da gestão pública. O município atingiu 97% de eficiência e conformidade no ranking municipal BSPN, avaliação realizada pela Secretaria do Tesouro Nacional, órgão ligado ao governo federal. O índice analisa a qualidade, a transparência e a precisão das informações contábeis e fiscais enviadas pelas prefeituras de todo o país. Estão abertas as inscrições para a 10ª Conferência Municipal de Saúde de Varginha, que será no dia 2 de julho, a partir das 7 da manhã, no Teatro Capitólio. O encontro vai reunir população, profissionais e gestores para debater melhorias na saúde pública e no SUS. A participação é gratuita, mas as vagas são limitadas. A inscrição pode ser feita pela internet. O link e também o QR Code estão disponíveis nas redes sociais do Conselho Municipal de Saúde e da CEMUS Varginha. A programação completa será divulgada em breve. E nesta semana e no dia 1º de julho, o Conservatório Estadual de Música Maestro Marciliano Braga, em Varginha, realiza a Semana da Voz, evento que promove apresentações de canto e expressão vocal gratuitas. A programação completa da Semana da Voz pode ser conferida no site e redes sociais do Senva. Outras notícias você confere no Jornal do Cidadão, que começa às 11h15 da manhã. Um bom dia para você. Paula Freire para o Repórter Melodia.
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0: 10h17. Bom dia, com muita alegria. Como que está você por aí? Tudo na Santa Paz? Espero que sim. Vamos dar continuidade? O baile tem que ser tocado adiante. Nesta manhã de quinta-feira, vamos tocando o baile para esquentar os nossos pezinhos. Você aí nesse frio, hein? São as mãos, são os seus pés, onde mais esfria? Fala pra mim. É o seu coração que tá gelado. Nossa, que isso. Os nossos segredos. Vamos esquentar seu coração com muita música boa, tá? Em algum momento você vai receber uma pancada musical que vai aquecer, vai resgatar alguma memória musical, alguma lembrança afetiva dentro da música que vai aquecer seu coração, viu? Uma ótima quinta-feira, 25 de junho, tamo aí, né? Quase que finalizando este abençoado mês frio, gelado. Bora ver como é que tá tempo e temperatura agora aqui em Varginha, viu, gente? Conversando contigo do sul de Minas Gerais, para aproximadamente 60 cidades, acá de nossa região, 18 graus, é a temperatura para mim e para você que estamos em Varginha. Provavelmente acá no sul de Minas, pouquíssima variação entre uma cidade e outra, sensação térmica 16 graus, a máxima pititinha, viu? Apenas 20 graus, daqui a pouquinho a gente atinge os 20 graus aí e logo após as 18 horas, as temperaturas voltam a cair novamente, temperaturas baixíssimas, muitas nuvens durante o dia aí, na parte da manhã de madrugadinha, uma neblina muito forte, muito intensa. Olha, e possíveis pancadas de chuva à tarde. Vai chover de tarde e à noite tem uma possibilidade muito grande de temporais. Então você que trabalha a céu aberto aí, de repente se programe, se cuide aí, ajeita o esquema todo, tá? São 10 horas e 19 minutos. Vamos aqui com os nossos amigos e amigas na participação no nosso Zap Zap, graças a Deus. E a você, que é a nossa razão de existir aqui no rádio, você que dá o carinho da participação, da sintonia. Bora falar com o Deva. Bom dia, Devair. O que você conta de bom, meu amigo? Você tá joia, você mais o parceiro aí, esqueci o nome dele. Vamos conversar contigo aí.
1: Bom dia, Brunão. E o frio, rapaz? Nós estamos lascados aqui nesse Imperial 2. Vai ventar lá não sei aonde.
0: É, imagino, viu?
1: Aqui, irmão, será que você tem aí o Zezé de Camargo tudo de novo?
0: Sim, sim.
1: Se tiver, toca aí pra nós.
0: Rapaz, eu acho que eu toquei essa música agora mesmo. Vou confirmar aqui, mas eu acho que eu acabei de mandar ela aí pra você.
1: Tá eu e o Du aqui na obra, rapaz. A coisa tá fria. É. Mas tá difícil. Tenha um bom dia, viu, Bruno? Bom
0: programa. Obrigado, valeu, meu amigo.
1: Obrigado.
0: Uma boa jornada pra você, mais o Du aí, meu amigo. Vamos junto do outro lado do rádio. Tô falando que é só modão apaixonado. Vamos esquentar pelo, no mínimo, a nossa alma pela 102,3. É a Melodia FM.

0: 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Beijo, Goiânia.
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0: Guilherme Santiago,
2: é muito amor, rapaz.
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0: Jorge Matheus.
2: Obrigado, gente.
0: Tô obrigado, Guilherme Santiago.
2: Bom demais.
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1: Dez horas e 31 minutos na mais simpática do sul de Minas Gerais. Tá perguntando pra mim aqui, Bruno, como é que você tá? Com frio, mulher, com frio. bom dia, Mônica. Mônica Paixão, sobrenome dela, Paixão. Ô, Mônica, tá tudo na Santa Paz, mulher. Graças a Deus, eu esqueci qual que é o seu bairro. Santa Alice, né? Mônica do bairro Santa Alice. Um abraço pra você e pra todos aí do bairro Santa Alice. Eu tô conversando aqui com a amiga Franci Prado. Mais cedo eu tava falando aí, a gente fez um trocadilho, né, com a canção que tava chegando em relação aos nossos corações, aquecendo os corações. Aí a Mônica, a Fran. Bruno, bom dia. É a Francinara Prado, bairro Três Bicas. Olha, meu coração está gelado, mas meu carinho por vocês aquece ele. Abraço. Não, a gente não pode deixar o coração da gente gelado não, viu? Nós temos todos os motivos, né, Fran? De ter o coração da gente mais geladinho, mais endurecido, com algumas manchinhas pretas por aqui, por acolá. Mas não pode, né? Vamos deixar esse coração bonito, sem pelo, sem manchinha preta e bem quentinho, bem aquecido, né? Vamos junto aqui com a nossa amiga Bruno, não esquece da minha multa, me puxando a orelha aqui, hein? Tudo bem com você? Tudo bem. Eu esqueci de pôr sua música ontem, Laíde. Ô, mulher, desculpa, Laíde Dominguete aí, na Fazenda Santa Luzia. Frio que Deus manda aí, né, Laíde? Um abraço pra você, tô muito grato pelo carinho da sua sintonia, da sua conexão. Mais um zap chegando aqui às 10h33, repetindo mais uma vez, 10h33. Dona Tuca, como é que a senhora tá? Quanto tempo não vejo a senhora por aqui na participação, tá tudo na Santa Paz, Dona Tuca? Eu espero que sim, viu? Muito grato pelo carinho da sintonia na Fazenda Santa Maria. Tamo junto com a turma toda aí, muito obrigado pelo carinho da sintonia. Vamos mais um alô aqui, antes da gente liberar modão? Pra ninguém saber. Ela também é da área rural, só que do Paraná, na cidade de Cascavel. Bruno, deixa eu puxar os... Jesus amado, Hilda do céu, o que que é isso aí? Ela, bom dia, Bruno. Esfriou um pouquinho só por aqui. Ela mandou a foto da fazenda dela. E o Dinha de Deus, que é isso aí? Tá congelando no Paraná, gente. Vamos pra lá esquiar. Eu sou doido pra ver a neve. Branquinho o gramado da Hilda. Eita, mano. Hilda, obrigado por estar com a gente aí, viu? A todos da cidade de Cascavel, área rural aí, curtindo, apreciando pelo aplicativo de celular Radiosnet. Vamos junto, esse modão bonito aí do Mato Grosso e Matias. Vai pro nosso amigo Natal, cadê o nosso amigo Natal? Mandou uma mensagem pra nós aqui. Bom dia, Natal. Fala comigo, meu amigo.
2: Bom dia, meu amigo Bruno.
1: Você tá
2: que
1: bom?
2: Que dia que né, vai lá no Gabriel ficar mais bonito.
1: Rapaz, só o Gabriel pra deixar nós bonito, né? O cabeleireiro ali na Vila Barcelona no alto. Gabrielzinho, obrigado. Você mais os maninhos aí pra deixar a gente mais ou menos, né?
2: Um abraço pra você aí. Eu quero que você mande uma música pra mim aqui. O Natal de Jardins Oliveira, esposo da Lenice.
1: Opa!
2: O esposo da Lenice.
1: Sim.
2: Aí você... Você manda pra mim aí do Mato Grosso, Matias. Aham. Tentei te esquecer.
1: Já tá moendo aqui.
2: Meu sogro, minha sogra.
1: Certo.
2: Alô, Maria e o Antônio Malaquias.
1: Tá bom, meu amigo.
2: Um abraço pra você aí, tudo de bom. Chama, hoje tá chovendo, né? Não fui pra Espanha.
1: Tá certo.
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Para. 10 horas e 47 minutos no Saudade Sertaneja. Informando a hora certa e conversando com os nossos amigos e amigas. Nissinha, bom dia, mulher. O Parque Leandro tá frio também, Nissinha. Imagina, um abraço pra você, viu? Moacir, da Construção Civil, nosso palmeirense que também mora no Parque Leandro. Bom dia, Moacir. Obrigado por estar com a gente, meu amigo. Aí no Parque Leandro temos o Pipa também, o Pipa Carreteiro. Um abraço pra você, Pipa, onde você estiver, meu amigo. Eu sei que você vai pra longe, Espírito Santo, principalmente a região, explora muito a nossa região sudeste aqui, às vezes a região sul. Muito obrigado por estar conosco, viu, no aplicativo de celular, Rádios Net. Bom dia, Brunão. Nós aqui de novo, estamos na sintonia. Um abraço na barbearia do Carneiro, ali pertinho da sede. É sede que fala, ô Thales? Na Prossegura ali, é sede, né? Onde a turma chega com os carros fortes ali. Como é que chama essa rua aí, ô Thales? Fala pra mim, por favor. Se estiver ouvindo a gente aí em tempo real. Se não, depois você me atualiza. Eu esqueço, na esquina ali, perto da Policlínica Central, tá a barbearia do Carneiro. Meu amigo, obrigado por você estar com a gente, viu? Dá um abraço nas primas tudo aí. O Carneiro é primão também. Tá tudo em família aí, né, querido? Um abraço pra você e pra toda a turma aí, viu? Fica com Deus, a todos os clientes e amigos. Uma ótima estadia junto ao Carneiro, que deixa a turma mais bonita aí. 10 horas e 48 minutos. 10 e 48, amor, e são coisas da vida, Neinando. Ei, mas que esmodão apaixonado, gente. Em cada coração, uma saudade. É pancada musical a cada momento no seu peito. Segura.

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3: 10:59.
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3: 10:59.

11 horas em ponto, vamos para nossa última sequência do Saudade Sertaneja de hoje. Agradecer você por demais que ficou com a gente aí entre 10 e 11 e 15. Passa tão rápido, né? Mas é tão complicado porque, por exemplo, o programa Bom Dia Trabalhador de manhã, graças a Deus eu tenho 3 horas de apresentação aqui com você junto à Melodia FM. E ainda assim não dá tempo de mandar um alô pra turma toda, que dirá uma hora, né, gente? Eu fico aqui com o coração meio pequenininho, saber que eu não vou poder interagir com todos os amigos na participação, mas eu quero que você saiba que isso é muito importante pra nós aqui, viu? Vamos com os destaques do Jornal do Cidadão de hoje. Varginha entra na rota da inovação com o primeiro parque tecnológico 100% privado do estado de Minas Gerais. Mais detalhes daqui a pouco. Varginha também oferece a vacina pneumovinte para crianças na rede pública. Uma reportagem internacional coloca a nossa cidade em um cenário mundial no turismo ufológico. A nossa cidade também alcança quase 100% no ranking nacional e se destaca pela boa gestão das contas públicas. É o nosso dinheiro, compadre, comadre. Nós, contribuintes, é o nosso dinheiro sendo usado de uma maneira séria, comprometida e racional pela nossa prefeitura. E a chuva, infelizmente, essa chuva que Deus manda, abençoada, não estamos reclamando, né? A gente reclama quando tá calor, quando tá chovendo, de tudo. Nada tá bom pra nós, né? Não é verdade? Nunca vi, rapaz. Às 11 horas e 2 minutos, olha, a gente não vai ter quinta da boa música. A probabilidade de chover, de continuar chovendo hoje, quinta-feira, os meninos do Ceci Bonaflá iam subir no palco da estação ferroviária hoje, apresentar a edição número 500. Eles também iam fazer uma marca histórica junto à Quinta da Boa Música. Mas vai chover, gente. Temporal noturno aí, uma probabilidade de quase 100% de chover muito. Mas a turma do rock and roll, a turma da Quinta da Boa Música, são pessoas muito instruídas, compreensivas, e eu tenho certeza que vão entender, né? Daqui a pouquinho mais detalhes da próxima edição, quanto que vai ser. 11 horas e 2 minutos, aquele abraço forte apertado no seu rádio, celular e computador. Os nossos alôs, vamos tentar esticar mais uma alôzinha aqui. O Filipão do Mato Grosso tá com a gente aí. Nu, que frio, Filipão! bom dia, Natalina da Vila Floresta. Bom dia, com muita alegria também. A Lúcia do Sion, vamos junto aqui com esse povo louco, né, bom? Curtindo a Melodia FM, daqui a pouquinho Jornal do Cidadão, viu, gente? Amanhã, a partir das 5 horas da manhã, programa Bom Dia Trabalhador, fazendo frio ou não, chovendo canivete, sol de rebentar mamona, nós estamos aqui com muita satisfação, entregando o melhor conteúdo do rádio pra você, tá? Música.

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0: Olá, muito bom dia. Eu sou Paula Freire. Está começando mais uma edição do Jornal do Cidadão, com informação, prestação de serviço e os principais acontecimentos de Varginha, da região e do Brasil. Sejam muito bem-vindos.
1: Bom dia, eu sou Keila Costa. Fique com a gente porque a partir de agora você acompanha os fatos mais importantes do dia, com credibilidade, rapidez e muita companhia no seu rádio.
0: Hoje é quinta-feira, 25 de junho, dia do imigrante, dia mundial do vitiligo, dia mundial do marinheiro, dia do cotonete e dia mundial dos Beatles.
1: Agora são 11 horas e 16 minutos. Esses são os destaques do dia.
0: Varginha entra na rota da inovação com o primeiro parque tecnológico 100% privado de Minas Gerais.
1: Varginha já oferece a vacina Pneumo 20 para crianças na rede pública.
0: Chuva adia edição comemorativa do Quinta da Boa Música.
1: Reportagem internacional coloca Varginha em destaque mundial no turismo ufológico.
0: Nem a chuva para o combate à dengue. Mutirão continua na Vila Murá.
1: Varginha alcança 97% em ranking nacional e se destaca pela boa gestão das contas públicas.
0: Sítio Maria José pede ajuda urgente para cuidar de animais idosos.
1: Conservatório Estadual de Música de Varginha realiza a Semana da Voz.
0: OAB Varginha promove debate sobre desafios da educação moderna e impacto da informação nas escolas.
1: Alunos do UNIS criam um portal gratuito de educação financeira e levam orientações para a comunidade.
0: Brasil vence a Escócia por 3-0 e garante a liderança no Grupo C na Copa do Mundo.
1: O Jornal do Cidadão começa agora. Bom dia, Paula.
0: Bom dia, Keila.
1: Giro de notícias. Lula diz estar consternado e oferece ajuda à Venezuela após duplo terremoto. Os tremores já deixaram 164 mortos e quase 1.000 feridos. Confira esse e outros destaques do dia com Norberto Notari.
2: O último balanço do governo da Venezuela deu conta de que mais de 30 pessoas morreram e aproximadamente 700 ficaram feridas em um duplo terremoto que atingiu o país. Um dos tremores foi de magnitude 7.5. São os sismos mais fortes registrados no país em mais de 100 anos. O governo dos Estados Unidos informou pelas redes sociais que está enviando imediatamente equipes de busca e resgate, além de recursos médicos e assistência humanitária à Venezuela. A declaração foi feita pelo secretário de Estado Marco Rubio, segundo ele, por determinação de Donald Trump. O presidente Luiz Inácio Lula da Silva afirmou que determinou ao Ministério das Relações Exteriores que avalie, junto à Embaixada do Brasil em Caracas, a situação da Venezuela e as medidas de assistência que o Brasil pode oferecer após os fortes terremotos que atingiram o país. O mandatário declarou estar consternado com o ocorrido. O senador Flávio Bolsonaro, do PL do Rio de Janeiro, publicou em suas redes sociais um pedido de desculpas à ex-primeira-dama Michele Bolsonaro. Na postagem, o pré-candidato à presidência da República afirmou que não teve intenção de ofendê-la. Antes, a madrasta dele postou um vídeo de quase 30 minutos, onde diz ter sido humilhada pelo enteado. O ministro do Supremo Tribunal Federal, Alexandre de Moraes, aguarda a manifestação da Procuradoria-Geral da República para decidir sobre a prorrogação da prisão domiciliar de Jair Bolsonaro. O magistrado quer o parecer de Paulo Gonet sobre a apreensão de uma arma de fogo em nome do ex-presidente.
0: Hora certa, 11h19. Trabalhadores nascidos em julho e agosto podem sacar PIS/PASEP. Diego Brião traz os detalhes.
3: Os trabalhadores e trabalhadoras que nasceram nos meses de julho e agosto estão habilitados para receber o pagamento do abono salarial PIS/PASEP 2026. De acordo com o que informa o governo federal, tem direito ao benefício aqueles que receberam no ano base de 2024 remuneração média de até R$ 2.766. Também compõe a lista de requisitos a necessidade de o trabalhador estar cadastrado no PIS/PASEP, Programa de Integração Social ou Programa de Formação do Patrimônio do Servidor Público, há pelo menos 5 anos. É necessário ainda ter trabalhado com carteira assinada para empregadores contribuintes por pelo menos 30 dias no ano base. além de ter os dados informados corretamente pelo empregador na relação anual de informações sociais ou no E-Social. O valor pago é proporcional ao tempo de serviço. Ele equivale ao salário mínimo vigente dividido por 12 e multiplicado pela quantidade de meses trabalhados. Vale lembrar, o salário mínimo deste ano é de R$ 1.621. A consulta em relação ao benefício pode ser feita pelo aplicativo Carteira de Trabalho Digital, pelo portal gov.br, pela Central Alô Trabalho no telefone 158 ou diretamente nas instituições financeiras responsáveis pelo pagamento.
1: Varginha conquistou um importante reconhecimento na área da gestão pública. O município atingiu 97% de eficiência e conformidade no ranking municipal BSPN, avaliação realizada pela Secretaria do Tesouro Nacional, órgão ligado ao governo federal. O índice analisa a qualidade, a transparência e a precisão das informações contábeis e fiscais enviadas pelas prefeituras de todo o país.
0: Com o resultado, Varginha passa a figurar entre os municípios que apresentam elevado nível de responsabilidade fiscal e equilíbrio financeiro. Na prática, a boa avaliação mostra que a prefeitura mantém as contas organizadas, evitando gastos acima da arrecadação e garantindo mais segurança na aplicação dos recursos públicos.
1: Além disso, o desempenho facilita o recebimento de verbas federais, emendas parlamentares e financiamentos para obras e investimentos na cidade. Segundo o prefeito Leonardo Ciassi, a regularidade fiscal contribui diretamente para a execução de melhorias em áreas como saúde, educação, segurança, saneamento e infraestrutura urbana.
0: Já o secretário da Fazenda e vice-prefeito Antônio Silva afirmou que a conquista é resultado de um acompanhamento rigoroso das contas municipais e de que um planejamento financeiro responsável. O bom desempenho também fortalece a imagem de Varginha perante investidores, criando um ambiente mais favorável para a instalação de empresas, geração de empregos e desenvolvimento econômico.
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5: O mercado cafeeiro na região se manteve calmo no dia de ontem. O café tipo 6, bebida dura, foi negociado a R$ 1.565 e o tipo 7 a R$ 1.519. No mercado futuro da BMF, a cotação fechou a US$ 327,90, com queda de US$ 1,80 em saca. São informações do Centro do Comércio de Café do Estado de Minas Gerais. E agora as informações do mercado financeiro para esta quinta-feira. O dólar abriu hoje a R$ 5,19 e o euro a R$ 5,90.
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1: De acordo com o Climatempo, hoje em Varginha, dia de sol com muitas nuvens e pancadas de chuva à tarde. Noite com temporal, 11 milímetros previstos. A máxima pode chegar aos 20 graus. Agora, 19 graus na cidade. Amanhã, o dia será parecido. Sol com pancadas de chuva pela manhã e muitas nuvens à tarde. Previsão de 1 milímetro de chuva nesta sexta-feira. À noite, o tempo fica firme. Mínima de 16 e máxima de 18 graus. Confira agora como fica o tempo hoje no Sudeste.
6: A quinta-feira será marcada por variação das condições do tempo na região Sudeste. A circulação de umidade favorece a formação de nuvens e a ocorrência de pancadas de chuva isoladas em áreas dos quatro estados, enquanto setores do interior permanecem apenas com céu encoberto. Em Minas Gerais, a capital Belo Horizonte terá muitas nuvens com pancadas de chuva isoladas, com temperaturas entre 14 e 26 graus. A instabilidade alcança principalmente o sul de Minas, a Zona da Mata, o Campo das Vertentes e parte do Triângulo Mineiro. As informações são do Instituto Nacional de Meteorologia. Viviane Oliveira, o tempo e a temperatura.
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0: 11h25. A Fundação Cultural de Varginha informou que, devido à previsão de chuva para hoje, o show com a banda Cici Bonafla no projeto Quinta da Boa Música teve que ser adiado. A apresentação foi remarcada para a próxima quinta-feira.
1: Nesta semana e no dia 1º de julho, o Conservatório Estadual de Música Maestro Marciliano Braga, em Varginha, realiza a Semana da Voz, evento que promove apresentações de canto e expressão vocal.

0: prestigiar o conservatório. Vai ter muita música, muitos eventos, a semana inteira. Isso, desde cedo, de manhã, todas as manhãs, todas as tardes, todas as noites.
1: Quinta-feira, o recital de canto lírico. E na sexta-feira nós teremos uma mesa redonda de compositores. E todos os dias a apresentação de canto individual e canto coral.
2: E no dia primeiro tem evento ali também, que aí é posterior, né? Uma coisa mais técnica, vamos dizer assim.
1: Isso, aí teremos a presença de um otorrino que vem contar pra gente um pouco da voz falada e da voz cantada, né? E também o canto individual e o canto coral também, a apresentação dessas turmas que todos os dias a gente tem cantoria aqui na escola.
3: A programação completa da Semana da Voz pode ser conferida no site e redes sociais do SEMVA.
4: Varginha voltou a ganhar destaque internacional após uma reportagem do jornal britânico The Guardian apontar a cidade como um dos principais destinos do mundo para o turismo ufológico. A matéria destaca o crescimento do interesse pelo chamado ET de Varginha e mostra que a cidade tem recebido turistas de vários estados brasileiros e também do exterior.
3: Só na última semana foram mais de 500 visitantes atraídos pelo tema. Entre os principais pontos visitados está o Memorial do ET, além de monumentos e locais que fazem parte do roteiro turístico temático da cidade. Segundo o prefeito Leonardo Ciassi, o reconhecimento internacional reforça o potencial econômico de Varginha e ajuda a transformar a curiosidade em desenvolvimento e oportunidades para a população.
4: A reportagem do The Guardian também lembra o incidente de Varginha, registrado em 1996, que, segundo o jornal, se tornou um dos casos mais conhecidos da ufologia mundial. O texto destaca ainda que a cidade soube transformar o episódio em estratégia turística, movimentando hotéis, restaurantes e o comércio local, além de fortalecer a identidade cultural de Varginha.
3: E ouça depois do intervalo.
4: Hospital Bom Pastor promove ação de conscientização sobre segurança no trabalho.
3: Conviver completa 13 anos em Varginha e reforça trabalho de apoio à saúde mental.
4: E ainda nesta edição,
3: Mangueus abre vagas de emprego em Três Corações, com oportunidades para Varginha e região.
4: Unifal MG abre mais de 2 mil vagas remanescentes em cursos de graduação.
3: A gente volta já já.
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3: Onze trinta e um. Varginha deu mais um passo rumo ao desenvolvimento tecnológico e econômico. Foi lançado na terça-feira o Porto Inovação, o primeiro parque tecnológico 100% privado de Minas Gerais. O novo empreendimento funciona dentro do CityLog, no Porto Seco, sul de Minas, e chega com a proposta de aproximar empresas, universidades e centros de pesquisa para estimular a

0: inovação, a tecnologia e a geração de novos negócios.
1: Segundo os responsáveis pelo projeto,
0: o Porto Inovação é um nono parque tecnológico em funcionamento no estado e contou com apoio do governo de Minas. O investimento foi financiado pelo próprio Citylog, consolidando Varginha como um importante polo de desenvolvimento da região. O parque já nasce com a parceria de importantes instituições de ensino, entre elas o UNES, a Unifal, o CEFET-MG e o Instituto Educacional Santa Cruz.
1: A união entre empresas e instituições de ensino vai permitir a criação de projetos voltados para pesquisa, desenvolvimento tecnológico e qualificação profissional. A repórter Sheila Mara conversou com o prefeito Leonardo Ciassi sobre a chegada do Porto Inovação à Varginha.
2: A prefeitura é parceira dessa nova iniciativa do Porto Seco, lembrando que Varginha é a primeira cidade do interior de Minas Gerais a receber uma unidade do Porto de Inovações. E por um mercado extremamente competitivo e moderno, nós não temos mais espaço para o amadorismo. Então, aquele empreendedor que quiser realmente se sobressair diante dos desafios que estão por vir, inclusive até a própria reforma administrativa, tributária que está para sair, o empreendedor tem que se preparar para essas questões. Então, o Varginha, mais uma vez, sai na frente. Foi um encontro com diversos empreendedores, investidores, e que tem como objetivo único preparar os nossos investidores para o futuro próximo desafiador que está por vir.
3: Esse evento, inclusive, foi destaque em matéria jornalística no Diário do Comércio desta quarta-feira. E na matéria cita, inclusive, que vai ser um atendimento amplo para diversas áreas, não somente focado no café, que é o principal produto do Porto Seco.
2: Isso mesmo, muito bem lembrado, Sheila. É voltado a diversas áreas, inclusive de recursos humanos, da saúde, ou seja, é extremamente amplo o projeto que está sendo desenvolvido através do Porto Inovação em Varginha. Portanto, fica aqui o nosso convite para todo empresariado que quiser conhecer e também fazer parte desse importantíssimo projeto, que venham aderir a essa questão, que eu tenho convicção que será extremamente benéfico para todos nós.
3: Para a população, com certeza, o reflexo será a geração de empregos.
2: Com toda certeza. Isso vai influir extremamente na qualidade de vida e na geração de emprego e renda. Eu cito aqui um exemplo que foi dado para nós lá ontem, de empresas que já fazem parte hoje do Porto Inovação e que estão fazendo diversos programas junto aos seus colaboradores. Ou seja, hoje nós deparamos com doenças, às vezes, vamos citar, por exemplo, a diabetes, que é uma doença silenciosa. Às vezes você tem alguma coisa, você tem que se precaver. Então, às vezes, com exames preventivos que estão sendo desenvolvidos através também de todas essas iniciativas que o Porto Inovação vem oferecendo aos empreendedores.
3: Porto Inovação que, inclusive, está mobilizando também a área acadêmica, né? Porque vai ter parceiros como UNES, Unifal, CEFET.
2: Não, com toda certeza. É um projeto extremamente amplo e que vai realmente abranger diversas áreas, segmentos da cidade. E eu tenho certeza que, com essa iniciativa, nós estamos preparando Varginha para o futuro que está por vir.
0: A Prefeitura de Varginha informou que a vacina Pneumo 20, também chamada pneumocócica 20 valente, já está disponível nas unidades de saúde do município. A nova vacina amplia a proteção contra 20 sorotipos da bactéria pneumocócica, responsável por doenças graves como pneumonia, meningite, otite e sepse. O público-alvo principal são crianças com menos de 5 anos dentro do calendário nacional de vacinação do SUS.
1: A imunização faz parte de um processo de transição das doses anteriores, como a Pneumo 10. O esquema de vacinação funciona com a aplicação da Pneumo 20 aos 2 meses de idade, segunda da Pneumo 10 aos 4 meses e reforço com a Pneumo 20 aos 12 meses.
0: A Secretaria Municipal de Saúde reforça a importância da imunização, especialmente porque a doença pneumocócica é uma das principais causas de mortalidade infantil por doenças que podem ser prevenidas com vacina, segundo a Organização Mundial da Saúde. As doses estão disponíveis nas salas de vacinação de Varginha, incluindo a Central Municipal de Vacinas.
1: A OAB Varginha vai promover hoje à noite um encontro para discutir os desafios da educação na atualidade e o impacto das novas formas de informação no ambiente escolar. A ação é organizada pela Comissão de Cultura da Subseção e vai reunir educadores e advogados para um debate sobre as mudanças na forma de ensinar e aprender, além dos direitos fundamentais ligados à educação.
0: Entre os temas estão a rotina nas escolas, os efeitos da tecnologia na formação dos estudantes e o papel da educação no desenvolvimento dos cidadãos. A reunião será hoje, a partir das 7 da noite, no auditório da OAB Varginha, na rua Presidente Evaristo Soares, número 20, no bairro Vila Pinto.
1: E a instituição Conviver completa mais de 13 anos de atuação em Varginha e se consolida como referência no acolhimento e acompanhamento de pessoas em sofrimento psíquico severo e persistente. O trabalho é voltado para crianças, adolescentes e adultos com diagnósticos como autismo, psicose e outras condições que exigem acompanhamento contínuo.
0: A proposta é oferecer escuta terapêutica, acolhimento individualizado e apoio para a reconstrução de vínculos familiares e sociais. Além do atendimento direto aos pacientes, a equipe técnica também desenvolve ações de suporte às famílias, com orientação sobre direitos, apoio psicológico aos cuidadores e encaminhamentos dentro da rede de atendimento.
1: A instituição ainda mantém diálogo com escolas e profissionais da educação para garantir o acompanhamento pedagógico adequado e a inclusão de crianças e jovens no ambiente escolar. Outro ponto importante do trabalho é o combate ao isolamento social, promovendo atividades em encontros e ações que incentivam a convivência e a participação na comunidade.
0: Em Varginha, a Conviver também realiza debates e ações educativas para combater o preconceito e ampliar a compreensão sobre a saúde mental e os transtornos do desenvolvimento. Com mais de uma década de atuação, a instituição reforça o compromisso com a inclusão, o respeito aos direitos humanos e a construção de uma sociedade mais acolhedora e acessível para todos. Mais informações pelo site convivervarginha.org.br.
1: Dinheiro no bolso. Alunos dos cursos de comércio exterior e processos gerenciais do Grupo Unes estão ajudando a população a aprender a cuidar melhor do dinheiro. Os estudantes criaram o site Pílula de Conhecimento, Educação Financeira, com conteúdos sobre organização das finanças, planejamento e consumo consciente para crianças, jovens, adultos e idosos.
0: O projeto, orientado pelo professor César Fernandes Ribeiro Filho, também promoveu workshops em escolas e espaços públicos, com distribuição de panfletos e dicas práticas para o dia a dia. Quem quiser conhecer o material, pode acessar o link ir.unes.edu.br/edufinanceira. Repetindo, ir.unes.edu.br/edufinanceira. O acesso é gratuito e reúne diversos conteúdos voltados à educação financeira.
4: 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Novas oportunidades.
1: 11h41. A empresa Mangels está com processo seletivo aberto para contratação de profissionais nas funções de conferente e pintor civil na unidade de Três Corações. As vagas são destinadas também a moradores de Varginha e cidades da região, conforme os requisitos de cada função, e contam com diversos benefícios.
0: Para a vaga de conferente é necessário ensino fundamental completo, curso de NR11, experiência na área, disponibilidade para turnos e residência em Varginha, Três Corações ou Cambuquira. Já para pintor civil, a oportunidade exige experiência comprovada em pintura e manutenção de superfícies, além de ensino fundamental completo.
1: É desejável treinamento em NR35 e trabalhos em altura. As oportunidades também estão abertas para pessoas com deficiência. A empresa oferece benefícios como assistência médica e odontológica, seguro de vida, refeição na empresa, vale alimentação e transporte fretado, entre outros. Os interessados devem enviar currículo para o WhatsApp 32 39 21 13. Repetindo, 32 39 21 13.
0: A Unifal-MG, Universidade Federal de Alfenas, está com inscrições abertas para o preenchimento de mais de 2.200 vagas remanescentes em cursos de graduação para o segundo semestre de 2026. As oportunidades estão distribuídas entre os campi de Alfenas, Varginha e Poços de Caldas, além de cursos na modalidade de educação à distância.
1: As vagas são voltadas para diferentes formas de ingresso, como transferência externa, reingresso, obtenção de novo título, ingresso por histórico escolar e outras modalidades previstas em edital. A proposta é ampliar o acesso ao ensino superior e permitir que mais estudantes iniciem ou retomem a formação acadêmica. Os interessados devem se inscrever até o dia 10 de julho.
0: As aulas estão previstas para começar em 3 de agosto deste ano. Segundo a instituição, a iniciativa representa uma nova oportunidade para quem deseja mudar de curso, concluir uma graduação ou ingressar em uma universidade pública e gratuita. Todas as informações estão disponíveis no site oficial da Unifal-MG, na página da Diretoria de Processos Seletivos.
4: Plantão de farmácias.
5: Farmácias que vão fazer plantão diurno de 8 da manhã às 8 da noite até domingo, dia 28. Drogasil, da Praça João Pessoa, número 51. Natus Farma, da Avenida Rio Branco, 304. Eric Farma, na Avenida Rogaciano Francisco Coelho, 163, no Nova Varginha. E Drogaria Ultra Popular, na Avenida Doutor José Justiniano dos Reis, 2155 Alto Sion. As drogarias Natus Farma da Rio Branco e Drogasil da Praça da Fonte vão fazer plantão diurno 24 horas e plantão noturno no sábado de 8 da noite às 8 da manhã de domingo. A Eric Farma, da Avenida Doutor José Justiniano dos Reis, 1548 no Sion, vai fazer plantão noturno no domingo, de 8 da noite às 8 da manhã de segunda-feira, dia 29. Para saber mais a respeito do plantão de farmácias em Varginha, é só entrar em contato com a Rádio Melodia ou então consultar a Prefeitura através da internet.
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0: Varginha abre inscrições para a 10ª Conferência Municipal de Saúde.
1: UPA completa 14 anos com quase 700 atendimentos por dia.
0: E ainda nesta edição,
1: telemedicina chega à rede pública e promete reduzir fila por especialistas.
0: Vacinação na zona rural de Varginha termina nesta sexta-feira na UBS Pinhal.
1: A gente volta já já.
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0: 14 para o meio-dia. A partir de julho, os moradores de Varginha terão mais uma opção para acessar consultas médicas especializadas sem precisar sair do bairro. A Prefeitura vai implantar o serviço de telemedicina em 4 unidades básicas de saúde e também no presídio da cidade. A novidade vai contar com cabines equipadas para consultas à distância, permitindo que pacientes sejam atendidos por especialistas por meio de videoconferência diretamente nas unidades básicas de saúde.
1: A expectativa é agilizar diagnósticos, retornos e acompanhamentos médicos, além de reduzir o tempo de espera por consultas. Segundo a Secretaria Municipal de Saúde, a iniciativa visa descentralizar o atendimento especializado e otimizar os recursos da rede pública. O sistema também será utilizado no presídio de Varginha, facilitando o acesso dos detentos aos serviços médicos sem a necessidade de deslocamento e escoltas policiais.
0: De acordo com o secretário de Saúde, Heron Ataíde Martins, a telemedicina vai ajudar a absorver a demanda de mais de 1000 pessoas que atualmente aguardam atendimento com especialistas. O secretário destacou que a medida vai permitir mais agilidade nos diagnósticos e no acompanhamento de pacientes, especialmente aqueles que convivem com doenças crônicas.
1: Para o prefeito Leonardo Ciassi, o principal objetivo é ampliar o acesso da população aos serviços de saúde e garantir um atendimento mais rápido e eficiente.
0: Estão abertas as inscrições para a 10ª Conferência Municipal de Saúde de Varginha, que será no dia 2 de julho, a partir das 7 da manhã, no Teatro Municipal Capitólio. O encontro vai reunir população, profissionais e gestores para debater melhorias na saúde pública e no SUS. A participação é gratuita, mas as vagas são limitadas.
1: A inscrição pode ser feita pela internet. O link e também o QR Code estão disponíveis nas redes sociais do Conselho Municipal de Saúde e da CEMUS Varginha. A programação completa será divulgada em breve.
0: A equipe de saúde da família Harmonia segue com o calendário de vacinação nas comunidades da Zona Rural de Varginha até esta sexta-feira. O atendimento será das 8 às 10h30 da manhã. Para receber as doses, é necessário apresentar o cartão do SUS e a caderneta de vacinação.
1: A Secretaria Municipal de Saúde reforça a importância de manter a imunização em dia e orienta a população rural a aproveitar a presença das equipes na comunidade para garantir a proteção contra diversas doenças.
0: O prefeito de Varginha, Leonardo Ciassi, esteve no último sábado nas ações de vacinação na Praça do ET com o Vacimóvel e também no mutirão da Catarata, no Hospital Regional. Ele falou com a repórter Sheila Mara sobre as ações.
2: Quero parabenizar a nossa equipe que tem ido até as empresas, as escolas, elevado o nosso Vacimóvel a todos os cantos do município para a gente poder realmente aplicar as vacinas à nossa população. Inclusive, nós, nessa data, nós estamos recebendo uma premiação na capital mineira como um dos municípios referência em vacinação, não só no estado de Minas Gerais, mas também no país. E isso se dá, claro, em virtude dessas ações que nós estamos implementando na cidade. Então, mais uma vez, eu parabenizo aqui o nosso secretário Heron, toda a sua equipe da CEMUS e também a toda a equipe da vacinação, que também não tem medido esforço para a gente poder levar isso até a nossa comunidade. E, posterior, estive também lá no Hospital Regional, onde estamos realizando um mutirão para tentar zerar a fila da catarata no nosso município. Nós zeramos recentemente a fila dos aparelhos auditivos e agora estamos trabalhando para zerar também a fila da catarata. Então isso é muito importante porque a visão é tudo. No sábado mesmo, enquanto estive lá, nós realizamos 136 cirurgias, estava previsto em torno de 160, mas no domingo também nós tivemos ainda mais uma ação. Então, ou seja, nós vamos trabalhar para que a gente possa zerar também a fila da catarata na cidade de Varginha. E eu quero aqui também agradecer a toda a equipe que envolve a clínica lá, o Dr. Alex, o Hospital Regional do Sul de Minas, a todos os parceiros, ou seja, cada um daqueles que contribui, né, para que a gente possa fazer essas ações, levar esses benefícios à nossa população e, claro, fazer da cidade de Varginha aquela cidade de referência, aquele município que todos nós sonhamos e que nós queremos.
1: Hora certa, 11h51. A Prefeitura de Varginha, por meio da Secretaria Municipal de Saúde, informou que o mutirão de combate à dengue no bairro Vila Murá segue normalmente, mesmo com a chuva e as condições climáticas desfavoráveis. As equipes de agentes de combate às endemias continuam realizando vistorias e eliminando possíveis criadouros do mosquito Aedes aegypti.
0: Para garantir a continuidade dos trabalhos, as estratégias de atuação foram adaptadas, mantendo a segurança dos profissionais e a cobertura das ações no bairro. Segundo o coordenador do mutirão, Irã Antônio de Oliveira, interromper os trabalhos neste período poderia favorecer a proliferação do mosquito transmissor da dengue, zika e chikungunya.
1: De acordo com ele, o tempo chuvoso aumenta o acúmulo de água parada e, consequentemente, o risco de surgimento de novos focos. Por isso, a presença das equipes na Vila Murá é considerada essencial para prevenir novos casos das doenças.
0: A Vigilância Ambiental reforça o pedido para que os moradores recebam os agentes em suas residências e façam a sua parte, eliminando recipientes que possam acumular água de chuva, como vasos de plantas, pneus, garrafas e caixas d'água destampadas.
1: A Secretaria de Saúde destaca que o combate à dengue é uma responsabilidade de todos e que a colaboração da população é fundamental para manter a cidade protegida contra o avanço da doença.
0: A UPA, Unidade de Pronto Atendimento de Varginha, completou 14 anos de funcionamento nesta quarta-feira, celebrando uma trajetória de serviços prestados à população do município e de toda a região. Para marcar a data, foi realizada uma missa com a presença do prefeito Leonardo Ciassi, secretários municipais, equipes de saúde, vereadores e convidados.
1: A celebração foi conduzida pelo padre Rafael da paróquia de Santana, que também abençoou o almoxarifado ampliado da unidade, inaugurado no ano passado. A programação de aniversário continua nos próximos dias, com atividades previstas até amanhã, incluindo um culto ecumênico marcado para as 7h.
0: Segundo a administração municipal, a UPA realiza em média mais de 680 atendimentos por dia, recebendo não apenas moradores de Varginha, mas pacientes de cidades vizinhas. Ao longo desses 14 anos, a unidade se consolidou como um importante ponto de atendimento de urgência e emergência, reforçando o compromisso da rede pública de saúde com o cuidado e a assistência à população.
1: A CIPA do Hospital Bom Pastor, em Varginha, vai realizar a primeira edição do projeto Se Ajusta Bate-Papo, uma ação voltada à prevenção de acidentes no ambiente de trabalho. A iniciativa surge após o registro de aumento de ocorrências envolvendo materiais pérfuro-cortantes e tem como objetivo orientar, conscientizar e fortalecer as práticas de segurança entre os profissionais.
0: O encontro vai promover troca de experiências e discussões sobre cuidados no dia a dia hospitalar. Todos os servidores estão convidados a participar nesta quinta-feira e sexta-feira, às 14h30, no espaço de convivência do Hospital Bom Pastor.
1: Agora, um pedido de ajuda urgente está mobilizando voluntários e moradores de Varginha. O sítio Maria José, que cuida de animais idosos, está enfrentando dificuldades e precisa de doações para continuar mantendo os cuidados. Segundo a divulgação, o local abriga cães e outros animais que dependem de alimentação, medicamentos e cuidados diários.
0: Sem apoio, a manutenção do espaço pode ficar comprometida. A campanha pede qualquer valor de doação via Pix, utilizando a chave informada pela instituição em suas redes sociais, para ajudar a garantir a alimentação e o bem-estar dos animais. A orientação é que quem puder contribuir, também compartilhe a campanha, ajudando a alcançar mais pessoas.
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5: As três loterias realizadas ontem no Espaço da Sorte da Caixa Federal em São Paulo, Loto Fácil, Dupla Sena e Lotomania acumularam. Para hoje, os apostadores vão concorrer à Mega Sena e à Loto Fácil. E a expectativa está voltada para a Quina de São João, que vai acontecer no próximo sábado, com extraordinário prêmio de 250 milhões de reais. É bom lembrar que neste sorteio a Quina não acumula. É só apostar e contar com a sorte.
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1: Brasil vence a Escócia por 3-0 e garante a liderança do Grupo C na Copa do Mundo. As informações você confere agora com Bruno Mendes.
6: A seleção brasileira fez a partida mais convincente na Copa do Mundo dos Estados Unidos, Canadá e México e conseguiu a classificação em primeiro lugar no Grupo C. O Brasil venceu a Escócia por 3-0 com dois gols de Vini Júnior e um gol de Matheus Cunha. O Brasil se classificou em primeiro e deve pegar Japão ou Holanda. Vamos ouvir o capitão Marquinhos, que fala da participação de Vinícius Júnior.
7: Quer cada vez mais potencializar esse Vini que a gente está vendo nesses primeiros jogos, né? E ele vem mostrando que ele pode ser esse jogador decisivo para a gente, né? E não só ele, como os outros grandes jogadores que estão fazendo um excelente Mundial. Acho que o futebol agradece por isso, né? Para a gente ver grandes gols, grandes jogos, né? E a gente fica muito feliz de ter um jogador como o Vini, do nível que ele está fazendo essa Copa do Mundo, né? E a gente com certeza vai tentar potencializar ele da melhor maneira.
6: Os outros resultados desta quarta-feira: a Bósnia venceu o Catar 3-1, a Suíça bateu o Canadá por 2-1, a África do Sul venceu a Coreia do Sul 1-0 e o México bateu a Tchequia por 3-0. Nesta quinta-feira, a bola rola para Curaçao e Costa do Marfim, Equador e Alemanha, Japão e Suécia, Tunísia e Holanda, Paraguai e Austrália, Turquia e Estados Unidos.
0: Dois para o meio-dia. Primeira etapa de vacinação contra a brucelose está na reta final em Minas Gerais. Sônia Neri traz os detalhes.
8: A primeira etapa da vacinação contra a brucelose em Minas Gerais vai até o dia 30 de junho. Produtores rurais que possuem bezerras, bovinas e bubalinas com idades entre 3 e 8 meses devem garantir a imunização dos animais. A declaração da vacinação ao IMA, Instituto Mineiro de Agropecuária, deve ser feita até o dia 10 de julho. A brucelose prejudica a produção pecuária, podendo causar abortos e problemas reprodutivos nos rebanhos. Além disso, a doença é uma zoonose e pode ser transmitida dos animais para as pessoas. Em 2025, mais de 2 milhões de bezerras bovinas e bubalinas foram vacinadas contra a brucelose no estado. O índice de cobertura vacinal foi de 84%, superior aos 80% registrados em 2024. A imunização contra a brucelose exige cuidados específicos. Por isso, o Instituto Mineiro de Agropecuária alerta que o procedimento deve ser realizado por médico veterinário cadastrado no IMA.
0: E assim chegamos ao fim de mais uma edição do Jornal do Cidadão, com apresentação, reportagens e edição de Paula Freire e Keila Costa, com colaboração das repórteres Viviane Silva e Sheila Mara.
1: Trabalhos técnicos, Roberto Carlos de Souza, locução JB.
0: Parceiros, Agência Rádio Web, Agência Brasil, Rádio Agência Nacional, Brasil 61, Assembleia de Minas e Agência Minas.
1: Também Prefeitura de Varginha, Fundação Cultural do Município, Guarda Civil Municipal, Polícias Militar e Civil, Corpo de Bombeiros Militar e SEMUL.
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1: O Jornal do Cidadão volta amanhã, às 11h15 da manhã.
0: E você continua bem informado ao longo da programação com as edições do Repórter Melodia.
1: Muito obrigada pela sua companhia e pela sua audiência.
0: Fique agora com o programa Bem Brasil. Uma ótima tarde para você.
1: Boa tarde, até amanhã.
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5: Olá, muito boa tarde. Você que sintoniza a nossa emissora 102,3 MHz. A partir de agora, o som que embala o nosso coração, a poesia que traduz a nossa alma e o ritmo que faz o mundo inteiro aplaudir. No ar, mais um Bem Brasil. Para começar o programa de hoje, Adriana Calcanhoto.

0: E aí, 15 secos e molhados, Daniela Mercury e Herbert Viana e Adriana Calcanhoto abrindo a nossa primeira sequência aqui no...
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0: Agora, Tribalista!

0: Meio-dia e 29, a gente fechando mais uma sequência com Alceu Valença, Lobão Acústico, Beto Guedes e também o grupo Tribalistas. Olha aí, galera, o show da banda Cici Bonafla, que estava programado para hoje, foi adiado para a próxima quinta-feira devido à previsão de chuva. O show, que faria parte das comemorações de 500 apresentações no projeto Quinta da Boa Música, né? Vai ter que esperar mais um pouquinho, quinta-feira que vem. O local é o mesmo, antiga estação ferroviária, né? Então, por conta da chuva, vai que chove na hora, atrapalha tudo, né? Com frio, tudo bem, você se agasalha e vai lá, mas com chuva não dá, né? Então, encontro marcado para a próxima quinta-feira com Cici Bonafla na plataforma da Estação de Varginha. A gente volta a falar sobre isso na próxima semana.
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0: Ana Vitória e Vitor Clay no Bem Brasil.

0: Melodia FM, meio-dia e 41, o som de Djavan, fechando mais uma sequência aqui no Bem Brasil, também com Belchior, Ana Vitória e Vitor Clay.
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0: Agora, Gilberto Gil.

0: Melodia FM, meio-dia e 57 minutos, fechando mais uma sequência aqui no Bem Brasil. Jorge Benjor, Chico Buarque, Ivan Lins, Elis Regina e Gilberto Gil.
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0: as oportunidades.
1: O Clube Campestre de Varginha está com vaga para o cargo de gerente geral. Os candidatos devem ter ensino superior e experiência comprovada em cargos de gestão e liderança. Os benefícios são vale alimentação, assistência médica e odontológica, seguro de vida, refeição na empresa e auxílio combustível. Os interessados devem enviar o currículo com pretensão salarial para o WhatsApp 9-1020-3241. 9-1020-3241. E a concessionária Hyundai em Varginha está com vaga para lavador de carros. Os candidatos devem ter CNH categoria B. Experiência na área é um diferencial. A empresa oferece salário compatível com o mercado e a jornada de trabalho é de segunda a sexta-feira. Os interessados devem comparecer à Rua Pedro Gazola, número 90, no bairro Industrial JK. Repórter Keila Costa.
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FM 1:28. Zé Ramalho fechando mais uma sequência que também teve Casuarina. Lembrando que amanhã sextou Sambou, né? E Marisa Monte também abrindo a sequência.

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2: Seguimos no Bem Brasil agora com Pepeu Gomes.

Melodia 1h45, essa batidinha gostosa aí é da Maria Gadu, fechando a nossa penúltima sequência aqui no Bem Brasil, que teve também Lou Borges, Cacá Negrete e Pepeu Gomes.

Maglore e Vado, penúltima música de hoje do Bem Brasil. E agora vamos de São Jorge e Nação Zumbi.

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7: Estão abertas as inscrições para a 10ª Conferência Municipal de Saúde de Varginha, que será no próximo dia 2 de julho, a partir das 7 da manhã, no Teatro Municipal Capitólio. O encontro vai reunir a população, profissionais e gestores para debater melhorias na saúde pública e no SUS. A participação é gratuita, mas as vagas são limitadas. A inscrição pode ser feita pela internet. O link e também o QR Code estão disponíveis nas redes sociais do Conselho Municipal de Saúde e da SEMUS Varginha. A programação completa será divulgada em breve. Ronaldo Trombini, repórter Melodia.
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6: A UPA, Unidade de Pronto Atendimento de Varginha, completou 14 anos de funcionamento nessa quarta-feira, celebrando uma trajetória de serviços prestados à população do município e de toda a região. Para marcar a data, foi realizada uma missa com a presença do prefeito Leonardo Ciassi, secretários municipais, equipes da saúde, vereadores e convidados. A celebração foi conduzida pelo padre Rafael, da paróquia de Santana, que também abençoou o almoxarifado ampliado da unidade, inaugurado no ano passado. A programação de aniversário continua nos próximos dias, com atividades previstas até sexta-feira, incluindo um culto ecumênico marcado para as 7 da manhã. Segundo a administração municipal, a UPA realiza, em média, mais de 680 atendimentos diários, recebendo não apenas moradores de Varginha, mas também pacientes de cidades vizinhas. Ao longo desses 14 anos, a unidade se consolidou como um importante ponto de atendimento de urgência e emergência, reforçando o compromisso da rede pública de saúde com o cuidado e a assistência à população. Ronaldo Trombini, repórter Melodia.
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3: Ok, 3 horas mais 2 minutinhos. Começando por aqui, o Melodia Sertaneja aqui na 102. A rádio da nossa gente. E pra começar tem ela, Marília Mendonça. 3 e 3.

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0: Mas que beleza, hein? Quer melhor que isso para sua quinta-feira à tarde? Muito rock and roll, muito metal e muita disposição? Quem está falando com você agora é Gil Nogueira, o apresentador do seu TNT Rock, como o próprio nome sugere, programa explosivo, vulcânico, poderoso, trazendo aquele peso da música, mas ao mesmo tempo muita qualidade, muita cultura, trazendo informação para você que se liga na Rádio Melodia FM em 102.3 MHz. E mais uma vez vou te surpreender, te deixar chocado no bom sentido, porque eu estou trazendo muitas bandas que nunca tocaram aqui no programa, para ficar sempre diversificado, sempre variado e sempre imprevisível, do jeito que tem que ser. E a galera que é chegada no mundo do rock and roll já sabe o que esperar do TNT Rock, mas para você que não aprecia tanto o gênero, que às vezes fica pensando assim:
1: ah, eu ouço de tudo um pouquinho, mas rock eu não ouço muito não, eu acho muito pesado.
0: Deixa de bobagem, fica ligado aqui na programação que você vai ver que o programa está excelente e tem muita coisa para você acrescentar no seu bom gosto musical aqui com a gente, viu? Como por exemplo, vamos agora começar a primeira sequência do programa. Já vem chegando aqui banda lá do Canadá, formada no final dos anos 60 e que teve grande expressividade nos anos 80. Eu estou falando da banda Blue Oyster Cult, com a faixa Cities on Flame with Rock and Roll, que nada mais e nada menos significa que cidades em chama com muito rock and roll. Vamos apreciar esse som que é pra você.

16:45. Proteja sua mente contra o mau gosto musical, ficando sintonizado na Rádio Melodia FM e aqui no seu TNT Rock. Sabe, as coisas pelo mundo aí afora não estão nada fácil. São milhares de cornetas, paredões barulhentos, tocando aquelas coisas horríveis. E a gente procura um lugar seguro para se esconder. E aqui só toca música boa de verdade para alegria dos seus ouvidos. Que primeira sequência que foi essa? Abertura, Blue Oyster Cult, banda legitimamente canadense que representou muito bem a sonoridade dos anos 70, na voz Eric Bloom. O nome da música que acabamos de ouvir aqui? Simplesmente espetacular. Cities on Flame with Rock and Roll, Cidades em Chama com muito Rock and Roll, lançamento de 1972, um show de qualidade. Em seguida, na abertura da sequência, uma sonoridade sulista americana com a banda Canned Heat. Banda americana não muito falada por aqui, foi formada lá no ano de 1965 e a sonzeira que curtimos, Let's Work Together, foi lançada em 1970. E aqui no caso da banda Canned Heat, eu não vou conseguir falar a formação dos instrumentistas, porque acredite você ou não, a última formação dessa banda foi formada por 4 membros. Mas desde 1965 que essa banda acumulou um quadro de 42 ex-integrantes, ou seja, ao todo 46 músicos passaram por esse nome Canned Heat. Uma diversidade muito grande, ou seja, a banda nunca teve uma estabilidade boa na formação de seus instrumentistas. Trocava os músicos demais e deixou aí uma sonoridade sulista norte-americana super bacana para nós. E encerramos aqui com Derek and the Dominos, com a faixa Layla. Nos vocais, Eric Clapton. É, o Eric Clapton é assim. Ele já cantou pro Derek and the Dominos, teve outras bandas com as quais ele integrou e atualmente, aliás, já faz muito tempo que ele segue carreira solo. Mas em 1970, ele, com a ajuda do guitarrista Dwayne Allman, que inclusive já fez parte do Allman Brothers Band, fez com ele essa música, Layla, também contando aí com a ajuda do arranjador e instrumentista Gene Gordon. Uma das canções definitivamente românticas do mundo do rock. O negócio tem uma rebeldia extremamente extrovertida e ao mesmo tempo romântica, sentimental, coisas que só Eric Clapton pode fazer. Beleza? E prosseguindo agora o nosso TNT Rock, onde você é mais do que bem-vindo. Deixa o rock'n'roll tomar conta da sua vida, puxa. Vamos com Rockabilly. Conhece Rockabilly? Rockabilly é uma das vertentes do rock. É aquele rock de baile dos anos 60, sabe? Aquela música bem de salão mesmo. Vamos aqui com o Rockabilly da banda The King Bees. Banda norte-americana para você curtir demais com a gente.

que arraso, que estouro, a pura essência do rock and roll, aqui mesmo no TNT Rock com Gil Nogueira ao vivo pela Rádio Melodia FM, já deixando aqui os abraços para Vera Reis Quirino, que já entrou em contato aqui comigo. Boa tarde para você, Vera, para toda a sua família, também para o nosso amigo W Rocha, para Débora Damiani, o nosso ouvinte Domingos do Centrão daqui de Varginha já está mandando mensagem também aqui, já eu vou conferir. É, Domingos, amanhã o Rock Friday pela Combate Web Rádio, a melhor programação rock da web, vai trazer muitas das músicas que você me recomendou e o negócio vai bombar demais, está impressionante, viu? Agora vamos falar aqui da sequência musical que acabamos de ouvir na abertura, muito rockabilly com a banda americana The King Bees, com a faixa Rocking My Life Away, do álbum The Big Rock de 1981. E como o cara canta demais, muito da hora, muito invocada a voz dele, então vou falar o nome dele. É o Jamie James, na guitarra e na voz. Legal? Sente os nomes. Também tem Michael Rumans no baixo e Rex Roberts na bateria. Na sequência, em seguida, ouvimos também mais rockabilly com Boppin' the Blues. Boppin' the Blues é o nome da música que ouvimos. O nome do artista, Carly Perkins. Ele ajudou a compor essa música juntamente com Howard Curley, lá pelo ano de 1955-56, que ela foi lançada. Joinha demais! E saindo dos Estados Unidos e agora indo para a Inglaterra, fechamos a sequência aqui com a banda UFO, com o sucesso da banda. Essa é top, hein? Only You Can Rock Me, somente você pode me sacudir. O nome do álbum, Obsession, o sétimo álbum da banda, lançado em 1978 na voz de Phil Mugg, a voz lendária do UFO, Phil Mugg, trazendo aí, já na formação da banda presente, Michael Schenker. E por que eu estou falando do guitarrista Michael Schenker? Porque o Michael Schenker, além de ter tocado pro UFO, também pro Scorpions, fez longa carreira com o Scorpions e hoje tem carreira solo com um grupo que ele mesmo lidera, que chama Michael Schenker Group. Então, essa foi a sua sequência de muito rock and roll. Agora vamos com uma pequena pausa, repórter Melodia, alguns spots para você ficar informado e já a metralhadora antiaérea contra o mau gosto musical vai entrar em ação com ainda mais potência, fulminando e trazendo muita cultura até você. Fica com a gente!

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3: Varginha conquistou um importante reconhecimento na área da gestão pública. O município atingiu 97% de eficiência e conformidade no ranking municipal BSPN. A avaliação realizada pela Secretaria do Tesouro Nacional, órgão ligado ao governo federal. O índice analisa a qualidade, transparência e a precisão das informações contábeis e fiscais enviadas pelas prefeituras de todo o país. Com o resultado, Varginha passa a figurar entre os municípios que apresentam elevado nível de responsabilidade fiscal e equilíbrio financeiro. Na prática, a boa avaliação mostra que a prefeitura também mantém as contas organizadas, evitando gastos acima da arrecadação e garantindo mais segurança na aplicação dos recursos públicos. Além disso, o desempenho facilita o recebimento de verbas federais, emendas parlamentares e financiamentos para obras e investimentos na cidade. Segundo o prefeito Leonardo Ciassi, a regularidade fiscal contribui diretamente para a execução de melhorias em áreas como saúde, educação, segurança, saneamento e infraestrutura urbana. Já o secretário da Fazenda e vice-prefeito Antônio Silva afirmou que a conquista é resultado de um acompanhamento rigoroso das contas municipais e de um planejamento financeiro responsável. O bom desempenho também fortalece a imagem de Varginha perante investidores, criando um ambiente favorável para a instalação de empresas, geração de empregos e desenvolvimento econômico. Ronaldo Trombini, Repórter Melodia.
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8: Ufa, que intervalo longo! Até que enfim, já estava na hora, hein? Eu quero continuar trazendo o TNT Rock pra você. Já recebi as mensagens aqui que vão mudar o rumo do programa de hoje, mas agora vamos lá! É hora de ficar chocado, é sequência pesada, agressiva, vibrante e intensa para sacudir forte os seus alto-falantes aqui no TNT Rock. Ó, vem chegando agora, uma banda americana de heavy metal pra lá de... Não pode falar o termo, mas vou falar... Pesada! Pronto! Muito da hora isso daqui! Eu estou falando do Prong! O nome é simples, mas o som é pra lá de bom. Prong com The Descents!

17h21, você está acompanhando o TNT Rock ao vivo com Gil Nogueira, uma verdadeira artilharia antiaérea contra as mariposas daninhas do mau gosto musical. Que sequência que foi essa, hein? Na abertura, a banda americana de heavy metal Prong, com a faixa título do álbum The Descent. E esse álbum do Prong é um álbum mais recente da banda, não está entre os álbuns mais antigos. Uma vez que o Prong, na verdade, foi formado lá em 86, hein? E o único membro constante que permaneceu da banda desde o começo até os dias atuais é o vocalista e guitarrista Tom Victor. Muito heavy metal? Com certeza, mas tem muita levada de thrash metal também nesse som do Prong, e além do que, ali no vocal eu encontrei algumas semelhanças com as bandas de thrash metal alemão que eu admiro e gosto demais. Prong, o nome da banda é um nome estranho, mas Prong tem um significado, significa haste afiada, ponta de garfo, qualquer coisa que tenha uma ponta afiada pode ser chamada de Prong. E ouvimos na sequência a banda americana também, Rhino Bucket, banda que foi formada lá nos anos 80, se não me engano, ela foi formada lá pelo ano de 88, uma sonoridade muito, mas muito parecida com a do AC/DC, é flagrante, e como o vocal é muito rasgado, muito da hora, muito incrementado, invocado, eu vou falar o nome dele, é o George Dolival, que também toca guitarra. Esse som que ouvimos, do Rhino Bucket, o nome da música Nothing to Lose, Nada a Perder, é do álbum que se chama, em língua portuguesa seria Nenhuma Canção Deixada para Trás, mas eu esqueci como que se pronuncia em língua inglesa esse nome. Ah, sim, achei aqui, ó, no monitor. No Song Left Behind. Então a banda foi formada em 88 e lançou esse single em 2007. George Dolival é o nome do vocalista, muito da hora. Surfaram na onda do AC/DC, tiraram todo o proveito do sucesso deles e deu muito certo o Rhino Bucket. E encerramos aqui. Que trem louco esse som que você acabou de ouvir comigo no encerramento da sequência. O nome dele, Shane Wickerson. E o nome da música, The Back Alley Strays. Essa música é um lançamento deste ano de 2026 mesmo. Foi lançado neste ano. E quando você ouve esse negócio, você deve pensar, nossa, eu pensei que isso daí tivesse sido gravado lá na década de 70, comecinho de 80, mas não. Acontece que tem uma tendência que está tomando conta do mundo do rock e que eu estou gostando demais. Ela se chama Stoner Metal. O que é Stoner Metal? É exatamente bandas que são muito recentes como essa, bandas que foram formadas há um ano, dois anos, três anos, mas ela faz um som que te faz pensar que foi gravado lá em 1970. Usam um monte de recurso lá no equipamento de gravação para parecer que é equipamento antigo, como essa música que ouvimos mesmo. Os drives pesados na guitarra, completamente espontâneos, orgânicos, aquela imperfeição do som, a captação ali do bumbo da bateria, aquelas pancadas fortes, aquele baixão encorpado mesmo, os pratos da bateria estilhaçando, batendo com vontade mesmo, e o vocalista ali se jogando. O Stoner Metal tem tendências psicodélicas, ele tem tendências progressivas. É uma coisa que às vezes me faz pensar até em Jimi Hendrix, que tinha esse experimentalismo, essa coisa toda com a guitarra dele, na sonoridade dele. E eu estou curtindo demais o Stoner Metal. Agora sim, vamos com a participação aqui do nosso ouvinte, W. Rocha. O W. Rocha está me mandando mensagem dizendo aqui, campeão, hoje eu vou pedir uma pedrada da banda Candlemass. Essa banda é sueca, não é, Rocha? Deixa eu dar uma conferida aqui. Ela é sueca. É banda de Doom Metal. Então vamos mandar aqui a banda Candlemass pro Rocha. Rocha está dizendo aqui, com a música Solitude, do álbum Épicos Dúmicos Metálicos. Oferece para minha esposa Débora Damiani e para o meu amigo Rui Nogueira, lá na cidade de Campanha, na escuta também. Beleza, Rocha? Está na sequência, hein? E
Mas no final do programa eu vou atender aqui pedido do Domingos também, já deixando abraço aqui pro Ermaiden da Recicalçados, lá na Major Venâncio, o Antônio Flávio da Sapataria Imperial, o Edson da Sapataria Real, juntamente com o Tid, com o Marcelo, essa galera toda aí que se liga, meu amigo Edmar Braga, meu amigo Edmar Lopes, conhecido como Naná, gente boníssima que curte o tal do rock and roll. É isso aí, vamos de Candlemass!

É o espetáculo da música, da cultura, da arte, da qualidade musical e do combate às ervas daninhas, às pragas da sofrência, aqui mesmo no seu TNT Rock, comigo mesmo, Gil Nogueira. Que sequência foi essa? Com a participação do W Rocha, nós ouvimos aqui a banda Candlemass. E essa banda é de onde? É lá da Suécia, na Europa. E talvez você pense... Ah, o rock é uma música americana. Ah, o rock lá na Inglaterra tem. Já ouvi dizer que lá na Austrália tem umas bandas, mas na verdade a grande maioria das bandas de rock e de metal são europeias, principalmente as bandas de metal. Então Suécia, Suíça, Alemanha, Polônia, Inglaterra, País de Gales, por aí vai. Lá na Alemanha o que não falta, a Dinamarca também, né? Não falta banda boa lá na Europa não, viu? Então nós ouvimos aí Candlemass com a faixa Solitude, que é do álbum Épicos Dúmicos Metálicos. É um nome assim, bem latim, né? E esse álbum foi gravado e lançado em 86 pela banda. E o Doom Metal, ainda mais dessa época, é bem assim, que essa música do Candlemass é Doom Metal. É um negócio mais enxugado, mais simplificado, uma constância muito grande, um ritmo frequente, fixado ali. E é o Doom Metal, muito da hora, e muitas bandas hoje estão resgatando a tendência dessas bandas de Doom Metal antigo. Fazer um negócio mais enxugado, direto ao ponto, um som mais visceral. Muito da hora. Em seguida, ouvimos na sequência Hansen. Ou, se preferir dizer o nome dele, Kay Hansen, com a faixa Feeding the Beast, lançamento dele deste ano de 2026. Que da hora, hein? E esse Kay Hansen, na verdade, ele vem da banda Halloween. Na banda Halloween que ele fez história, foi muito influente na criação de um modelo de metal chamado Power Metal, onde ele influenciou também as bandas Iron Saver, tem o Iron Saver, tem Gamma Ray, que se toca pouco por aqui, mas tem o Gamma Ray e longa passagem pelo Halloween, aliás, ele está lá até hoje. Mas aí o Kay Hansen fez essa música, esse heavy metal, power metal melódico, digamos, essa música Feeding the Beast em sua carreira solo, e ficou pra lá de especial, e gostei demais. E pra encerrar a sequência, aí falei dele, Kay Hansen, e em seguida tocou o quê? Halloween com Open Your Life. Halloween, banda alemã, e a música que ouvimos do Halloween, essa música Open Your Life, é do 10º álbum da banda, que se chama Rabbit Don't Come Easy. Foi lançado em 2003. E nessa formação já não aparece o Kay Hansen, mas aparece Andy Darris nos vocais, que eu estou vendo aqui. Então o Kay Hansen fez parte do Halloween, mas nesse álbum ele não aparece. E nessa música do Halloween, então, nós temos na formação da banda, deixa eu ver aqui se consigo falar corretamente para você, eu não vou saber dizer o nome de todos os membros do conjunto, mas o Halloween atualmente ele tem 3 vocalistas, que é o próprio Kay Hansen, o Andy Darris e o Michael Kiske. Então nessa música que ouvimos do Halloween, com certeza o vocal é de Michael Kiske, mas o Kay Hansen já tá de volta nela aí. Nossa, da hora demais. Agora eu vou trazer aqui uma novidade para você, que está ligado na Rádio Melodia, no TNT Rock, que é o seguinte, é a banda Lex Legion. Para quem não conhece, e é difícil conhecer, banda foi formada neste ano por 4 ex-integrantes da formação original do King Diamond, nos anos 80, e o som está para lá de show, e você vai ouvir comigo então Lex Legion, lançamento de 2026 com a faixa Savers. Aô!

Esse som que você acabou de ouvir, Lex Legion, com a faixa Savers, super grupo que foi formado neste ano de 2026, com 4 dos 5 integrantes da formação original dos anos 80 do King Diamonds. Então eu vou trazer o nome deles aqui: Andy LaRocque, guitarra; Pete Black, guitarra; Hal Patino no baixo e Mickey D na bateria, que além de ter tocado lá na formação do King Diamond nos anos 80, também já tocou para o Lemmy Kilmister do Motorhead. Então, esses quatro. Só faltou o próprio King Diamond para a primeira formação lá dos anos 80 ter voltado do jeito que era lá no passado. Como não tem mais o King Diamond, que ele segue carreira solo, então o vocalista que ouvimos aí é o Nils K. Reel. Joia demais! A música que ouvimos então, essa música que ouvimos do Lex Legion, Savers, é uma delas, foi lançada em 2000. Então, essa música que ouvimos do Lex Legion, Savers, é uma delas, foi lançada em 2026. No álbum de 2026, tem ainda a Gypsy Tears, que é muito bacana, neste ano de 2026, ainda uma que se chama Sleep Eternally, Dormir Eternamente, tudo de 2026, super da hora. Agora, eu vou atender aqui a participação do Domingos do Centrão com algo bem exótico. O que que o Domingos aqui tá me falando? Que hoje, dia 25 de junho, é o Dia Mundial dos Beatles. A data foi criada em 2009 por iniciativa de uma fã chamada Faith Cohen. Ela foi escolhida porque em 25 de junho de 1967, a banda fez a histórica apresentação de All You Need Is Love no programa Our World da BBC. A banda fez a histórica apresentação de All You Need Is Love no programa Our World da BBC. Foi a primeira transmissão de televisão ao vivo via satélite para o mundo todo, alcançando cerca de 400 milhões de pessoas. Tudo de que você precisa é amor. Vamos então fazer esta homenagem no dia 25 de junho para o Beatles, repetindo a mesma música que foi tocada na transmissão via satélite, então em 1967, que alcançou o mundo todo.

E aí você ouvindo The Beatles com All You Need Is Love. Homenagem aos Beatles, uma vez que hoje, 25 de junho, é o dia mundial deles. Os Beatles foram responsáveis pela primeira invasão britânica para o mundo, composta por 4 membros: John Lennon, Paul McCartney, George Harrison e Ringo Starr. Me despeço aqui de você agradecendo pela sua sintonia, pela sua audiência, por fazer da Rádio Melodia FM a sua melhor programação e por fazer do seu TNT Rock o melhor programa de rock de Varginha, de Minas Gerais, do Brasil, do mundo, do cosmos inteiro, universal para todos sempre. Te aguardo na próxima quinta-feira, quando já estaremos no mês de julho, dia 2 de julho. Se tudo der certo, estarei aqui com você. Fica bem, muito sucesso, muita paz, muita tranquilidade. Se cuida pra gente se encontrar. Valeu e tchau!

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1: Varginha deu mais um passo rumo ao desenvolvimento tecnológico e econômico. Foi lançado na terça-feira o Porto Inovação, o primeiro parque tecnológico 100% privado de Minas Gerais. O novo empreendimento funciona dentro do CityLog, no Porto Seco Sul de Minas, e chega com a proposta de aproximar empresas, universidades e centros de pesquisa para estimular a inovação, tecnologia e geração de novos negócios. Segundo os responsáveis pelo projeto, o Porto Inovação é o nono parque tecnológico em funcionamento no estado e contou com apoio do governo de Minas. O investimento foi financiado pelo próprio CityLog, consolidando Varginha como um importante polo de desenvolvimento da região. O parque já nasce com a parceria de importantes instituições de ensino, entre elas o UNIS, Unifal, Cefet-MG e o Instituto Educacional Santa Cruz. A união entre empresas e instituições de ensino vai permitir a criação de projetos voltados para pesquisa, desenvolvimento tecnológico e qualificação profissional. Para o prefeito Leonardo Ciassi, a chegada do Porto Inovação representa uma grande oportunidade para atrair investimentos e fortalecer a competitividade da cidade. Segundo ele, o mercado está cada vez mais exigente e a tecnologia se tornou uma ferramenta indispensável para o crescimento das empresas. A expectativa é que o novo parque tecnológico impulsione a geração de empregos, incentive a inovação e fortaleça ainda mais a economia de Varginha e de toda a região. Ronaldo Trombini, Repórter Melodia.
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3: Dezoito horas.

Em nome do Pai, do Filho, do Espírito Santo. Amém. Boa noite, meu irmão. Boa noite, minha irmã. Hoje, dia 25 de junho de 2026, exatamente agora às 18 horas e 2 minutos, aqui pela Rádio Melodia FM 102,3 MHz, começa o nosso Comunicando a Boa Nova. E como é bom recebermos coisa boa, boa nova, palavras sempre benditas que aquecem o nosso coração. O contrário de bendito é maldito, o mal colocado, o mal falado. E muitas vezes na nossa caminhada a gente vai encontrando situações onde isso vai se tornando natural. A ofensa, a calúnia, o falar do outro. E até muitas vezes sem, na lógica do mundo, ganhar nada em troca. É porque um coração muitas vezes contaminado, um coração que já se encheu de tantas coisas malditas, também pronuncia aquilo que é maldito. Um coração cheio de coisas benditas, que se alimenta do bendito, é óbvio, vai falar também o bendito. Que bom que ao falarmos de coisas de Deus, nós ligamos imediatamente em nossa mente e em nosso coração a bênção, o ser bendito, o ser do bem. E ao ser do bem, esparramar o que é bom, esparramar o que é do bem. A conta espiritual para nós cristãos, meu irmão, minha irmã, é muito simples. E ela é resumida por Jesus no mandamento maior que a lei do amor. Nada muito grande, nada muito complexo. Amai a Deus e ao próximo, como a ti mesmo. Amai e fazei o que quiseres, dizia Santo Agostinho, porque tendo o termômetro, a medida do amor, certamente o que nós queremos fazer, ou o que nós quisermos fazer, vai ser consequência também do amor. Hoje eu, Plínio, na locução do programa, já fazendo esse preâmbulo, essa abertura, essa introdução, quero te convidar a entrar no coração do Evangelho de hoje, na raiz do Evangelho de hoje, e observarmos que o nosso Deus, na segunda pessoa da Santíssima Trindade, nosso Senhor Jesus Cristo, nos oferece, no seu trecho do Evangelho de hoje, na sua Sagrada Escritura, a receita onde é mais importante sermos práticos, sermos optantes pelo fazer, pelo bem fazer, do que sermos apenas teóricos, conceituais, sabedores de inúmeras teorias e conceitos que não se transformam em nada, que ficam presas num racionalismo extremo de um ser intelectualizado que não tem coragem de estender as mãos para o irmão. Quantos são assim? Diplomados, com títulos aqui e acolá, mas não tem esse deslocamento, o sair de si, o fazer pelo próximo. Coração do Evangelho de hoje, que está em Mateus, capítulo 7, versículos de 21 a 29, direciona o nosso olhar, nos coloca na perspectiva de ser mais importante. Eu vou ler o trecho daqui a pouco para você perceber. Ser mais importante para nosso Senhor Jesus Cristo aquele que faz do que aquele que fala. E aí a gente entra numa reflexão que a gente escuta talvez desde criança, eu pelo menos escuto. Do que adianta a gente saber, encher a nossa cabeça de conhecimento, mas os olhos para a comunidade, para o irmão, se fecham. Naquele tempo disse Jesus aos seus discípulos: nem todo aquele que me diz Senhor, Senhor, entrará no reino dos céus, mas o que põe em prática a vontade de meu Pai que está nos céus.
Olha que belo isso, meu irmão. Eu faço questão de repetir. Esse que é o primeiro versículo do Evangelho de hoje. Repito para que depois você possa ler o trecho inteiro, o texto, melhor dizendo, inteiro. Mateus capítulo 7, versículos de 21 a 29. E o coração do Evangelho de hoje já aparece no primeiro versículo. Nem todo aquele que me diz, Senhor, Senhor, entrará no reino dos céus, mas o que põe em prática a vontade de meu Pai que está nos céus. Veja bem, meu irmão, veja bem, minha irmã. Quantas são as vezes que nós olhamos para o alto e dialogamos com Deus em oração? Isto é válido? Isto é maravilhoso? E que bom que nós temos essa iniciativa de olharmos para o alto, direcionarmos o nosso olhar para Deus e falarmos como no Evangelho de hoje, Senhor, Senhor. Porém, nem todo aquele que me diz, veja, Jesus é claro, não é todos aqueles, não são todos aqueles, melhor dizendo, que batem no peito, enchem a boca para dizer, olham para o céu, inclinam-se para o céu e dizem, Senhor, Senhor. Nem todos esses entrarão no reino dos céus. Porque há entre nós uma medida que é preciso ser levada em consideração para aquele que é cristão. E aí Deus, não tem como a gente jogar com Deus nesse sentido. A verdade e a falsidade. Quantos fazem discursos maravilhosos, Senhor, Senhor, bate no peito, mas lá dentro são sepulcros caiados. Como diz o próprio Jesus Cristo, um túmulo bem feito por fora, mas podre por dentro, quando ele chama os fariseus de sepulcros caiados. Caiação, a gente sabe muito bem que é uma pintura que disfarça. Quando eu preciso dar uma caiação aqui no cabelo, um caiação ali na minha casa, vamos pensar assim, é uma pinturazinha que disfarça o que está lá dentro. E em nós, muitas vezes, o que está lá dentro não cheira bem, não é legal. Por isso que não pode ser só o olhar para cima, o direcionamento, o Senhor, Senhor, apenas não resolve a nossa condição de cristão, a nossa condição de cristã. Tem que ser um algo mais, tem que se reverter em obra, tem que se reverter em prática. Por isso a continuidade, né? Nem todo aquele que me diz Senhor, Senhor, mas aquele que põe em prática. Olha a palavra prática, que beleza. Que adianta eu saber um livro inteiro de engenharia, mas eu não sei entregar uma casa para que alguém possa construir? O que adianta eu saber uma teoria da medicina, mas se eu não consigo entregar um atendimento humanizado? O que adianta eu saber todas as leis do Código Civil, do Código Penal, e ter o título de advogado pregado na minha parede, mas se isso não se reverbera em serviço? Eu já olho para alguém e vejo uma nota de 100, de 200 reais. Repito, faz parte, vivemos no mundo material, mas não pode ser só isso. Não se trata só disso. Não se resume apenas nisso. O cristão é aquele que sempre dá um passo a mais. E esse passo a mais passa pelo outro, passa pelo irmão, passa por copiar aquilo que Jesus fez. Porque para ele isto tinha sentido. E como nós somos seus seguidores, tem que fazer sentido também para mim e para você, meu irmão. Se o meu passo adiante em busca de um aprimoramento não passar pelo irmão, eu não posso dizer que sou seguidor de Jesus Cristo. Não posso dizer Senhor, Senhor. Só isso não vai bastar. Só isso não será suficiente. Tem que ser prático. Tem que colocar em prática. Tem que reverter em obras. Eu sempre digo e não vou cansar de dizer, e tento usar isso para mim, porque não sou perfeito, mas me policio, me fiscalizo, para sempre me lembrar disto.
São Tiago, em sua pequena carta no Evangelho, pequeno pedaço é a carta de São Tiago no Evangelho. Ele nos diz: o que adianta você ter fé, porque sem a obra, porque a fé sem a obra, isso é duro de ouvir, a fé sem a obra é completamente morta. A fé sem obras, São Tiago, apóstolo, a fé sem obras é completamente morta. A minha fé se sustenta na obra, a minha fé se sustenta na prática, a minha fé se sustenta no fazer. Olho para o alto, digo Senhor, Senhor, mas não é só isso. Eu preciso fazer o Senhor, Senhor aparecer na prática, nas ações do dia a dia, nos gestos simples que cada um de nós somos convidados a cada amanhecer para iniciarmos um novo dia, trazermos tudo de volta daquilo que para nós parece rotina, mas é um treinamento para ser santo. É um treinamento para chegar um dia à perfeição. Sede perfeitos, sede santos, como o Pai do céu é santo e perfeito. Esse é o convite ousado, ousado que Jesus faz a nós. E nós temos mais uma das nossas historinhas que facilitam a nossa compreensão, também nesta lógica do teórico e do prático. Portanto, preste atenção, a historinha de hoje pode contribuir com você e tem por título O Oleiro e o Barro. Um jovem passou anos lendo livros sobre cerâmica, mas nunca havia tocado ali de verdade o barro, a matéria-prima. Um velho oleiro, então, lhe entregou uma roda e disse: vai, agora faça você um vaso. O primeiro quebrou, o segundo entortou, o terceiro quase deu certo. Meses depois, o jovem criou uma peça tão bela que os visitantes perguntavam em qual livro ele aprendera aquilo. O oleiro sorriu e disse: os livros mostram o caminho, mas as mãos é o que transforma a realidade. Os livros mostram o caminho, as mãos transformam a realidade. É isso, meu irmão, é isso, minha irmã. Comecemos cada vez mais a transformar a nossa fé em obras. Deixo aqui as minhas orações, o meu abraço a todos que frequentam o Comunicando a Boa Nova de segunda a sexta-feira. Amanhã Flávio Prado termina a semana fazendo voluntariamente a apresentação do nosso programa. E eu convido você para estar junto com ele, todos nós, ouvintes da Rádio Melodia FM, rezando neste horário nobre da oração, que é o horário do Ângelus, às 18 horas. Um grande abraço, fique com Deus e até amanhã em mais um programa Comunicando a Boa Nova.

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1: Dezoito horas e 16 minutos.
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Olá, você, muito boa noite. Agora são 18 horas mais 18 minutos em Varginha e nós já estamos começando aqui pela Rádio Melodia FM o nosso programa Bola na Rede. Bola na Rede que vai ao ar de segunda a sexta-feira a partir das 18 horas e 15 minutos até as 19 horas e você do outro lado é o nosso convidado especial. A gente vai apresentar o nosso comentarista hoje em Melodia, Vinícius Ramos. Vinícius, muito boa noite para você, é um prazer tê-lo conosco aqui no programa Bola na Rede.

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1: Fala, José Ladir Soares, uma boa noite para você, boa noite para quem está sintonizado aqui na Melodia. Obrigado por me receber mais uma vez aqui nesse programa líder de audiência. Antes de começar, quero te parabenizar, né, pelo seu aniversário celebrado ontem.
2: Obrigado.
1: Você perdeu os cálculos, né, Zeca, de quantos aniversários. Mas o importante é que você está aqui com a gente, muito bem, saudável, inteligente. É o Repórter Sem Limites, né? Então, parabéns, Zeca. Felicidades para você. Prazer estar aqui do seu lado mais uma vez. Grande abraço também para o Gil e para o Plínio, que acabou de deixar aqui
2: Plínio,
1: os nossos estudos. É, exatamente.
2: É da mesma, tua, tua, né, Vinícius?
1: Exatamente.
2: Ô, Vinícius, gostei de tudo, só não gostei, você falou que perdeu.
1: Bastante, né, Zeca?
2: Deus.
1: Quantos anos você fez ontem, Zeca?
2: Ah, bastante. Pouquinho, bastante. É um pouco de anos. Beleza, 18 horas mais... Nem o relógio aqui está funcionando, está aqui. 18 horas mais 20 minutos e a gente vai seguindo aqui o programa Bola na Rede. Hoje, Vinícius... É quinta-feira, dia 25 de junho de 2026. Nesta data, nós comemoramos o Dia do Imigrante. Internacionalmente falando, é lembrado também o Dia Mundial do Vitiligo. Do vitiligo. Vitiligo é aquela doença que dá a pessoa ficando mudando de cor, né? Que coisa, mas tem cura. O santo do dia de hoje é São Guilherme de Vercelli. São Guilherme de Vercelli, rogai por nós. Vamos que vamos, 18 e 19, programa Bola na Rede aqui pela Rádio Melodia FM. Vinícius, a gente começa o programa de hoje falando a respeito dos veteranos cinquentinha, que vai acontecer nesse final de semana, a grande final do cinquentinha do Campeonato de Veteranos José Lemes. José Lemes foi um grande esportista aqui da cidade de Varginha e está prestando o seu nome para o Campeonato Cinquentinha. O jogo vai ser entre Esporte Clube Recreativo Rio Verde e Esparta, lá no campo, no estádio Rubro Negro da Rua Paraná. E aí, Vinícius, alguma previsão? O que você acha? Você que está no Rio Verde consegue esse título? É um título que está muito sonhado pelo Rio Verde? Vai em busca desse título desse cinquentinha, Vinícius?
1: Ah, com certeza. O Rio Verde montou um time muito experiente, né, Zeca? Um time muito bem organizado, conduzido pelo Denilson Figueirinha, pelo Zé Flávio, pelo pessoal, pelo Rodolfo lá do Rio Verde. Então certamente eles vão para cima assim do adversário, né, do Esparta. O Esparta a gente conhece, é uma equipe vitoriosa aqui na cidade e vai tentar manter essa hegemonia no futebol de veteranos do nosso município. Ô Zeca, já que você falou que hoje é dia do imigrante, quero aproveitar para mandar um abraço para a minha imigrante que está lá em casa.
2: Oi,
1: a Cintia, ela é chilena, hoje mora aqui no Brasil comigo. Então, aproveitar esse dia do imigrante para mandar um beijão para ela.
2: Beleza, tá aí o Vinícius trazendo para a gente. Quem está chegando conosco aqui também para participar do programa Bola na Rede é o nosso amigo, o Gabriel. Oi, que beleza, Gabriel. Gabriel, boa noite, é um prazer tê-lo conosco aqui no programa Bola na Rede. Gabriel, que é do Esporte Varginha, fazendo um trabalho maravilhoso, reportagens aí dentro de campo, fazendo a cobertura total do Amadorzão, campeonato de veteranos, também está fazendo um da Copa Sul Mineira. É um prazer tê-lo conosco aqui, Gabriel.
3: Boa noite, Zeca, boa noite, ouvintes, boa noite, Vinícius, boa noite a todos. É um prazer participar com vocês aqui mais uma vez desse grandioso programa. E domingão tem o veterano, né?
2: Final, grande final,
3: né? O time do Figueirinho enfrentar o atual bicampeão Espartas e vamos tá lá.
2: E eu até queria perguntar para você a respeito disso. Perguntei para o Vinícius, e aí, esse campeonato cinquentinha, ele veio para arrebentar. O pessoal é de 50 anos, lá quem corre é sua bola, né? O pessoal tudo conhece. O time do Esparta, você vê um baita no time. O time do Rio Verde, baita no time também. O outro, o fim de carreira, timaço.
1: Libertas, caiu nas semifinais também, então, né, Zeca?
2: É, só times à altura desse campeonato cinquentinha. E nessa tua opinião, o time do Rio Verde vai ter dificuldade para pegar o Libertas? Eu acho que vai ser um grande jogo, vai ser definido dos detalhes. Na tua opinião também vai ser assim?
3: Sim, são dois grandes times, né? E o Esparta já vem com uma trajetória boa, né? Bicampeão no veterano, agora no primeiro campeonato do cinquentinha, tá firme, chega na final de novo. E o Rio Verde que vem que tem uma turma boa, que já joga uma bola, o pessoal experiente, né? Como você diz, nessa idade não é o jogador que corre, é a bola, né? A experiência deles em campo. Eu acredito que vai ser um grande jogo, todos que puderem ir lá no Rubro Negro prestigiar esse grande evento. Vai ser um grande evento e merece, né? O pessoal já jogou mais antigo.
2: Esse campeonato cinquentinho, esse campeonato que já estava prometido pelo Henrique Lemos, desde a última vez que ele foi secretário de esportes, já ia começar o cinquentinho. De repente veio a pandemia, não teve como fazer, ficou agora e agora lançou o cinquentinho, todo mundo está gostando, o pessoal está gostando
3: demais. Eu acho
2: demais.
3: Que veio para ficar, hein? Pode se preparar, todo ano vai ter.
1: Mas é, como o Gabriel disse, o Sparta é uma equipe de tradição no futebol, veteranos aqui da cidade de Varginha, né? Certamente vai em busca de mais um título. E do outro lado, Rio Verde tem uma peça que chamou bastante atenção e foi destaque dessa semifinal, que é o goleiro Frangão.
2: É o Frangão.
1: O Frangão, na verdade, ele é atacante, viu? Joga campeonato amador da cidade.
2: Por isso que tá fazendo tanto de gol desse jeito.
1: Exatamente. E agora no cinquentinho ele assumiu a meta do Rio Verde. E nessa semifinal ele fez dois gols de pênaltis no tempo normal e na decisão de pênaltis também contra
2: o Libertas.
1: Defendeu e ainda marcou dele, viu? E ainda marcou dele. Então o Sparta, que tem atenção com o goleiro Frangão, atacante de origem, tá sendo o arqueiro da equipe do Sparta e mostrando que sabe jogar com os pés e também com as mãos.
2: Beleza, tá aí o campeonato cinquentinho. Todo domingo você está convidado a comparecer no estádio Rubro Negro. Se você puder, leve um quilo de alimento não perecível, né? Para ajudar as famílias mais necessitadas aqui da cidade de Varginha. Prefeitura Municipal de Varginha realiza o campeonato. Parabenizar o prefeito, também o nosso prefeito, Leonardo Cias, todo o pessoal da prefeitura e a organização da SEMEL, Secretaria Municipal de Esportes e Lazer. Tá lá o Henrique, tá o Hernani, tá o Bebeto, turma boa, turma que gosta do futebol, né, Gabriel?
3: Sim, e não para, né? Segunda-feira fizeram a reunião do Amadorzão, vem bairrão, vem base, eles vêm forte esse ano, com bastante eventos.
2: E você, já que você falou em Amadorzão, 18 bomba, horas mais 20...
1: Tem bomba no Amador, hein?
2: Então.
3: Ó, beleza, hein? Novidade.
2: Aí, ó.
1: No Amador, viu, Zeca?
2: 18h26, nós vamos falar desse Amadorzão mesmo. A reunião teve sucesso, 3 horas de reunião, Vinícius participou, mas definiu tudo, né? Já está definido, 18 equipes. Vinícius, eu gostaria que você falasse um pouquinho desse Amadorzão. A gente conversava em off, né? A gente tentava colocar algumas coisas nessa mudança de regra do Amadorzão. E aí, Vinícius, o que você achou? É isso mesmo, Amadorzão? É o campeonato que tem a cara de Varginha, tem a cara agora do estado de Minas Gerais, né, Vinícius?
1: Ah, com certeza, Zeca. Um dos maiores campeonatos amadores da nossa região. Nesta temporada, 18 clubes foram divididos em 3 chaves. Se classificam os 5 melhores colocados, mais o 6º melhor. E aí chegaríamos às 8ª de final. Neste ano, várias modificações, né, Gabriel? Uma delas é o aumento no número de jogadores de fora de Varginha, que saltou de 6 para 11. Houve uma votação lá nesse conselho técnico, a maioria optou por aumentar esse número de atletas fora de Varginha. Eles apontaram alguma justificativa, dizendo que o futebol varginense está muito inflacionado, os garotos aqui da cidade estão pedindo valores bem altos, então por isso eles optaram por aumentar o número para tentar trazer esses jogadores de fora e tentar diminuir esse valor pedido aí pelos jogadores. Essa é uma das modificações. A outra, que o pessoal das transmissões vai precisar ficar muito atento, é que serão 11 substituições em 4 paradas. Os narradores vão ficar até o final do jogo falando sobre substituições.
3: Isso, viu? Vai ser loucura, hein?
1: Loucura. Mas um ponto também que eles apontaram é que imagine só nas semifinais, jogando no Melão, 11 horas da manhã, meio-dia, e você ter apenas 4 substituições. Então, por isso, eles pediram para que fosse aumentado, para que eles pudessem rodar esses jogadores amadores e manter o nível da disputa dentro de campo.
3: E um outro ponto é quando o time já está bem na classificação, poder rodar o elenco com mais tranquilidade.
1: Dá mais oportunidades para os jogadores que estão no elenco.
3: Tem alguns que faz poucos jogos, então essa de 11 substituições vai cair bem nesse ponto.
2: O que eu achei de benéfico nessas 11 substituições foi isso aí. Tem jogador que colabora um ano inteiro, vai lá no campo, tá ali, nunca entra, né? Nunca tem aquela oportunidade de entrar. Então agora ele vai ter essa oportunidade de entrar. O Vinícius falou muito bem. O pessoal da transmissão vai ter problemas, eu acredito, porque, nossa, vai ser um emaranhado de coisa ali. Sai um, entra outro. E tem times, a gente quer falar que é organizado. Tem time Sim. muito organizado dentro do Amadorzão, te manda a relação, tudo certinho. Mas tem time que não te passa o banco, você fica perdido.
1: A gente aproveita até para pedir para os próprios times, né, Zeca? Este ano o Amador vai ter duas transmissões, a CIF Web TV e o Futebol Varginha.
2: E o Futebol Varginha.
1: Ou seja, algo inovador, algo bem diferente, né? Duas transmissões por jogo. Imagine só. Então, aproveito para pedir para toda a diretoria já deixar organizado. Eu sei que é difícil, muitos jogadores chegam em cima da hora. Tem aquela
2: relação,
1: galera que vem fora da cidade. Já deixa ali os nomezinhos, depois só coloca o número na frente daqueles que vieram. Isso ajuda demais para engrandecer ainda mais a transmissão e até o nome do próprio time.
2: Ô Vinícius, 18 horas mais 30 minutos.
1: Tem a bomba, hein, Zeca? Não esquece.
2: Você falou do São José, e aí?
1: Exatamente, Zeca. Foi confirmada hoje a desistência.
2: Você sabia, Gabriel?
1: Do Não. União São José. Bomba, né? Um time tradicional, foi vice-campeão do Amador, se eu não me engano, na temporada de 23.

0: elite do futebol varginhense. Ele disse que não são problemas financeiros, disse até que o clube está bem das pernas, está bem financeiramente, tem dinheiro, poderia sim contratar jogadores, tem já até aquela base, né?
1: Justamente.
0: Muito por conta das duas últimas temporadas, mas a falta de tempo é o que fez o São José desistir do amadorzão varginhense neste ano. A CEMEL já divulgou que o substituto será o Meninos da Vila. Meninos da Vila, que no ano passado ficou na terceira colocação do bairrão varginhense e é quem herda a vaga na elite municipal. Conversei também com Isaac Tadeu, um dos diretores do Meninos da Vila. Ele me disse que já trabalha para tentar montar esse elenco. A informação, a notícia para ele chegou de última hora, mas mesmo assim ele
1: pegou
0: vai
1: de surpresa,
0: correr,
1: né?
0: Exatamente, vai correr atrás de montar esse elenco e colocar o Meninos da Vila para disputar o amadorzão varginhense 10 anos depois que eles caíram. Há 10 anos, em 2016, eles disputaram o amadorzão, isso, caíram, ficaram por uma década no bairrão e agora retornam à elite do futebol amador varginhense.
1: Ô Gabriel, e aí? Uma notícia perdendo um time bom, um time conceituado que é o São José, mas ganhando também um time do mesmo nível, da mesma altura que é o Menino da Vila.
2: Sim, para mim é uma surpresa. Fiquei sabendo agora que até no começo da semana eu estava no bairro lá, o pessoal estava até animado, São José, estava tendo movimentação de bateria, confecção de camiseta, para mim foi uma novidade agora. Mas o bom é que a gente vai manter o nível do campeonato. Saiu um time que nos últimos anos está sempre entre os quatro melhores, que é o São José, e entra o Meninos da Vila, que fez um bom bairrão. Então o Isaac vai ter um trabalho de última hora, correr atrás para montar um elenco.
1: E não está fácil não, porque não. A maioria dos jogadores que atuavam ali pelos Meninos da Vila já estão comprometidos com outras equipes. Para você tirar de volta não tem como, eu acho que fica difícil.
0: Mas
1: né?
0: Mas sabe o curioso, Zeca, que no ano passado o São José chegou às semifinais do Amadorzão, sendo comandado pelo Aldo José.
1: Professor Aldo.
0: E quem isso foi mesmo. O técnico do Meninos da Vila no bairrão que chegou até as semifinais do bairrão? Aldo José. Ou seja, o Meninos da Vila já tem uma base, né? Não, a gente não sabe ainda se o Aldo José será o comandante do Meninos na Vila na elite, mas pode sim que já haja uma base. Só pra gente finalizar a informação, o Meninos da Vila então entra na chave C do Amadorzão Varginhense, que ainda tem Fertipar, Jacomelli, Petrópolis, São Bento e Mascatim, que foi o vice-campeão do bairrão.
1: Tá, beleza, tá então a informação aqui no programa Bola na Rede, você não perde um lance, é como se você estivesse à beira do gramado, com o nariz igual diz o Daniel, com o nariz colado no rádio, aí você pega todas as informações. E um detalhe importante também desse amadorzão, só pra gente encerrar mais um pouquinho aqui, esticar um pouquinho e encerrar também essa parte do amadorzão, vai pegar mais 5 dirigentes, né, ministro? Parece que agora vai ficaram ali na beira do campo, 5 dirigentes, parece que eles estavam cobrando isso.
0: Na verdade, Zeca, até o ano passado, cada time poderia inscrever até 4 dirigentes.
1: Isso.
0: Neste ano aumentou para 5, porém, apenas 4 vão poder estar na beira do gramado. Eles pediram para aumentar o nome, porque pode ser que um desses dirigentes
1: uma falta
0: não
1: de
0: possa
1: um, né?
0: ir ao jogo, e aí sim eles trariam esse quinto nome. E aí ficariam com 4 auxiliares ali na beira do gramado. O técnico mais 3 auxiliares.
1: Ô Gabriel, só perguntar para você, esse pulo que deu, por exemplo, de atletas de fora de Varginha, sair de 6 para 11, e aí? Na tua opinião?
2: Eu vejo por dois lados. Um lado positivo, tentar baixar o mercado de Varginha, que está muito inflacionado. Eu converso com alguns pessoal de time aí, só que está muito difícil, lá na reunião mesmo. É, pessoal que forma jogador, o jogador está pedindo R$200 para poder jogar. Eu te formei, falei, não. 250 conto pra poder jogar.
0: Uhum.
2: Então, assim, você trazendo mais gente de fora, se daqui quiser jogar, vai ter que abaixar o preço.
0: Sim.
2: A não ser que o de fora cobre muito alto. E um outro ponto também que eu gostei, não sei a opinião do Vinícius, que o pessoal pediu, foi a classificação pro mata-mata ser a classificação geral, do primeiro ao 16º.
1: E o Vinícius falou isso, né, Vinícius?
2: Então, isso eu achei legal, porque aí você vai dar um equilíbrio maior nos confrontos.
1: É verdade. Ô Vinícius, na tua opinião, você falou também desse número de atletas de fora, vai ter que correr muito atrás também, vai ter que melhorar o financeiro disso aí, porque até tem que vir de fora, é uma despesa extra, e uma despesa alta dependendo de onde ele vem, né, Vinícius?
0: Então, Zeca, mas alguns dirigentes até chegaram a citar que ficaria até mais em conta, porque alguns atletas que vêm de fora, eles sabem que o futebol daqui é de alto nível, é uma porta de entrada também para as competições.

0: regionais, eles sabem que aqui o futebol é pegado. Então, muitas das vezes, eles nem cobram para jogar em si. Eles pedem apenas, é claro, para arcar com uma gasolina,
1: é verdade,
0: ou para
1: é.
0: buscá-los nos municípios vizinhos. Então, isso pode atrair esses jogadores de fora. Em contrapartida, os daqui, que já estão aqui do nosso lado, estariam pedindo muito. A gente não tem essa confirmação, a gente não tem acesso às folhas, né, dos times. É. Mas foi isso que acabou sendo apontado para alguns dirigentes. E a gente espera que isso possa ajudar para, de fato, também dar oportunidade para os garotos daqui, né? Afinal de contas, a gente espera que os nossos jogadores são os que entram em campo. Tomara que assim seja nesta temporada.
1: É verdade. E para finalizar aqui, a Supercopa de Varginha vai ser mantida. A Supercopa agora com um nome diferente, né? É o campeão aí do Amadorzão, que é o Libertas. Vai encarar a Associação Canaã, que é o campeão do Bairrão, do último
0: jogar,
1: Bairrão.
0: Sim.
1: E vai acontecer uma semana antes, né, do início da competição.
0: Isso, dia 26 de julho, no domingo.
1: Justamente.
0: Pela manhã, no Melão.
1: No Melão.
0: Então vai ser um jogo bem legal. É o jogo que abre a temporada do futebol amador aqui de Varginha. Associação Canaã, campeã do Bairrão, contra o Libertas, campeão amador.
1: Beleza, tá aí então as informações. Uma coisa boa, né, Gabriel? Uma coisa muito boa essa Copa, Supercopa Varginha, o nome também. Gostei do nome, achei que encaixou muito bem, né? Supercopa Varginha, as duas equipes se enfrentando. E na outra semana já tem o Amadorzão pedindo aí pro secretário dar uma melhorinha lá na CEMEL, colocar uma cabine pra gente lá, porque agora as transmissões vai ter que ser cerrada naquele sol. Não sei se vai estar numa época de inverno ou de sol, mesmo assim tem que dar uma melhoria para poder realizar as transmissões.
0: Citou,
1: não tem jeito, né?
0: Técnico, eles também votaram, Zeca, duas situações. Aos domingos pela manhã, a gente ter dois jogos no Estádio Rubro-Negro, dois jogos na CEMEL e um no Negoraço. Alguns dirigentes apontaram que o Negoraço é um campo bom, mas faz muito calor. Isso poderia dificultar o nível técnico do gramado. Em contrapartida, outros disseram que o campo da CEMEL não daria essas condições. Mas depois da votação, eles entraram em acordo. Serão dois jogos no Rubro-Negro, dois na CEMEL e apenas um lá no Alto da Colina.
1: Eles estão falando do Negoraço porque o calor bate naquele plástico, naquela grama plástica.
0: É a grama sintética, né?
1: É verdade.
2: O segundo jogo, o jogador reclama muito.
0: Sim.
2: De jogar.
0: Uhum.
2: Agora eu gostei da tua ideia, Zeca. O investimento na estrutura. Já que temos duas TV agora em Varginha, começar a ter essa estrutura para vocês trabalharem melhor, transmitir melhor para o público de Varginha, seria legal mesmo.
0: Não
2: começar a pensar nisso.
0: Não,
2: né?
0: Só para as transmissões, né? Mas até para vocês mesmo, vocês influenciadores que cobram o campeonato, você, o Felipe, né, os outros canais aqui, os outros influenciadores aqui da cidade que estão sempre acompanhando também, para ter aquela estrutura, para poder guardar um material lá nas cabines, né, para ter acesso a alguma água, algum alimento ali de prontidão. Então, acho que isso favorece a todos nós da imprensa, viu, Gabriel?
1: Beleza, esse é o programa Bola na Rede, 18 horas mais 38 minutos. Tá falando aqui que o Equador virou aí, né, Vinícius? Você já tá aí, ó?
0: Rapaz,
1: parece
0: Equador.
1: Que tá 2-1 pro Equador. Então, jogaço, tudo esperado, a Alemanha sai na frente, o Equador empata. Daqui a pouquinho nós vamos falar sobre Copa do Mundo. Antes, agora a gente vai falar do módulo 2 do Campeonato Mineiro, que teve rodada nesse meio de semana. Mamoré venceu a Caldense por 1-0 em Patos de Minas, Uberaba 2, Guarani de Divinópolis 1, Valério Doce 1, Ipatinga 1. Ipatinga marcou seu primeiro gol na competição, conquistou o primeiro ponto, hein? Nós tivemos também o Coimbra 0, o Sport Clube Aimorés também 0, Democrata de Sete Lagoas 1, Vila Nova 0 e Patrocinense 1, Boa Esporte 0. Esses os resultados do módulo 2 do Campeonato Mineiro, que tem a seguinte classificação: o Grupo A, o Uberaba subiu, né, com 11 pontos, é o primeiro, Boa Esporte vem segundo com 10, Patrocinense com 9, Mamoré 7, Caldense 6, Guarani de Divinópolis 5 pontos. No Grupo B, Aimorés tem 11, o Democrata 10, Vila Nova 10 e o Valério também 10. E o Coimbra 6 e o Ipatinga agora menos 5. O Ipatinga já entrou com menos 6, agora tirou uma diferença. Um detalhe importante: está tendo muita oscilação nesse módulo 2, hein, o Gabriel?
2: Sim, não está tendo aquele time que está se deslanchando, né,
1: não tá tendo.
2: Na competição, né? Sempre um ganha um, o outro Valério tropeça, aí equilibra. O Ipatinga começou mal, já está dando uma reagida, já está dando uma equilibrada. O módulo 2 é sempre muito bem disputado, né?
1: Eu falo que o módulo 2 é bem melhor, ele é bem mais difícil de disputar que o módulo 1, porque todo mundo quer subir no módulo 2. pessoal quer subir. O módulo 1 já está todo mundo tranquilo.
2: E o nível de investimento é muito igual também, né? Dos times. É um
1: detalhe importante, né, Vinícius? Isso aí.
0: Ah, de fato, Zé. O grupo B, né? Vai lembrar que ainda faltam 4 rodadas, mas isso. O grupo B está praticamente definido, né? A Imorés é o líder com 11, Democrata, Vila Nova e Valério, ambos têm 10.
1: 10.
0: O Coimbra está naquele limbo, né? Não sobe.
1: Começou bem, mas caiu, Vinícius.
0: 6. O Ipatinga praticamente
1: fora. Fica
0: com um pezinho na segunda divisão, tem 5. Agora no grupo A, quem lidera o Uberaba tem 11. O Boa, que tropeçou ontem, empatou sem gols com o Patrocinense. Mas que jogo doído, viu, Zeca? Depois do jogo do Brasil, eu fui acompanhar o Boa Esporte, afinal de contas, ainda tenho um carinho, né? Foi representando a nossa cidade por 14 anos. Mas que jogo sofrido, viu? Um 0x0 sem muita oportunidade, sem lances criativos, sem muita chegada aos gols.
1: E um detalhe importante, né, de você comentar, o Patrocinense foi lá na domingo passado, ganhou do Boa lá dentro.
0: Sim, exatamente. Ô Zeca, e nesta rodada nós ainda tivemos a queda de Wellington Simeão na Caldense, né?
1: Eu falei lá no ataque.
0: Veterana,
1: eu falei no ataque, ele tá prontinho já pra cair. Não tem como, Vinícius.
0: Não resistiu após 4 jogos sem vitória, 3 empates seguidos. Tropeçou ontem, nesta semana, perdeu para o Mamoré lá em Patos de Minas. E o Wellington Simeão acabou demitido com apenas 33%. De aproveitamento, 1 vitória e 6 jogos.
1: Eu acho que o diferencial de tudo isso foi os 2 jogos em casa, que poderia fazer 6 pontos, poderia estar 2, com 10 pontos aqui também. Tinha tudo para fazer isso. Uhum. Eu ainda falei muito durante essa.
0: Os atacantes ainda não marcaram gols, Zé.
1: Semana passada. Justamente.
0: Você citou isso aqui no programa?
1: É, nós falamos, é verdade.
0: É, e a Caldense já tem um substituto, viu?
1: Quem
0: é, Vinícius? O comandante da veterana será Rogério Henrique.
1: Ah, o Rogério
0: Henrique.
1: Campeão
0: do módulo 2, com Pouso Alegre e Patrocinense. Agora chega para assumir a equipe de Poços de Caldas. O Rogério Henrique, Zeca, que foi o último técnico do Boa Esporte na Era Varginha.
1: Foi, na Era Varginha.
0: Em 2024 comandou o time na reta final do módulo 2, que acabou tendo o Boa Esporte como rebaixado, mas ele foi o último técnico a comandar o Boa Esporte enquanto o time representava a cidade de Varginha.
1: Ô Gabriel, dá tempo da Caldense reagir? 4 rodadas.
2: Tempo dá.
1: Ela tem que ganhar, né?
2: Ela tem 5 pontos pro líder, mas é o que falou. Tem uma vitória. Ou começa a ganhar os atacantes e fazer gol, ou mais uma vez a gente não vai ver a Caldense disputando um bola do mundo.
0: A gente até citou aqui, Gabriel, é impressionante que a Caldense, em 6 rodadas, os atacantes ainda não marcaram gols, cara.
2: Não, é.
0: É verdade. Até agora a Caldense marcou 2 gols, se não me engano.
2: Tô vendo aqui, ó.
0: Foram do zagueiro Julián.
1: Justamente.
0: É impressionante isso.
2: 3 empates.
0: Não ter um atacante capaz de fazer um gol.
1: É, e sempre dando aquelas desculpas, tá igualzinho um treinador que tinha no VEC aqui em Varginha, no próximo jogo a gente vai agredir o adversário mais. Ah, mas aí quando chegou no último jogo eu fui entrevistá-lo. E aí, vai agredir quem agora?
0: É, exatamente.
1: Gente, 18h43, vamos falar de Copa do Mundo?
0: Bora.
1: Copa do Mundo que está bombando. A gente vai falar primeiro dessa vitória do Brasil. No ponto de vista de vocês, até quero fazer a pergunta para vocês, cada um fala um pouquinho. Brasil, melhorou de produção nessa terceira rodada? Como que foi o jogo do Brasil? Gabriel, começando com você, o que você achou do time brasileiro? O time brasileiro deu uma ascensão ou pegou um time da Escócia mais despreparado?
2: É, o time da Escócia eu vejo um nível bem abaixo, tá? Mas eu vejo coisas positivas. Eu acho que melhorou. Se pegar os 3 jogos, esse foi o melhor jogo do Brasil. Para mim, o jogo que mais teve pressão, os atacantes pressionando, marcando em cima, até que alguns dos gols saíram assim. O Ryan, para mim, já vinha pedindo oportunidade, mostrou que tem condição de jogar. O Danilo, que a gente, pelo menos eu, achava que não devia ir, calou minha boca, assumiu a lateral.
1: Verdade.
2: Não é assim, nem um belo do lateral, mas faz o feijão com arroz, bem feito, tá marcando, sim, tá atacando. Então, assim, aos poucos, eu acho que o Ancelotti está arrumando aquele time. Aquele trio de meio campo, que eu não era favorável, começou a encaixar também. Então, o Brasil, se continuar assim, tem um futuro legal, cara.
1: Ei, Vinícius, a tua opinião, depois a gente vai falar sobre os detalhes dos jogadores.
0: Zé, o Gabriel citou o Danilo na lateral direita, e o mais interessante é que antes da Copa, nós tínhamos uma preocupação muito grande com as laterais, né?
1: Com certeza.
0: Éder Militão, que seria o titular, talvez improvisado ali, machucou. Wesley, o substituto à altura, também acabou se machucando. E o Danilo, essa terceira opção. O Ibanez até jogou na abertura.
1: Queimou.
2: Né? O Danilo era a quarta, né?
1: O Ibanez era a terceira. Queimou, coitado, né?
0: E agora o Danilo, de fato, fez uma baita partida ontem. E lá do outro lado, na lateral esquerda, me fugiu o nome dele agora, cara.
2: Douglas, né?
1: O Douglas Santos.
0: Douglas Santos, exatamente. Que baita lateral esquerdo também, viu? Bom, sabe demais subir nos momentos necessários, ajuda nessa pressão também. Acho que ontem o Brasil foi muito feliz na pressão. A seleção da Escócia tinha muita dificuldade para sair jogando. E o Douglas Santos de um lado, Danilo do outro, Vinícius Júnior, Rafinha enquanto...
1: O Rayan ali na frente incomodando.
0: Desculpa. O Rayan, nessa pressão, contribuíram e muito para que o Brasil vencesse.
1: Uma outra pergunta que eu queria fazer para vocês é o seguinte. O Ancelotti, ele acertou na marcação? Quem foi o melhor em campo, na opinião de vocês? Ele achou essa formação ideal, que ele está procurando até agora uma formação ideal para a seleção brasileira. Ele achou, no ponto de vista de vocês?
2: Para mim, a única dúvida dele é o substituto do Rafinha. Que eu acho que era o ponto que tinha mais a se trabalhar, que o Rafinha ainda não conseguiu ser aquele Rafinha do Barcelona. Aí já foi o Luiz Henrique, já foi o Martinelli, foi o Rayan agora, já foi o Endrick. Eu acho que é ali que tem uma vaga. A outra vaga era o 9, que não é 9, que é o Matheus Cunha. Dois jogos que ele entrou bem, fazendo
1: bom de bola,
2: gol, que
1: rapaz, hein?
2: Ajuda a marcar, é discreto. Pra mim é uma ponta só. Uma das pontas onde joga o Rafinha, que tem uma vaga ali.
1: E aí, Vinícius, a tua opinião?
0: Ah, concordo muito com o Gabriel. Inclusive, depois que o Matheus Cunha saiu pra entrada do Neymar, a gente já ficou faltando, né, nessa
1: um buraco ali mesmo. É
0: verdade. O Neymar, ele voltava muito pra buscar, tentava fazer alguma jogada de efeito pelo meio. Ele ainda não tá no melhor condicionamento, então eu acho que ficou faltando aquela referência. O Matheus Cunha sabe fazê-la muito bem.
1: E uma outra pergunta que eu queria fazer para vocês também, queria saber o ponto de vista de vocês. O Vini fez 3 gols para valer 2. O gol anulado, que lá foi uma coisa incrível. Ninguém tá aceitando aquilo lá. E aí? Não foi falta aquilo lá? Falta do quê? Acho que foi falta de educação da juíza, né?
0: Ah, com certeza.
1: Do juiz, né?
0: Ele assumiu a frente da jogada, então, chegou primeiro. Ele é quem levou um chute. O zagueiro escocês acabou tocando na parte de trás do tornozelo do Vinícius Júnior.
1: Ainda agarrou
0: árbitro,
1: ainda.
0: Exatamente, ainda agarrou para tentar puxar. E o árbitro ainda vai me dar uma falta do Vinícius Júnior. Foi impressionante aquele lance. Acho que o árbitro errou e errou feio. Mas estava muito confuso o árbitro de ontem também, viu?
2: E o ruim é que ele tinha um VAR e errou de novo, né?
0: Exatamente.
2: Esse é o problema.
0: Isso que eu fiquei impressionado, cara. Ele foi ao VAR, viu as imagens e mesmo assim manteve a decisão de anular o gol.
1: E agora tem um detalhe importante. Eu estava falando pro pessoal aqui também, tá conversando com o pessoal, comentando. Não apita mais, né?
0: Ah, com certeza não.
1: A punição, o
0: CBF precisa ir à FIFA para
1: impedir que
0: esse árbitro retorne a apitar algum jogo nesse Mundial.
1: Toda a comissão, né? Até o VAR. Uhum. Pessoal do VAR, arbitragem, acho que não apita mais.
2: Foi um lance fácil, não tinha como errar.
1: Tá cotado até a final, né, que você falou, né, Vinícius?
0: Pois é, o zagueiro, Zé, que ele viu que ele fez uma lambança e não reclamou em momento algum.
1: Não, ninguém reclamou nada.
0: Aí que a gente fica questionando, será que o VAR está sendo utilizado da melhor forma? No vôlei, eu posso estar enganado, mas há sim de fato o recurso de vídeo e ele só é acionado quando os técnicos pedem que a arbitragem vá a esse VAR, né, do vôlei.
2: Basquete,
0: eles têm, exatamente, ele tem um limite ali para pedir por partida e quando eles têm essa dúvida, eles pedem que a arbitragem vá ao VAR. Eu acho que isso deveria ser feito também no futebol. Talvez colocar 3 análises por técnico.
1: É verdade,
0: E aí sim, quando haja alguma coisa, ele sugere que o árbitro vá ao VAR.
2: A gente fala do desafio, né?
0: Exatamente.
2: Você tem desafio por tempo. Basquete, isso. O vôlei é assim.
0: Exatamente.
2: Então você não gasta cartucho à toa.
1: É verdade. E outra coisa, a demora do VAR na Copa do Mundo, sim, tá igualzinho aí com o Campeonato Brasileiro.
0: Isso tira a autoridade do árbitro.
1: Tira
0: também,
1: autoridade.
0: Né?
1: E uma outra coisa também que a gente gostaria de falar a respeito disso, do VAR e da arbitragem, por exemplo. Acho que na Copa do Mundo está sendo usada uma das melhores tecnologias. Aí não tem como errar, né, Vinícius? Eles não suportam errar, né, Gabriel?
0: Deus suporta.
2: É que eu falo, a gente critica muito os árbitros do Brasil, concordo que tem que melhorar, tem que reciclar. Os árbitros amadores tem que melhorar, tem que reciclar. Mas você vê, lá nos Estados Unidos, com toda a tecnologia, com todo o aparato, os caras ainda erram.
1: Ainda erra ainda.
2: Então, é difícil ser juiz, tanto profissional quanto amador. É difícil.
1: Tá desse jeito. Agora mesmo, no jogo da Alemanha com o time do Equador, a árbitra deu um pênalti a favor da Alemanha, não foi nada. Aí insistiram, foram, pressionaram, ela foi lá no VAR, viu? Ela não gastou um minuto no VAR. O Vargas jogou
0: bem também, né, Zé?
1: Não foi pênalti.
0: Teve um lance em que o jogador do Equador levou um chute na cara.
1: Na cara não deu nada, mandou seguir, você viu?
0: Mandou o jogo seguir, confirmou o gol.
1: É, aí que a gente justamente.
0: Por que, então, que eles anularam o gol do Brasil ontem? O Vinícius Júnior foi quem sofreu a falta e hoje eles não anularam o gol da Alemanha, onde um jogador do Equador levou um chute na cara.
2: É o famoso critério que não tem.
1: É, exatamente. Você não sabe como que é o critério, né? Então, ó, gente, 18 horas mais 50 minutos, esse é o programa Bola na Rede, eu sou o José Ladir, junto com o Gabriel, também com o Vinícius Ramos, transmitindo emoção para você, passando todas as informações, principalmente da seleção brasileira. Aí, pessoal, você assistiu o jogo do Brasil, está assistindo vários jogos, mas não tem aqueles detalhes que a gente vai falar aqui agora. A pergunta que vem agora e que não quer calar é sobre o Neymar. Como vocês analisam o retorno dele na seleção brasileira?
0: Ah, eu acho que foram 20 minutos, né? 25 minutos de atuação. Como eu citei antes, o condicionamento físico dele ainda não é um dos melhores. Mas que bom que ele teve essa minutagem ontem, num jogo tranquilo. Já, o Brasil já vencia por 3-0. E a gente notou ele muito ansioso, né? Eram quase mil dias sem atuar com a camisa da seleção. Ele coçou a cabeça, puxou a camisa, limpou o suor.
1: Chorou.
0: Do rosto, chorou. Depois foi dar um abraço no filho dele, né? No Davi Luca. Então acho que esse momento foi importante para o Neymar, apesar da atuação que não teve nada a
1: deu se destacar. Deu um chute a gol,
0: né?
1: E deu um passo pro Vini, né?
0: Sim, uhum. Mas assim, é longe do que a gente conhece do Neymar, né? Agora vamos ver pro andamento dessa competição, principalmente no mata-mata, se ele pode ajudar o Brasil, talvez entrando no segundo tempo, não sei.
1: E aí, Gabriel, a tua opinião?
2: Concordo com o Vinícius, ainda é cedo. Foi mais para ele tirar aquela adrenalina de estreia, o peso de começar de poder jogar a Copa. Não deu para ver muita coisa, mas eu gostaria que o Ancelotti tentasse convencer o Neymar a mudar, cara. Joga de falso 9, paradinho ali, ó. Sim. Dentro da área.
1: Sem precisar. Sem muita firula também com a bola, porque o futebol lá que a gente tá vendo na Copa do Mundo. O toque de bola é fundamental. É um, dois. Pegou, você já faz o feijãozinho com arroz e já manda. Neymar quer segurar, quer partir pra cima. O que causa as contusões dele, então, acho que é mais
2: convence aí, né, ele, gente? Que ó, o passe do Neymar é bom. A finalização dele é boa.
1: Verdade.
2: Ele dentro da área ali, pra fazer um, dois, uma finalização, vai ser muito mais fácil pra ele. Ele aceitar isso, o Ancelotti colocar, eu acho que vai ser muito bom pra seleção.
1: E outra coisa, mais uma coisa que eu queria saber de vocês. Qual é o adversário ideal do Brasil agora na próxima fase? Apesar que time quer ser campeão não pensa em adversário, não tem ninguém, tá escolhendo, né? Tem três times aí, tem a Holanda, Japão e tem a Suíça.
0: Suécia, né, Zeca?
1: Vamos conhecer agora, hein?
0: Exatamente, essa definição vai sair por volta das 10 da noite. Os jogos desse grupo vão acontecer às 8. E a gente tem três potenciais adversários aí, né? A Holanda, que é a mais cascuda, eu acho. O Japão.
1: É mais técnica a Alemanha? Então, a Holanda?
0: Então, Zeca, a Holanda, neste momento, se você for analisar, seria o melhor adversário possível para o Brasil. O Japão é uma equipe que está se mostrando muito inteligente, taticamente, muito dedicada.
1: Muita velocidade.
0: E a Suécia tem um dos maiores artilheiros do mundo, né? Que é o Haaland. Então, podem ser duas adversárias complicadas. A Holanda é aquele time que dá brechas para o Brasil vencer, por mais que o nome seja pesado, por mais que seja uma camiseta de peso, mas essa definição a gente vai ver por volta das 10 da noite, quando os jogos terminarem. A Holanda encara a Tunísia e o Japão encara a Suécia.
2: E aí, lembrando que o amistoso do Brasil com o Japão não foi nada fácil, né?
0: Exatamente.
2: O Brasil teve muita dificuldade. Conhece já o Japão conhece um pouco o Brasil, mas não vai ser um jogo fácil, não.
0: Foi aquele jogo do Fabrício Bruno, Zé. Você lembra?
1: É verdade.
0: Que o Fabrício Bruno arrumou contra o Japão?
1: Nossa senhora, hein? É verdade. Mas tem um detalhe importante também. Naquele jogo, o Japão estava mais inteiro que o Brasil. Porque o Brasil estava agrupando os jogadores, sim, dando oportunidade para vários jogadores. Tanto é verdade que você está falando do Fabrício Bruno, né? Agora não. Agora a seleção é uma seleção totalmente diferente. E outra coisa, uma competição muito, muito disputada. Eu acho que não deve escolher adversário. A gente não está escolhendo adversário. Sim. Mas do outro lado, será que eles têm medo de jogar contra o Brasil? O que, é que vocês acham?
0: Ah, com certeza, né, galera? Com certeza. Eu certamente, as três seleções, né, que nós citamos, Suécia, Japão e Holanda, estão tentando arrumar um jeito de se esquivar do Brasil. Estão pegando Marrocos. Porque certamente eles também têm medo de encarar a nossa seleção.
1: Bom, gente, 18h54, programa Bola na Rede aqui pela Rádio Melodia. A gente, falando aí dos resultados de ontem, Suíça 2, Canadá 1, o jogão também isso da Suíça, olha aí, ó, né? Bósnia 3, Catar 1, Marrocos 4, Haiti 2, o Haiti fez 2 gols, saiu na frente e deu um trabalho, achei que ia virar esse jogo. Escócia 0, Brasil 3, África do Sul 1, Coreia 0 e a República Tcheca 0, México 3. E definindo mais um lado aqui do futebol mundial, hoje nós tivemos aí o Curaçao e Costa do Marfim, tá 2-1, Vinícius?
2: 0.
1: Pra Costa do Marfim?
2: 2-0.
1: 2-0? 2-0.
0: Costa do Marfim, isso mesmo.
1: Equador 2-1 em cima da Alemanha de virada. Tunísia e Holanda vai jogar às 20 horas. Japão e Suécia, como o Vinícius já falou. 23 horas, Turquia e Estados Unidos. E 23 horas, Paraguai e Austrália. E desses times sul-americanos, gente? O Equador agora parece estar fazendo bonito. Se conseguir um empate, ainda pode conseguir a sua classificação para outra fase, né, Vinícius?
0: Então, a gente precisaria analisar a tabela entre os melhores terceiros colocados, né? O Equador a gente esperava mais, viu, Zeca?
1: Esperava muito mais.
0: Eles estão considerando essa atual seleção a época de ouro, um dos melhores times dessa era do Equador, né? A era de ouro do Equador.
1: Era de ouro, é verdade.
0: Então a gente imaginava que eles pudessem tentar bater um pouco mais de frente com a seleção da Alemanha. Mas estão deixando a desejar, assim, empataram com o Curaçao e tudo. Eu acho que a gente precisa aguardar um pouco.
1: Perderam
0: mais.
1: Perderam lá pro Costa do Marfim,
0: sim,
1: né?
0: Sim, exatamente.
2: Então... Mas eu acho que o problema foi o empate com o Curaçao.
1: É, se
2: não empata com o Curaçao nele... Mas ele pode ficar como um dos 8 melhores terceiros.
0: Sim, tem 4 pontos e isso é acessível.
1: Agora, desses times sul-americanos, Brasil, a Colômbia que está classificada, eu acredito que Paraguai e Uruguai vai ter uma dificuldade muito grande também para passar para outra fase.
0: Argentina também já está garantida.
1: Argentina está garantida, né? E eu acho que não foi uma das melhores Copas, ainda não foi, né? Uma das melhores Copas para os times sul-americanos. 18h57. Gente, mais alguma coisa de seleção brasileira? Seleção brasileira, vocês comentavam em off, por exemplo, que o Ancelotti está escondendo leite. Tá mesmo? Será que tá?
0: Então, Zeca, a gente notou que o Brasil teve um jogo muito complicado contra Marrocos, melhorou contra Haiti e ontem superou as duas partidas, né? Então a tendência é que, de fato, isso se mantenha e nessa fase aí de 16avos de final, nós tenhamos um Brasil ainda mais incisivo, mais em busca do gol. Fez 3 no Haiti, fez 3 ontem na Escócia. Vamos ver se vier Holanda, Japão, Suécia, quem seja. Tomara que a gente conquiste essa vaga às oitavas. O jogo vai ser na segunda-feira, às 14h.
1: E aí, ô Gabriel?
2: Eu também concordo com o Vinícius. Eu acho que a preocupação está mais do outro grupo, que estão vendo que o Brasil está evoluindo. E eu acho que dos 3 times lá, não vejo dificuldades. Acho que é o mesmo nível dos adversários que o Brasil pegou no grupo dele. Acho que dá para o Brasil... Se jogar sério como vem jogando, consegue se classificar sim. Para mim, a surpresa hoje foi a África do Sul ontem.
1: Ah, é verdade, essa classificação. O pessoal tá fazendo festa ontem, até agora, né?
2: Bater a Coreia é o vice-líder, hein?
0: É verdade, com certeza. Foi classificação inédita da África do
1: Justamente.
0: Sul.
1: Justamente. Né? Ô, gente, 18h59, a gente tá chegando ao final do nosso programa Bola na Rede. Queria agradecer a presença de vocês. Gabriel, muito obrigado pela participação. Portas abertas para você aqui no Bola na Rede.
2: Obrigado, Zeca. Sempre à disposição. Desculpa o atraso aí, mas precisando, só chamar.
1: Beleza, Vinícius, muito obrigado também pelos comentários, parabéns. E portas abertas aqui no programa Bola na Rede, assim como nós temos lá no Ataque, né, Vinícius?
0: Ah, com
1: Começa
0: certeza.
1: Segunda-feira, né, Vinícius?
0: Exatamente, segunda a sexta, às 13h, ao vivo na Rede Mais, afiliada Record. Você que é aqui de Varginha, só colocar no canal 11 aí na sua TV. Zeca, mais uma vez parabéns pelo seu aniversário, celebrado
1: Obrigado.
0: Ontem. Obrigado por mais um convite estar aqui no Bola. Até a próxima. Valeu, Gabriel, valeu, Gil. Obrigado também pela carona, você que está aí no trânsito. Muito obrigado pela sintonia, quem nos acompanha de casa.
1: Beleza, chegando ao final do Bola na Rede, na sequência vem a Voz do Brasil e logo em seguida o coquetel musical com o Neneco Barros. Você é o nosso convidado especial amanhã. Tem mais um dia de programa Bola na Rede. E você ligadinho aqui, as coisas aqui acontecem como se você estivesse à beira do gramado. Gil, um abraço. Tchau, tchau, galera. Fique com Deus.

0: 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As notícias do governo federal que movimentaram o país no dia de hoje.
1: Boa noite.
2: Boa noite para você que nos acompanha em todo o país.
1: Quinta-feira, 25 de junho de 2026.
2: Vamos ao destaque do dia: soberania no campo.
1: O governo do Brasil anuncia a retomada das obras da unidade de fertilizantes nitrogenados 3, na cidade de Três Lagoas, em Mato Grosso do Sul.
2: Serão investidos mais de 5 bilhões de reais com o apoio do novo PAC. E a nova fábrica terá capacidade de produzir 16% da demanda nacional por ureia.
1: Presidente Lula destaca que a produção de fertilizantes garante a blindagem do país em relação à subida de preços internacionais.
3: Preços absurdos de fertilizantes que poderiam ser produzidos no Brasil, que aumenta a cada guerra que alguém quer dar no outro lá fora, e o pobre brasileiro paga o preço dessa guerra.
2: E ainda em Mato Grosso do Sul, o presidente entrega a titulação de terras para 1.390 famílias assentadas da reforma agrária.
1: Elas produzem leite, grãos, frutas e hortaliças e criam pequenos animais.
2: Com a titulação, produtores poderão acessar políticas públicas de crédito e assistência rural.
1: E você vai ouvir também oportunidades de negócios para empresários brasileiros.
2: Com a entrada em vigor de novas tarifas na União Europeia por causa do acordo com o Mercosul, o governo do Brasil quer aumentar exportações, inclusive de pequenas e médias empresas.
1: E nós conversaremos sobre isso com Laudemir Miller, presidente da Apex Brasil, a Agência Brasileira de Promoção de Exportações.
2: Hoje, na apresentação da Voz do Brasil, Mariana Jungmann e Luciano Seixas.
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2: Três aeroportos de Mato Grosso do Sul estão agora mais modernos, com capacidade ampliada e com mais conforto para os passageiros.
1: O presidente Lula esteve hoje em uma série de eventos no estado e participou agora há pouco da entrega da primeira fase das obras do aeroporto de Ponta Porã e também dos terminais de Campo Grande e Corumbá.
2: A repórter Graziele Bezerra está com a gente aqui no estúdio e tem mais informações sobre isso. Boa noite, Graziele.
4: Boa noite para você também, Luciano. Boa noite para Mariana e boa noite para o ouvinte da Voz do Brasil. Esses terminais de Campo Grande, Corumbá e Ponta Porã foram modernizados e ampliados com recursos do novo PAC. Essas obras estão no pacote de investimentos de 4 bilhões e meio de reais que a concessionária Aena está fazendo em 11 terminais, inclusive em aeroportos também de São Paulo, Minas Gerais e Pará. O ministro de Portos e Aeroportos, Tomé Franca, explicou que esses investimentos fazem parte do projeto Ampliar, que busca modernizar e também equipar a aeroportos regionais.
5: Esse é o nosso desafio, é o desafio da infraestrutura aeroportuária do Brasil. A gente conseguiu fazer a requalificação dos grandes aeroportos e a gente tinha um grande desafio, que era investir e requalificar os aeroportos regionais, porque o presidente Lula entende que o transporte aéreo não é apenas para a elite, não é para uma parte da população, mas é para todos os brasileiros.
4: Bom, em Ponta Porã, que é a cidade que faz fronteira aí com o Paraguai, o terminal aeroportuário ficou 5 vezes maior. A capacidade anual saltou de 30 mil para 130 mil passageiros. O aeroporto também ganhou novos espaços comerciais, teve aí ampliação do estacionamento e mais posições para aeronaves comerciais. Na capital, Campo Grande, o aeroporto agora está preparado para receber voos internacionais com 3 pontos de embarque, novos equipamentos de inspeção, sala de embarque aí com 7 portões. A capacidade de atendimento saltou de 950 mil para 2 milhões e 600 mil passageiros por ano. E em Corumbá, cidade que dá acesso ao Pantanal, o aeroporto conta agora com novos espaços de embarque, check-in, inspeção de passageiros e estacionamento também. Além de aumentar a capilaridade logística e impulsionar o desenvolvimento da economia sul-mato-grossense, esses novos terminais também vão reforçar a infraestrutura para atender moradores, turistas, empresários e produtores que dependem, né, do transporte aéreo diariamente. Mariana, Luciano.
1: Obrigada, Graziele. Graziele Bezerra, pelas suas informações ao vivo aqui na Voz do Brasil.
2: E ainda em Mato Grosso do Sul, mais cedo, o presidente anunciou a retomada de uma fábrica de fertilizantes que vai contribuir para a segurança alimentar e o fortalecimento da produção agrícola no Brasil.
1: A obra vai contar com 5 bilhões de reais do novo PAC e vai gerar cerca de 8 mil empregos.
6: Os fertilizantes ricos em nitrogênio são essenciais para o rápido crescimento de plantações. Por isso, costumam ser usados para aumentar a produtividade de lavouras de soja, milho e feijão, por exemplo, para reduzir a dependência de outros países e garantir que esse produto continue fortalecendo a produção interna. O governo do Brasil anunciou a retomada das obras da unidade de fertilizantes nitrogenados 3, na cidade de Três Lagoas, no Mato Grosso do Sul. Serão investidos mais de 5 bilhões de reais com apoio do novo PAC. A ministra da Casa Civil, Miriam Belchior, destaca o potencial de obras como essa para o desenvolvimento do país.
7: Gera emprego, gera crescimento no país, é bom para todo mundo. Reúne o setor público, reúne o setor privado, as nossas estatais.
6: A retomada da construção da fábrica, que estava paralisada desde 2015, deve gerar cerca de 8 mil empregos diretos e indiretos. As operações estão previstas para começarem em 2029. O empreendimento será da Petrobras, que assinou contratos com as empresas responsáveis pela conclusão da obra. De acordo com a presidente da estatal, Magda Jambriar, a localização da fábrica é estratégica.
8: Isso é fertilizante para Mato Grosso, Mato Grosso do Sul, Goiás, Paraná, São Paulo, região que concentra nada mais nada menos do que 40% da demanda brasileira de ureia.
6: A ureia é um dos principais fertilizantes nitrogenados utilizados pelos agricultores. Quando entrar em operação, a fábrica terá capacidade para produzir o equivalente a 16% da demanda nacional. Para o presidente Lula, a retomada da obra representa um passo importante para fortalecer a produção de fertilizantes à base de nitrogênio nacional e impacta diretamente no preço dos alimentos.
9: Você tem quase que 85% da estrutura de uma obra como essa, de repente para e fica 12 anos parada. E o Brasil pagando preços absurdos de fertilizantes que poderiam ser produzidos no Brasil, que aumenta a cada guerra que alguém quer dar no outro lá fora. E o pobre brasileiro que vai comprar uma fruta, que vai comprar uma comida, paga o preço dessa guerra.
6: Quando a unidade de Três Lagoas entrar em operação, junto a outras 3 unidades comandadas pela Petrobras, a estatal projeta atender cerca de 35% do mercado nacional de ureia até 2029. Antes da retomada das fábricas, 100% da ureia consumida no país era importada. Reportagem Márcia Fernandes.
2: E também em Ponta Porã, o presidente Lula entregou hoje mais de 1.300 títulos de terra para assentados da reforma agrária.
1: A ação faz parte do programa Terra da Gente, que visa agilizar a destinação de terras no país.
10: A segurança do título da terra chegou para 1.390 famílias do assentamento Itamaraty, em Mato Grosso do Sul. A entrega dos documentos aos produtores em um dos maiores assentamentos da reforma agrária do país foi feita pelo presidente Lula. O representante da Cooperativa dos Agricultores Familiares do Assentamento Itamaraty, Ataíde Zambrushi, destacou os impactos para a comunidade.
11: Nós necessitamos desse título para as cooperativas poder crescer, recursos financeiros, água e indústria, para produzir alimento para esse Brasil. É dar de comer para a nossa agricultura, para os nossos alunos na escola, para a nossa Conab. Esse título representa muita coisa para nós.
10: Com mais de 50 mil hectares, o assentamento abriga cerca de 2.800 famílias, que produzem leite, grãos, frutas e hortaliças, e que também criam pequenos animais. Com o título definitivo da terra, os assentados passam a ter estabilidade para produzir e acessar políticas públicas, como crédito e assistência técnica rural. O presidente Lula destacou o esforço do governo para fazer desapropriações que levam à reforma agrária.
9: E está ficando cada vez mais caro. Não pensa que é barato, não, porque é caro. Desapropriar uma fazenda aqui nesse estado é muito caro. Não pense que é fácil fazer. Tudo é uma guerra contra a lei. Tudo é uma guerra contra o manual. Porque porque o manual é quase tudo para criar dificuldade. É como se a gente estivesse subindo uma escada. A gente cansa, mas a gente não pode desanimar. A gente cansa, mas a gente não pode desanimar.
10: Também foi entregue o título de propriedade à comunidade quilombola Picadinha, localizada em Dourados. Foi assinado ainda acordo para a destinação de mais 72 mil hectares no estado para a reforma agrária. A medida deve resultar na criação de 33 novos assentamentos para quase 5.800 famílias. Foram entregues ainda 42 unidades habitacionais em outros 10 assentamentos sul-mato-grossenses, em um investimento de R$4 milhões. Reportagem Luana Karen.
2: E o presidente Lula também comentou hoje assuntos internacionais.
1: Ele prestou solidariedade às vítimas do terremoto na Venezuela e ofereceu apoio ao país para a presidente venezuelana, Delcy Rodríguez.
2: E parabenizou o novo presidente eleito da Colômbia, Thaisa Vitória, tem os detalhes.
12: Pela rede social X, o presidente Lula disse que tomou conhecimento com grande preocupação e consternação dos impactos causados pelo terremoto que assolou a Venezuela ontem. O presidente disse ainda que instruiu o Ministério de Relações Exteriores e a Embaixada do Brasil na capital venezuelana, Caracas, a avaliarem as medidas de assistência que o Brasil possa tomar para ajudar os atingidos. Ainda ontem à noite, o Itamaraty divulgou nota declarando que não há brasileiros registrados entre as vítimas até o momento. Em evento nesta quinta-feira, em Mato Grosso do Sul, o presidente Lula disse que já conversou com a presidente da Venezuela, Delcy Rodríguez.
9: Nós fizemos uma reunião com vários ministros agora. Eu falei que a presidenta Delcy da Venezuela, de manhã do carro, para perguntar para ela o que ela precisava que a gente fizesse. E nós estamos reunidos, vários ministros, para a gente mandar tudo o que for necessário mandar para a Venezuela. Água, bombeiro, defesa civil, comida, remédio.
12: E pela mesma rede social, o presidente parabenizou o povo colombiano pelo processo democrático e soberano que elegeu Abelardo de la Espriella nas eleições do último domingo. Lula destacou a amizade entre Brasil e Colômbia e disse que ela é fundamental para a superação de desafios comuns, como a preservação da Amazônia, o enfrentamento da pobreza e o combate ao crime organizado. Reportagem Thaisa Vitória.
1: E agora há pouco, o presidente Lula divulgou em uma rede social que vai enviar, na manhã dessa sexta-feira, uma missão humanitária de busca e resgate urbano na Venezuela.
2: O Brasil vai enviar um avião KC-390 da Força Aérea Brasileira, que vai sair de Guarulhos com 36 bombeiros, técnicos da Defesa Civil Nacional, da Agência Nacional de Telecomunicações e 9 toneladas de equipamentos para socorro às vítimas.
1: No sábado, o Brasil vai enviar equipamentos para montagem de um hospital de campanha, purificadores de água com painel solar, medicamentos e material médico para cirurgias.
2: Lula afirmou também que segue acompanhando o trabalho de resgate e que o Brasil vai prestar todo o apoio necessário ao povo venezuelano.
1: Benefícios tarifários do Acordo de Livre Comércio entre Mercosul e União Europeia começaram a vigorar no mês passado.
2: Com eles, inúmeras oportunidades de negócio se abrem para empresas brasileiras no continente europeu, inclusive para as pequenas e médias.
1: E o governo do Brasil quer levar aos empresários mais conhecimento sobre essas oportunidades. Por isso, amanhã vai lançar uma plataforma voltada para eles.
2: Quem nos conta os detalhes sobre isso é o presidente da Agência Brasileira de Promoção das Exportações, a Apex Brasil, Laudemir Miller, que fala conosco ao vivo de São Paulo agora. Boa noite, presidente.
13: Boa noite.
2: Presidente, amanhã o senhor vai participar junto com o vice-presidente Geraldo Alckmin e o ministro do Desenvolvimento, Indústria, Comércio e Serviços, Márcio Elias Rosa, de um encontro com empresários, para apresentar a eles as oportunidades de negócios que podem surgir a partir da entrada em vigor do Acordo de Livre Comércio entre o Mercosul e a União Europeia, né? Que oportunidades são essas?
13: Olha, são oportunidades trilionárias. O Acordo Mercosul-União Europeia está trazendo um dos maiores, está formando os maiores blocos do mundo, maiores blocos econômicos. E para vocês terem uma ideia, a Europa, ela traz de fora do bloco, ela importa $3 trilhões. E o acordo, ele vai abranger mais de 9 mil produtos, sendo que desses 5 mil produtos já estão com tarifa zero. E o que, que significa na prática? Significa que, por exemplo, hoje, né, antes do acordo para a gente exportar um mel para a Europa, o produtor brasileiro pagava 17% de tarifa, de imposto. Para exportar uva, tinha que pagar 11%, 12%. Para exportar máquina, tinha que pagar imposto também. E com o acordo, essas tarifas vão reduzir e nós temos 5 mil produtos que essa tarifa já é zero. Então, isso vai melhorar muito os negócios do Brasil e vai dar acesso a um mercado de 3 trilhões de dólares.
1: E vocês vão apresentar também, né, presidente, ferramentas para que esses empresários possam aproveitar melhor essas oportunidades. Uma delas é uma plataforma desenvolvida pela Apex Brasil sobre produtos brasileiros aptos a disputar esse espaço no mercado europeu, não é isso? Fala mais para a gente sobre essa plataforma, como é que ela vai funcionar?
13: É isso mesmo, Mariana. É porque o que a gente quer é que cada empresário ele possa ter a exata noção de qual que é a situação do seu produto. Ou seja, eu estou produzindo aqui o meu produto, ele, afinal de contas, a tarifa caiu ou não, quanto que é, qual é o benefício que eu vou ter nesse acordo, né? Então, essa ferramenta, ela vai estar disponível, é uma ferramenta que pode ser usada no computador, pode ser usada no celular, e cada um vai poder saber exatamente a sua situação, o produto que ele tem, o quanto que ele está sendo beneficiado. Mas, saber qual é a oportunidade, né? É só o primeiro passo. O que a gente quer mesmo é que esse empresário possa transformar essa oportunidade em negócio, e por isso que a Apex Brasil, junto com vários parceiros, nós já planejamos, a gente tem uma programação de nos próximos 12 meses, até julho do ano que vem, nós vamos fazer 150 eventos de negócios, só para o mercado europeu, onde a gente pretende aí beneficiar em torno de 2.600 empresas, para que o empresário conheça a oportunidade que tem, mas principalmente em conhecendo essa oportunidade possa encontrar compradores europeus e aí sim exportar e fazer negócio.
2: Bom, e essa plataforma pode também estimular as pequenas e médias empresas brasileiras a entrarem nesse novo mercado trilionário, né, que o senhor falou. O estímulo a exportações de empresas de pequeno porte é uma das metas da Apex para os próximos anos, não é isso?
13: Exato, Luciano. Isso é muito importante. Que todo mundo que está ouvindo a Voz do Brasil, os nossos empresários, as nossas cooperativas, os nossos produtores rurais, acreditem que a exportação é possível para todo mundo. É possível para os médios e também é possível para os pequenos. O que precisa fazer? Tem que se preparar, tem que entender o mercado, e nisso a Apex Brasil pode ajudar muito. Com ferramentas de inteligência de mercado, planos de negócios e principalmente participar das nossas feiras, das nossas rodadas de negócios, tanto no exterior como no Brasil, quando a gente traz compradores internacionais ao Brasil. Então essa é uma grande mensagem, que é uma grande oportunidade para todos, pequenos e médios também têm essa oportunidade. Se prepararem, contando com o nosso apoio, a gente tem uma segurança muito boa de que também essa oportunidade vai ser viável e se transformar em negócio para eles.
1: Agora, o senhor mencionou anteriormente alguns itens que vão estar beneficiados aí pelo acordo, mel, por exemplo. A Apex já mapeou, né, o que vai ter essa redução tarifária para exportação para a Europa. Esses itens, eles coincidem com aqueles que vão ter aumento de tarifas imposto pelos Estados Unidos, né, na última taxação, ou seja, a minha pergunta é, as oportunidades na Europa, elas podem ajudar a reduzir o impacto dessa taxação norte-americana?
13: Sim, elas podem sim, né? Estados Unidos continua sendo um mercado muito importante, a gente continua promovendo as empresas e os produtos brasileiros nos Estados Unidos, mas a Europa é uma grande oportunidade que se abre também para os exportadores brasileiros. E para vocês terem uma ideia, a exportação do Brasil para os Estados Unidos, se a gente comparar janeiro a maio do ano passado com janeiro a maio deste ano, houve uma redução de em torno de 2 bilhões de dólares da nossa exportação. Só que ao mesmo tempo que nós caímos a nossa exportação para os Estados Unidos, o Brasil aumentou a exportação para a Europa. Nós exportamos a mais 1 bilhão e meio para a Europa, nós exportamos 8 bilhões a mais para a China e exportamos, por exemplo, para a Índia, quase 2 bilhões de dólares a mais também. Então, embora tenha caído a exportação para os Estados Unidos, o Brasil bateu recorde de exportação esse ano, se a gente pegar janeiro a maio, onde nós tivemos 12 bilhões de dólares a mais. E interessante, Luciano, é que das 2.000 empresas que estão com a Apex Brasil, que a gente trabalha, que a gente apoia e exportam para os Estados Unidos, nós tivemos 72% dessas empresas, elas diversificaram o mercado. Elas continuam exportando para os Estados Unidos, mas passaram também a exportar para outros mercados.
2: Presidente, nós temos apenas um minutinho a mais.
13: Para a diversificação.
2: Atualmente, o comércio entre Brasil e União Europeia movimenta cerca de 100 bilhões de dólares por ano. Você já tem uma estimativa de quanto esse fluxo pode crescer com a entrada em vigor, né, desse acordo?
13: Olha, Luciano, nós fizemos um estudo pegando só 543 produtos, que são aqueles que a gente tá priorizando, só esses 543 produtos, na estimativa da Apex Brasil, no nosso estudo, que são os nossos produtos prioritários, eles podem render ao Brasil no curto prazo, nos próximos 12 meses, um incremento de exportação de até 1 bilhão de dólares. E aí basta também colocar que a gente tem não só esses 543, mas a gente tem milhares de outros produtos também com oportunidade, de modo que eu acho que a gente está com uma expectativa muito positiva de ter um crescimento aí de pelo menos 1 bilhão de dólares nos próximos meses para a Europa.
1: Muito bem, nós conversamos com Laudemir Miller, presidente da Apex Brasil, a agência brasileira de promoção de exportações. Muito obrigada pela sua entrevista aqui à Voz do Brasil, presidente.
13: Obrigado, Mariana. Boa noite a todos.
2: Garantir acesso à educação, lazer e proteção para crianças e adolescentes é um dever do Estado e de toda a sociedade, como estabelece a Constituição Federal.
1: Mas essa realidade ainda é distante para mais de 1 milhão e 600 mil jovens de todo o país submetidos ao trabalho precoce.
2: Para mudar esse cenário, o Ministério do Trabalho e Emprego lançou o novo Plano Nacional de Erradicação do Trabalho Infantil.
1: Com metas válidas até 2035, a iniciativa quer fortalecer a rede de fiscalização e assistência social em todo o Brasil.
14: Brincar, estudar e se desenvolver. Direitos que ainda estão longe da realidade de milhões de crianças e adolescentes brasileiros. Segundo o IBGE, em 2024, o país registrou cerca de 1 milhão 650 mil crianças e adolescentes entre 5 e 17 anos em situação de trabalho infantil. O Nordeste concentra o maior número de casos, com 506 mil crianças e adolescentes nessa condição, seguido pelas regiões Sudeste, Norte, Sul e Centro-Oeste. Entre as principais causas estão a desigualdade social, a baixa renda familiar e a evasão escolar. No Brasil, qualquer trabalho é proibido para menores de 14 anos. Dos 14 aos 16 anos, só é permitido na condição de jovem aprendiz. Para enfrentar esse problema, o Ministério do Trabalho e Emprego lançou o Plano Nacional de Prevenção e Erradicação do Trabalho Infantil e Proteção a Adolescentes no Trabalho, com vigência até 2035. Uma conquista coletiva, destacou Roberto Guimarães, coordenador nacional de erradicação do trabalho infantil.
15: Esta quarta edição representa avanços significativos que confere maior estabilidade, continuidade e capacidade de planejamento de longo prazo.
14: O documento reúne metas, indicadores e estratégias para fortalecer a proteção de crianças e adolescentes em todo o país. A proposta foi construída de forma coletiva, com participação do governo, trabalhadores, empregadores, sistema de justiça, sociedade civil e organismos internacionais. Para o ministro do Trabalho e Emprego, Luiz Marinho, cabe à sociedade monitorar, fiscalizar as metas do plano e combater o trabalho infantil.
16: Esse é o compromisso deste quarto plano. O compromisso de todos e todas, para que nós possamos sonhar e trabalhar para realizar esse sonho, para um dia sermos declarados trabalho infantil erradicado.
14: Para a adolescente de Sergipe, Ellen Hipólito, representante do comitê que debateu o novo plano, lugar de criança não é no trabalho, é na escola, no brincar e na oportunidade de sonhar com um futuro melhor.
17: É por isso que esse plano, ele é muito mais do que um documento. desenvolvimento, ele representa a construção de oportunidades e para que crianças e adolescentes eles possam realmente estar na escola e sonhar, que é o que a gente sempre quer na nossa infância.
14: Com duração de 10 anos, o novo plano vai orientar as políticas públicas de combate ao trabalho infantil em todo o país. A meta é fortalecer a rede de proteção e garantir que crianças e adolescentes tenham acesso à educação, ao lazer e ao desenvolvimento pleno de seus projetos de vida. Reportagem Pablo Mundim.
2: Essas foram as notícias do Governo do Brasil.
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1: Fique agora com as notícias do Poder Judiciário e do Congresso Nacional. Boa noite.
2: Boa noite para você. Até amanhã.

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2: STF começa a julgar ações que questionam a exclusão de pessoas com autismo da isenção de impostos na compra de veículos.
3: STJ valida uso da ferramenta conhecida como teimosinha em execuções fiscais.
2: TSE lança manual do eleitor.
3: Boa noite, eu sou Marcela Luiza.
2: E eu sou Walter Lima.
3: O Supremo Tribunal Federal começou a analisar dispositivos da regulamentação da reforma tributária que restringiram a isenção de impostos na compra de veículos por pessoas com deficiência.
2: A discussão envolve as regras de isenção do imposto sobre bens e serviços e da contribuição sobre bens e serviços instituídos pela reforma tributária.
3: Pela nova legislação, pessoas com deficiência têm direito à alíquota zerada na compra de veículos, mas o benefício foi restrito ao excluir situações que demandam suporte à mobilidade, como o autismo de nível 1. Na sessão de hoje, o plenário escutou as partes do processo. Depois, o julgamento foi suspenso e será retomado em uma outra data ainda a ser definida. A reiteração automática de ordens de bloqueio via Cisbajude pela chamada teimosinha é medida legítima para efetivar a execução, cabendo ao executado demonstrar causas impeditivas do gravame.
2: Essa tese do STJ deve ser seguida pelos tribunais de todo o país. Fátima Uchoa.
4: A teimosinha permite a repetição automática das ordens de bloqueio de dinheiro nas contas bancárias do devedor sem necessidade de nova decisão judicial. Para o relator na primeira sessão do STJ, ministro Sérgio Cucchina, essa ferramenta contribui para a efetividade da execução, a duração razoável do processo e a eficiência da prestação jurisdicional, além de contribuir para impedir o esvaziamento de contas pelo devedor e aumentar as chances de localização de ativos financeiros para satisfazer o crédito. Ainda segundo o ministro, o risco de a teimosinha alcançar valores protegidos por lei é controlado pelos meios legais de impugnação e pelo dever do juiz de cancelar indisponibilidades irregulares ou excessivas.
3: TSE lança Manual do Eleitor, um guia que reúne as principais orientações para quem vai participar das eleições 2026.
2: O anúncio foi feito pelo presidente do TSE, ministro Cássio Nunes Marques, durante sessão desta quinta-feira. Estevão Furtado.
5: Além das versões impressa e digital do manual, a iniciativa também prevê vídeos explicativos no canal da Justiça Eleitoral no YouTube, um site exclusivo e conteúdos nas redes sociais do Tribunal. Entre as orientações estão a obrigatoriedade de apresentar um documento oficial com foto para votar e a proibição do uso de celular na cabine de votação, medida que garante o sigilo do voto. O presidente também destacou o lançamento do programa Seu Voto Importa, que amplia ações de inclusão e acessibilidade nas eleições e busca incentivar especialmente a participação de jovens de 16 e 17 anos no processo eleitoral.
3: Estatal é condenada a indenizar analista de RH ameaçada com canivete.
2: A trabalhadora deve receber R$12 mil por danos morais. Marja Lacerda.
6: A analista trabalhava em uma empresa que prestava serviços para a Celesc Distribuição em Blumenau, Santa Catarina. Quando a empresa foi vendida, o salário dos empregados passou a atrasar. Um deles, num ato de desespero, fez a analista refém, ameaçando de morte. Para os ministros do TST, a Celesc, como empresa contratante, também é responsável por descumprir as normas de segurança no trabalho, permitindo que a trabalhadora terceirizada fosse exposta à situação de risco.
3: Justiça Federal atende a pedidos do MPF e determina consolidação de terra indígena no Pará.
2: Entes governamentais foram condenados a pagar mais de R$2 milhões por danos morais coletivos por omissão histórica. Vanessa Pereira.
7: A sentença reconheceu a validade do decreto estadual publicado em 1945, que garante o direito do território ao povo indígena Amanaié, no Pará. Além do pagamento de indenização por danos morais coletivos e por omissão histórica, o governo do Pará, o Instituto de Terras do Pará, a União e a FUNAI deverão fazer estudos técnicos e realizar a retirada de ocupantes irregulares da área.
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0: próximo presidente da República enfrentará desafio de ajuste fiscal, aponta relatório da IFE.
1: Discussão no STF sobre controle de gastos públicos repercute no Senado.
0: Nova lei amplia atendimento no SUS para pessoas com dor crônica.
1: Boa noite.
2: Boa noite.
1: Existem dores que duram meses ou até anos, afetam milhões de brasileiros e podem comprometer o trabalho, o sono e a qualidade de vida.
0: Para ampliar o atendimento a esses pacientes, uma nova lei garante assistência integral pelo SUS e cria o Dia Nacional de Conscientização e Enfrentamento da Dor Crônica. A repórter Marcela Cunha tem os detalhes.
3: As pessoas que convivem com dor crônica agora têm direito a atendimento integral pelo SUS. O texto prevê acompanhamento na rede pública e determina que o paciente seja informado sobre os riscos e possíveis efeitos adversos dos tratamentos. Segundo a Sociedade Brasileira de Estudos da Dor, a condição atinge cerca de 60 milhões de pessoas no Brasil. Para o senador Dr. Irã, do Progressistas de Roraima, a medida corrige uma lacuna no acesso a tratamento.
4: Um tema tão importante que é negligenciado pelo nosso Sistema Único de Saúde, que tem um tripé pétreo da universalidade, da equidade e da integralidade, que é o nosso SUS. Ao fazer a defesa desse projeto, você beneficia essas pessoas para que elas tenham acesso amplo e rápido ao nosso sistema de saúde, pessoas com dor crônica, e eu me incluo aqui, e assim é com muitas pessoas.
3: A nova lei também cria o Dia Nacional de Conscientização e Enfrentamento da Dor Crônica em 5 de julho. A data será representada pela cor verde e deve estimular campanhas sobre prevenção, diagnóstico, opções de tratamento e combate ao preconceito contra quem vive com dor constante. Para a senadora doutora Eudócia, do PSDB de Alagoas, a criação de uma data nacional tem um papel estratégico na ampliação da conscientização e na mobilização de profissionais e gestores em torno do tema.
5: A iniciativa confere visibilidade a uma condição que afeta milhões de brasileiros e que muitas vezes permanece invisível no debate público. A dor crônica compromete a qualidade de vida, limita a autonomia e interfere nas relações sociais, familiares e profissionais, configurando um importante desafio para o sistema de saúde e para a sociedade.
3: O projeto teve origem na Câmara dos Deputados e foi aprovado pelo Senado em maio, sob relatoria do senador Flávio Arnes, do PSB do Paraná. A regulamentação pelo Executivo deverá detalhar como esse acompanhamento será oferecido no SUS.
1: E o senador astronauta Marcos Pontes, do PL de São Paulo, defendeu que a avaliação para o exercício da atividade médica seja realizada pelo Conselho Federal de Medicina e não pelo Ministério da Educação, como prevê a medida provisória editada pelo governo federal. A proposta torna obrigatória a aprovação de um exame nacional para exercer a profissão. O texto já está em vigor, mas ainda precisa ser analisado pelo Congresso Nacional.
0: Segundo o parlamentar, a certificação dos profissionais deve ficar sob responsabilidade da entidade que representa a categoria, de forma semelhante ao que ocorre com a Ordem dos Advogados do Brasil. Já o MEC, caberia avaliar a formação dos estudantes, além de fiscalizar a qualidade dos cursos de graduação. Para Marcos Pontes, é necessário separar as funções de formação e fiscalização. Ele afirma que o órgão responsável pelo ensino não deve ser o mesmo encarregado de atestar a proficiência dos futuros médicos.
6: A função do Conselho Federal de Medicina é a avaliação dos profissionais. Assim como é feito na advocacia, você tem os cursos de formação de advogados e depois você tem a OAB para que o profissional possa ser certificado pelos seus pares para poder exercer essa profissão. Da mesma forma, a medicina.
1: O Supremo Tribunal Federal vai analisar uma proposta de súmula vinculante que pode impedir a criação de despesas públicas ou a concessão de benefícios sem a indicação do impacto no orçamento e da fonte de recursos para custeá-los.
0: O tema repercutiu no Senado. Os detalhes com o repórter Alexandre Campos.
7: Na opinião do senador Eduardo Girão, do Novo do Ceará, o Brasil não precisa escolher entre irresponsabilidade fiscal e ativismo judicial. O caminho correto, na visão dele, é cumprir a Constituição, respeitar a lei de responsabilidade fiscal e preservar o papel de cada poder. Já o senador Oriovisto Guimarães, do PSDB do Paraná, classificou de oportuna a proposta de súmula vinculante.
8: Vem no momento em que o país está ampliando gastos, desrespeitando a lei de responsabilidade fiscal,

0: E é preciso que aqueles que querem que essa lei seja cumprida recorram ao Supremo e que o Supremo tenha um instrumento dessa súmula vinculante para facilitar os julgamentos e para que realmente a lei da responsabilidade fiscal seja respeitada.
1: Para Marcos Pestana, diretor executivo da Instituição Fiscal Independente, órgão vinculado ao Senado, que tem como uma de suas atribuições mensurar o impacto fiscal, especialmente os decorrentes de decisões dos poderes da República, a iniciativa é redundante. Ele explicou que a Constituição e a Lei de Responsabilidade Fiscal já exigem que qualquer gasto extra proposto venha acompanhado de medida compensatória, como corte de despesa ou aumento de tributos.
2: E quem assumir a presidência da República no próximo ano terá pela frente um grande desafio: equilibrar as contas públicas.
3: Um relatório da Instituição Fiscal Independente alerta que, sem medidas de ajuste, a dívida do governo pode alcançar um nível recorde na próxima década. A reportagem é de Douglas Castilho.
4: Segundo a entidade, a instabilidade em alguns dos maiores produtores de petróleo do mundo pressiona a inflação e prejudica o poder de compra das famílias, o que deve levar o Banco Central a manter uma política de juros altos por mais tempo. Assim, o relatório prevê que a inflação feche o ano em 5%, resultado acima do teto da meta, e que a taxa Selic diminua apenas 0,25 ponto percentual. O diretor da IFE, Alexandre Andrade, explicou como todo esse processo acontece na prática, dando o exemplo do diesel.
5: O diesel mais alto vai afetar fretes, custo de transporte de mercadorias, e isso tudo é repassado para os preços finais dos produtos. Então, a depender dos desdobramentos do conflito, isso tende a ser muito ruim para os índices de inflação.
4: Apesar desse aspecto negativo, o Brasil pode se beneficiar em outro ponto, ao menos no curto prazo. Como grande produtor de petróleo, o país aumenta o preço da venda, ganha dividendos pagos pela Petrobras e ainda melhora a arrecadação de tributos, cumprindo a meta fiscal no ano. Mas o relatório reforçou a preocupação com o aumento constante da dívida pública, que, segundo o documento, pode chegar a níveis insustentáveis em 2036.
2: O senador Isalci Lucas, do PL do Distrito Federal, destacou a instalação da Frente Parlamentar Mista de Defesa dos Feirantes. Segundo o parlamentar, a iniciativa busca fortalecer a atividade das feiras livres e valorizar os trabalhadores do setor.
3: Isalci defendeu ainda projeto de autoria da senadora Leila Barros, do PDT do Distrito Federal, que propõe a criação de regras para garantir que os feirantes que trabalham há pelo menos 5 anos na mesma feira não precisem se submeter à licitação e tenha o direito de transferir o ponto para familiares.
6: Eles estão passando por um momento difícil porque o governo não tem a sensibilidade, está querendo licitar todos os boxes das feiras. Quer dizer, os grandes empresários que têm grana vão lá e vão ganhar a licitação.
2: E o fim da escala 6x1 terá sessão de debate temático no Senado. A sessão será no dia 1º de julho. O objetivo é discutir os impactos sociais, econômicos e produtivos da redução da jornada de trabalho.
3: A PEC, aprovada pela Câmara, reduz a carga semanal de 44 para 40 horas, garante 2 dias de descanso e prevê uma implementação gradual ao longo de 14 meses. Repórter Lana Dias.
7: Devem participar do debate especialistas, representantes do governo, do setor produtivo e dos trabalhadores. O presidente do Senado, Davi Alcolumbre, também confirmou a presença da Frente Nacional de Prefeitas e Prefeitos. O senador Randolfe Rodrigues, do PT do Amapá, diz ter expectativa de votar o texto antes do recesso parlamentar.
8: Então nós temos até 17 de julho para votar o fim da 6x1 e a instituição da escala 5x2. Eu estou confiante que antes de entrarmos em recesso, nós apreciaremos.
7: Mas o senador Oriovisto Guimarães, do PSDB do Paraná, disse que a proposta não deveria ser votada em período próximo às eleições.
9: E votar essas coisas em período pré-eleitoral é uma loucura. A escala 6x1 é a maior de todas as bombas fiscais que nós podemos aprovar.
7: A proposta de emenda à Constituição, que acaba com a escala 6x1, já foi aprovada na Câmara dos Deputados.
3: Com edição de Paula Groba e trabalhos técnicos de João Lira, o Jornal do Senado fica por aqui. Acompanhe agora as notícias da Câmara dos Deputados. Boa noite.
2: Boa noite e até amanhã.
10: 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Avança projeto que amplia a promoção de eventos do esporte feminino.
11: Propostas ampliam suporte para mulheres grávidas e mães que estudam.
12: Câmara prioriza emissão de documento à vítima de violência doméstica.
13: Parlamentares aprovam novo símbolo para a identificação da pessoa idosa.
14: Boa noite. Os deputados aprovaram um projeto que estabelece um novo símbolo nacional para identificar pessoas idosas. O texto pode seguir agora para o Senado, como informa a repórter Sofia Peçanha.
15: A Comissão de Constituição e Justiça da Câmara aprovou o projeto que institui um novo símbolo nacional de identificação da pessoa idosa. Hoje, o símbolo mais conhecido é o desenho de uma pessoa curvada com bengala. Pelo projeto, essa imagem será substituída por um novo símbolo, uma pessoa em pé acompanhada da inscrição 60+. O texto altera o Estatuto da Pessoa Idosa e a Lei de Atendimento Prioritário para determinar que um novo símbolo seja utilizado em assentos preferenciais no transporte coletivo, vagas de estacionamento, filas e caixas prioritários, além de demais sinalizações destinadas ao atendimento preferencial da população idosa. Na justificativa do projeto, o autor, o deputado Gabriel Nunes, do PSD da Bahia, argumentou que o símbolo atual passa uma imagem negativa e estereotipada do envelhecimento, associando a pessoa idosa à fragilidade e à limitação física. A relatora do projeto na Comissão de Constituição e Justiça, a deputada Maria do Rosário, do PT do Rio Grande do Sul, afirmou que o país vive uma mudança no perfil da população.
16: Nós estamos cada vez mais velhos, mas nós queremos a longevidade com qualidade de vida. As próprias palavras que a gente usa, parece que a gente fala sobre o mundo produtivo quando não estamos aposentados. E quando estamos aposentados, falamos em inativo.
15: O projeto não muda direitos nem cria novos benefícios para a população idosa. Apenas altera a identificação visual. Essa padronização do símbolo, segundo a Maria do Rosário, também ajuda no reconhecimento dos direitos da pessoa idosa em diferentes ambientes.
16: Esses símbolos unificados no plano nacional contribuem também para que, independente do letramento da pessoa, a gente olhe para uma vaga de estacionamento, para um espaço, para uma fila e faça cumprir as demais leis, seja na saúde, seja no estacionamento, como eu falei, seja em todas as áreas. Então, eu creio que criar esse símbolo hoje faz uma diferença para um Brasil que quer assegurar dignidade, direitos e respeito, sobretudo, à pessoa idosa.
15: Alguns estados já utilizam o símbolo sugerido em suas regiões, mas agora o projeto institui a imagem como símbolo oficial em todo o país. Aprovado pelas comissões da Câmara, o projeto seguirá para o Senado. Da Rádio Câmara de Brasília, Sofia Peçanha.
17: Segurança Pública.
11: Adilson Barroso, do PL de São Paulo, apresentou o projeto que cria um sistema de alerta por aplicativo para avisar vítimas de violência doméstica sobre a aproximação de agressores monitorados por tornozeleira eletrônica.
14: Adilson Barroso ressalta que a ferramenta permite chamar o serviço de emergência com envio da localização em tempo real, registrando as violações como elemento de prova. Ele acrescenta que, segundo o projeto, o poder público poderá fornecer celular às vítimas até atendidas.
17: Votação.
11: A Câmara dos Deputados aprovou prioridade na emissão de documentos para mulheres vítimas de violência doméstica. A repórter Júlia Lopes conta como deve funcionar.
18: Mulheres vítimas de violência doméstica que tiverem seus documentos destruídos ou roubados pelo agressor poderão ter atendimento prioritário para emissão de novos documentos. A medida está prevista no projeto de lei do deputado Duda Ramos, do Podemos de Roraima, aprovado pela Comissão de Constituição e Justiça da Câmara dos Deputados. A proposta altera a Lei Maria da Penha e também poderá beneficiar os dependentes da vítima. A mudança busca fortalecer a proteção e a autonomia das mulheres ao reconhecer a importância da documentação pessoal para garantir independência e acesso a direitos. O texto prevê atendimento prioritário em órgãos de identificação civil, cartórios e demais entidades responsáveis pela emissão de documentos com medidas de segurança e proteção da privacidade das vítimas. A regra vale para todos os documentos pessoais da mulher e de seus dependentes. O relator da proposta, deputado Diego Garcia, do União do Paraná, destacou que o projeto prevê mecanismos de proteção e sigilo durante todo o processo.
19: A comprovação será feita presencialmente por meio do boletim de ocorrência ou outro documento equivalente que comprove a situação de violência doméstica E um ponto muito importante, o projeto também garante que todo esse processo seja feito com segurança e sigilo, protegendo a vítima e evitando qualquer risco adicional à sua integridade.
18: O texto aprovado também altera o Código Penal. Assim, a retenção, subtração ou destruição de documentos da mulher ou de seus dependentes será classificada como violência psicológica contra a mulher. O projeto que garante prioridade na emissão de novos documentos para vítimas de violência doméstica segue agora para análise no Senado. Da Rádio Câmara de Brasília, Júlia Lopes.
17: Direitos Humanos.
14: O projeto que obriga pais agressivos a participar de programa de prevenção de violência pode seguir para o Senado. A repórter Paula Bittar tem os detalhes da proposta.
20: A Comissão de Constituição e Justiça da Câmara aprovou um projeto que obriga pais ou responsáveis que tenham praticado violência contra criança ou adolescente a participar de programas de prevenção desse tipo de agressão. A relatora na CCJ, a deputada Laura Carneiro, do PSD do Rio de Janeiro, disse que o texto se harmoniza com a Constituição Federal, que assegura às crianças com prioridade a proteção integral e o resguardo contra toda forma de negligência, violência, crueldade e opressão. O texto aprovado modifica o Estatuto da Criança e do Adolescente para estabelecer que, uma vez verificada a hipótese de violência física, sexual, psicológica, negligência ou abandono, a autoridade judicial poderá determinar, além do afastamento do agressor da moradia, seu ingresso em programas de prevenção de violência contra crianças ou adolescentes. O autor do projeto, o deputado José Medeiros, do PL de Mato Grosso, disse que a proposta caminha no sentido de trabalhar a saúde mental desses agentes.
21: Um projeto muito importante, porque trata, inclusive, sobre saúde mental. Nós temos vários casos, por exemplo, de violência doméstica em casa com crianças e que chega ao óbito. Esse projeto, ele amplia a atuação do juiz. Ele dá instrumentos para que o juiz possa, não só a questão da pena ali, que ele tem que se ater a isso, mas também demandar um tratamento para a saúde mental do pai ou da mãe que tiver envolvido em casos de violência contra crianças.
20: A proposta que obriga pais ou responsáveis que tenham praticado violência contra criança ou adolescente a participar de programas de prevenção desse tipo de agressão já pode seguir para análise do Senado, a menos que haja recurso para votação antes pelo plenário da Câmara. Da Rádio Câmara de Brasília, Paula Bittar.
17: Justiça.
11: A Câmara aprovou a proibição de candidatura ao Conselho Tutelar de pessoas condenadas por crimes graves. A repórter Fabielle Pires nos conta quais são os casos.
22: A Câmara dos Deputados aprovou uma proposta que proíbe a candidatura ao cargo de Conselheiro Tutelar de pessoas condenadas por crimes graves. Atualmente, para ser integrante de Conselho Tutelar, os candidatos devem ter reconhecida idoneidade moral. Mas a lei não lista critérios para esse requisito. Por isso, a deputada Ana Paula Lima, do Partido dos Trabalhadores de Santa Catarina, apresentou a mudança para impedir que condenados por crimes graves não possam concorrer. O Conselho Tutelar é um órgão de fiscalização que busca garantir que crianças e adolescentes tenham seus direitos respeitados. Os membros são eleitos em cada município a cada 4 anos. A relatora da proposta, deputada Laura Carneiro, do PSD do Rio de Janeiro, que foi secretária de Assistência Social, defendeu a importância dos conselheiros tutelares na proteção de crianças e adolescentes que estão em situação de vulnerabilidade. Ela julga que não pode ser conselheiro tutelar qualquer pessoa.
23: Não pode ser conselheiro tutelar aquele que comete um crime, né? Mesmo que ele tenha cumprido a sua pena, ele tem sob a sua tutela aquele delito que foi cometido na sua história.
22: O texto final aprovado foi elaborado pela relatora. Laura Carneiro definiu os crimes graves como aqueles previstos em algumas leis de combate à violência, como a Lei de Crimes Hediondos, crimes violentos previstos na Lei Maria da Penha, além de crimes de injúria contra criança e adolescente, racismo e de improbidade administrativa. O projeto que proíbe a candidatura ao cargo de conselheiro tutelar de pessoas condenadas por crimes graves foi aprovado por todas as comissões e segue agora para análise do Senado. Da Rádio Câmara de Brasília, Fabielle Pires.
17: Economia.
14: Dimas Gadelha, do PT do Rio de Janeiro, apoia o projeto que proíbe a exploração, a oferta e a publicidade de apostas de quota fixa. A proposta revoga a legislação que regulamenta as bets e prevê o bloqueio de plataformas, aplicativos e transações financeiras ligadas à atividade.
11: Dimas Gadelha alerta para o aumento do endividamento das famílias e para os prejuízos à saúde mental associados às apostas online. Segundo ele, a ideia é conter os impactos sociais e econômicos dessa atividade, prevendo inclusive punições para quem facilitar o acesso a plataformas proibidas.
17: Relações Exteriores.
14: Comissão aprova a revogação de confisco de bens de alemães, japoneses e italianos por causa da Segunda Guerra Mundial. A repórter Maria Neves contextualiza a proposta.
0: A Comissão de Relações Exteriores da Câmara aprovou o projeto do deputado Kim Kataguiri, destinado a revogar um decreto de 1942, que tinha por objetivo confiscar bens de alemães, japoneses e italianos. Durante a Segunda Guerra Mundial, de 1939 a 1945, Japão e Itália se alinharam ao governo alemão de Adolf Hitler e formaram o chamado Eixo. No Brasil, o presidente da época era Getúlio Vargas, que ao final do conflito se alinhou aos adversários do Eixo, grupo chamado de Aliança e formado por França, Inglaterra, Estados Unidos e a antiga União Soviética. Foi nesse contexto da guerra que o governo brasileiro editou o decreto agora revogado. Kim Kataguiri ressalta que japoneses, alemães e italianos não tinham nenhuma influência ou participação nas decisões políticas e militares tomadas pelos governos de seus países durante a guerra. Para o deputado, manter o decreto em vigor não faz nenhum sentido e afronta os princípios de justiça e igualdade. Relator do texto, o deputado Luiz Felipe de Orleans e Bragança, do PL de São Paulo, afirma que a norma já era injusta em 1942. Ele ressalta que os imigrantes alemães, japoneses e italianos e seus descendentes jamais deveriam ter sido punidos pelas ações dos governos do Eixo. Hoje, na opinião do parlamentar, o decreto contraria o Estado Democrático de Direito.
1: Na diplomacia, os gestos são muito importantes. Esperamos que a revogação de norma tão cruel sirva como gesto de amizade em face de países tão caros à política externa brasileira e às relações internacionais do país.
0: Ainda em 1946, um decreto do então presidente Eurico Gaspar Dutra devolveu bens e direitos dos cidadãos italianos. As propriedades confiscadas de alemães e japoneses foram restituídas ao longo dos anos. Apesar disso, o decreto de 1942 nunca foi revogado. A última propriedade tomada pelo governo brasileiro na época era uma escola japonesa localizada em Santos, no litoral de São Paulo. Em 2018, o prédio foi devolvido à Associação Japonesa de Santos como parte das comemorações dos 110 anos da imigração japonesa para o Brasil. Os bens não reclamados foram incorporados ao patrimônio da União. O projeto que revoga decreto de Getúlio Vargas que confiscava bens de alemães, japoneses e italianos ainda será analisado pela Comissão de Constituição e Justiça. Da Rádio Câmara de Brasília, Maria Neves.
17: Educação.
11: Propostas ampliam a rede de apoio para grávidas e mães que estudam. A reportagem é de José Carlos Oliveira.
4: As comissões da Câmara dos Deputados analisam 5 projetos de lei que ampliam o apoio a estudantes grávidas em período pós-parto ou que estejam amamentando. A intenção é criar condições nas escolas e universidades para que elas possam se manter nos cursos normalmente. A relatora, a deputada Cris Tonietto, do PL do Rio de Janeiro, apresentou o texto consolidado das propostas nas comissões da Mulher e de Previdência e Assistência Social.
5: A gente sabe que tem um momento que é muito sagrado para a mulher, que é justamente a maternidade. Agora, também não é justo que uma mulher, justamente por estar grávida, por estar passando pelo período depois, no caso, puerpério, parto, que ela tenha ali algum tipo de cerceamento dos seus direitos, né? E principalmente esse vínculo materno-infantil. O projeto, ele promove um acolhimento, ele viabiliza a oportunidade para que a mulher possa ter o seu direito à educação assegurado.
4: O texto altera a Lei de Diretrizes e Bases da Educação Nacional para garantir adaptações necessárias nas instituições de ensino. A lei que regula os exercícios escolares em casa também ganha novas regras específicas para essas estudantes, sobretudo em relação a acompanhamento pedagógico e material didático. Cristo Nieto cita outros benefícios.
5: Às vezes a flexibilização de prazos administrativos, para que ela possa entregar eventualmente a monografia com um tempo um pouquinho mais dilatado, porque é uma questão de direito. Então, no ambiente acadêmico, a gente precisa de oferta mesmo, de espaços que possa a mulher amamentar o seu bebê, que ela possa, de repente, trocar uma fralda do bebê, se ela tiver que, por alguma razão, levar esse bebê, eventualmente, questões de acesso remoto para esta mulher, para que ela tenha a possibilidade de não deixar e não negligenciar, em hipótese alguma, a sua vocação primária, que é justamente a maternidade, mas também sem sacrificar, de alguma forma, os seus sonhos, os seus projetos.
4: De acordo com o texto, os mesmos direitos serão garantidos às estudantes que adotarem uma criança ou receberem guarda judicial para adoção. Nesses casos, o prazo do benefício é limitado a 120 dias, o mesmo da licença maternidade. A proposta ainda vai passar pela análise das comissões de educação e de Constituição e Justiça. Da Rádio Câmara de Brasília, José Carlos Oliveira.
17: Saúde.
14: O projeto de Florentino Neto, do PT do Piauí, garante que laudos, exames e relatórios médicos emitidos por profissionais da rede privada sejam aceitos pelo SUS. De acordo com o texto, os documentos poderão ser usados para encaminhamentos, regulação de consultas e continuidade de tratamentos na rede pública.
11: Florentino Neto acredita que a medida evita a repetição de consultas e exames já realizados. Segundo o deputado, o objetivo é reduzir a burocracia e acelerar o acesso dos pacientes a diagnósticos e a atendimentos especializados.
17: Esporte.
14: Projeto que busca ampliar a promoção de grandes eventos de esporte feminino avança na Câmara. A repórter Silvia Munhato tem os detalhes.
6: A Comissão de Esporte da Câmara aprovou o projeto para obrigar as entidades esportivas responsáveis pela organização de grandes eventos a adotar medidas de promoção do esporte feminino. A ideia é melhorar a visibilidade institucional, o acesso a estruturas esportivas adequadas e o desenvolvimento de categorias de base e formação profissional feminina. A proposta original da deputada enfermeira Rejane, do PCdoB do Rio de Janeiro, tratava do fortalecimento do futebol feminino com várias medidas para garantir a igualdade de gênero. A relatora, deputada Nelly Aquino, do Podemos de Minas Gerais, alterou a proposta, retirando alguns pontos que, segundo ela, já constam da Lei Geral do Esporte, e aproveitou para ampliar o alvo da proposta para todos os grandes eventos esportivos, não apenas o futebol. A deputada enfermeira Rejane apoiou as mudanças.
8: Quanto mais a gente consiga aprimorar uma proposta legislativa para valorizar, né, as mulheres, e eu tenho muita luta também com mulheres negras, com a população LGBT. Enfim, eu acho que a gente tem que ir à frente. Não dá para retroceder.
6: O projeto, que trata da promoção da participação feminina em grandes eventos esportivos, será analisado agora pelas comissões de Defesa dos Direitos da Mulher, de Finanças e Tributação e de Constituição e Justiça. Da Rádio Câmara de Brasília, Silvia Minhato.
11: O projeto reconhece as seleções brasileiras masculina e feminina de futebol como manifestação da cultura nacional e símbolo da identidade brasileira. Autor da proposta, Hélio Lopes, do PL do Rio de Janeiro, destaca o papel histórico das equipes na formação da memória e do sentimento de pertencimento dos brasileiros.
14: O texto ressalta tanto a trajetória da seleção masculina quanto a contribuição da seleção feminina para a valorização do futebol. Segundo Hélio Lopes, as duas equipes ajudam a projetar a imagem do Brasil no exterior e reforçam uma referência esportiva e cultural.
11: Termina agora o Jornal Câmara dos Deputados, produzido pela Rádio Câmara, com trabalhos técnicos de Wellington Teles e apresentação de Tércia Guimarães e Luciana Vieira. Uma boa noite para você.
14: A Voz do Brasil volta amanhã. Boa noite.
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3: 20:01.
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9: Estão abertas as inscrições para a 10ª Conferência Municipal de Saúde de Varginha, que será no próximo dia 2 de julho, a partir das 7 da manhã, no Teatro Municipal Capitólio. O encontro vai reunir a população, profissionais e gestores para debater melhorias na saúde pública e no SUS. A participação é gratuita, mas as vagas são limitadas. A inscrição pode ser feita pela internet. O link e também o QR Code estão disponíveis nas redes sociais do Conselho Municipal de Saúde e da CEMUS Varginha. A programação completa será divulgada em breve. Ronaldo Trombini, repórter Melodia.
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7: 20:02. 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

0: isso aí, galera. São 20 horas, 4 minutinhos aqui na Capital do Café. Eu daqui, você daí. Hoje é quarta-feira, não, hoje é quinta-feira, né, Nego Barros? Quinta-feira, dia 25 de junho de 2026. Eu peço licença pra te fazer companhia, quero estar com você na tua casa, no teu carro, no teu trabalho, no teu lazer. Eu e você, você e eu, e vamos juntos, chacoalha no pele pregando muque.
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0: É isso aí, galera, não tem pra ninguém. Vamos mandar um abraço especial, então, pra galera que chega com o Neneco Barros através da página Rádio Melodia, através da página Neneco Barros, através do Face Rádio Melodia, através do Face Neneco Barros, através dos sites radios.com/melodia. Tamo junto, misturado e organizado. No sul de Minas, para o Brasil e para o mundo através da net. E mandar um abração também para quem chega comigo através do nosso telezap. Você já mandou o seu recado pro Neneco Barros?
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0: Rapaz, larga a mão de preguiça, criatura, chacoalha o pelo aí, casca o dedo no imbigo do telefone, grava seu alô, grava seu recado e manda pra mim. Código de área aqui é 35-3690-2743, 35 é o código de área, 3690-2743, é o nosso telezap. Prega o dedo no imbigo do telefone, grava o alô aí e manda pra mim, tá bom? Tô aqui aguardando. Quem já mandou esse alozaço? Vamos lá em Cambuquira. Quem mandou um alozaço através do 36902743 é meu amigo Darcy Frutuoso. Boa noite, Neneco. Gente boa, gente finíssima. Uma boa noite pra você, pra todos os seus ouvintes, pros seus familiares. Neneco, hoje eu quero ouvir uma música do cantor Benito de Paula, Retalhos de Cetim. Gostaria de oferecer para você, para seus familiares, mandar para o Fabrício, para os familiares do Fabrício, mandar para o Oswaldo Jardins, que já está na sintonia. Boa noite, Oswaldo Jardins.
1: Lá em cima faz caracol.
0: Boa noite, Neneco. Feliz programação nesta noite. Darcy Frutuoso. Obrigado, Darcy. Um abraço para você, para toda a querida Cambuquira. Mandar um abração pra minha amiga Cleusa Mariano Narente. Boa noite, Neneco Barros. Boa noite, Cleusa.
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0: Mas quem tá ligado comigo, deixa eu ver aqui. Boa noite.
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0: Boa noite. Boa noite, Neneco Barros. Deus abençoe você, sua família e todos seus ouvintes. Neneco, gostaria de oferecer uma música do Chifre com Mike Lian. A moda se chama, né? A moda do Chifre com Mike Lian. Manda pro meu maridão Marcelo. É a Janaína, pro Ricardo. Manda um abraço pra essa galera aí. Marcelo, Janaína, Ricardo. Tamo junto, criatura. Prega o muque aí.
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0: Agora lá em Cambuquira, falar com meu amiguinho Fabrício. Boa noite.
2: Abaixa o rádio.
0: Prega o muque então, Fabrício.
2: 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Boa noite, meu irmãozinho Neneco Barros. Tudo bem com você?
0: Eu tô bom demais, Fabrício. Melhor agora falando com você, viu?
2: Eu toque duas músicas de fé pra mim.
0: Duas músicas de fé? Prega o muque aí, vai lá.
2: Do Padre Antônio Maria.
0: Padre Antônio
2: Nossa
0: Maria.
2: Nossa Senhora Aparecida.
0: Oh, boa.
2: E a outra é do Padre Zezinho, abençoe a família.
0: Beleza, Padre Zezinho, oração pela família, tamo junto.
2: Ofereço pra você, pra Estelinha, pra tia André, pro seu Benedito.
0: Prego, Muguei.
2: Pra tia Thelma, pro Carlão de São Paulo, pro Carlão Valim.
0: Beleza.
2: Dona Rosa, seu Manuel.
0: Tamo junto.
2: Adilson Sapinho.
0: Ô, Dirso Silva.
2: Maria Antônia.
0: Maria Antônia.
2: Darcy Flutuoso.
0: Ô, Darcy.
2: Ô, Maritaca que tá sumindo,
0: Maritaca,
2: hein?
0: Tá sumido o Maritaca, viu? Vou descobrir por quê.
2: Cezinha Vitor que tá sumindo também.
0: Cezinha Vitor, Cezinha falou pra mim que tá trabalhando fora, por isso.

0: Pra Leila.
1: Pra Tati.
0: Pra Tati.
1: Pro Jaime.
0: Nosso amigo Jaime, Silvânia.
1: Pra Silvânia.

0: Caixa.
1: Henrique Caixa, companheiro de rádio.
0: Colorado.
1: Esse é o melhor que tá tendo, nosso amigo Colorado.
0: João Vitor Cirilo, Piquitito.
1: Só gente boa, rapaz.
0: Ah, Neneco, o Brasil ganhou de 3-0.
1: 3-0, o Brasil ganhou ontem, eu assisti. Eu não vim nem trabalhar ontem, ô Neneco, tá marvado mesmo, tá na força.
0: E a Escócia deu bobeira.
1: Deu?

0: Prego o bug aí, vai lá.
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0: Lá em cima. Prego o mug, Fabrício. Hoje

0: Antônio Maria.
1: Beleza. Vamos mandar pro padre Antônio Maria.
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0: E pro meu pai Jumente, pra minha mãe Tessa China, Fabrício de Camuquira. Pega o book daí que eu pego o book de caca.
1: Beleza, Fabrício? Uma boa noite pra você, pra toda a querida Cambuquira, pra essa galera toda que você citou aí, viu? Que Deus abençoe a cada um de vocês. Muito obrigado pelo carinho da audiência. Tamo junto! São 20 horas, 13 minutinhos. Vamos lá. Vou lá no Estadão de São Paulo falar com o Carlão. Boa noite, Carlão.
3: Olha, Cumbar, boa noite, beleza?
1: Bom demais, Carlão.
3: E aí, tá muito frio por aí ou não? Aqui tá 11 graus onde eu tô.
1: É?
3: Chabreúva. Tá gelado, rapaz. Choveu pra caramba e agora é frio. Frio e vento.
1: Aqui tá 17.
3: Mas tá bom, né, Lelé? É isso aí. Deve ter passado bem o dia de hoje, né? Passou beleza, né? Tá bom, né, Lelé? Ouvi duas músicas, não ouvi. Monotomia com Amado Batista.
1: E
3: Camisa Manchada.
1: Camisa Manchada,
3: gente. Se eu quiser, fazer o favor de tocar o meu agradecimento.
1: Deixa comigo.
3: Isso pra você especial aí, pra todo obrigado, mundo tiver audiência. Eu não falo o nome de ninguém, não, tá? Todo mundo tiver audiência aí, tá bom? Prego muito. Já programação, passou tudo, foi embora. Aí você prega muito, que eu prego muito de cá, tá?
1: Deixa comigo, cara.
3: Falou, né? Carinho do Camarão, valeu, obrigado.
1: Chacoalhando o pelo, balangando o beijo, pregando o mug de cá, que o Carlão tá pregando o mug lá em São Paulo.
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1: Agora eu vou falar com meu amigo Zé da Égua. Boa noite, Zé.
4: Zaneco, boa noite, Zé da Égua. Toca uma moda pra nós. Toca o Amado Batista, hein?
1: Amado Batista.
4: Merece pro Thiago Oliveira, Rodrigo Sapinho, Juliano Cowboy, Paulinho do Burro, seu Balandino, Thiago Oliveira.
1: Deixa comigo.
4: Vai pro Cidão Jardim Hora, vai pro Galo em Loimende, vai pro Luiz em Loimende. Vai pra você também.
1: Obrigado, queridão.
4: Vai pro Fabrício lá em Cambuquira também. Pra todo mundo que ouvindo. Isso que é tempo, toca pra mim. Zezé de Camargo, Luciano, hein? Uma bem apaixonada, né? Boa noite.
1: Boa noite, Zé. Um abraço pra você. É, mandar um abração também pra galera lá em Eloy Mendes, né? É, um abraço ao Natal, o nosso prefeito de Eloy Mendes.
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1: É, vai começar a Expo, hein, lá, hein, rapaz? Ah, eu já vi a propaganda aqui, só gente boa cantando.
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1: É, se der, nós vamos dar uma pintar pro lado de lá, né mesmo? Outra, irmão.
5: Fica bom.
1: Um abraço, Natal, tamo junto. Quem mais mandou um oi pra nós? Vamos lá.
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1: Meu amigo Dirso Silva, ou melhor, Adilson Sapim, prego muque.
6: Fala, criatura! E aí, Neneco, beleza ou não? Ô, Neneco, se der tudo certo, manda pra nós aí Palmeira e Biá, couro de boi.
1: Couro de boi?
6: Manda lá pro Edmar de Volta Redonda. Manda lá, né, pro Quiabo, o Sirlei Trupica, o Ronaldo Criador de Maritaca, o Ronaldo Espírito Santo Dourado.
1: Deixa comigo.
6: O Zé da Ego, o Zé Braz. O Balandino, Coca-Cola. Vai lá pro Mateuzinho, né? Toda a família dele também. Pro Fabrício, lá de Cambuquira, toda a família.
1: Chegou nós.
6: E também aí. É, vai lá pro Carlão do Centenário. Vai lá pro Anão do Circo. Vai lá pra Marli Cisquinho. É pra toda a galera aí, viu, Neneco? Ô, Neneco, hoje, 11 horas da noite. Vai ter o um jogo aí, é Peru e não lembro quem que vai jogar lá. Eu sei que vai ser 11 horas da noite.
1: 11 horas da noite?
6: Tava pensando aqui, Neneco, se você terminar em 11 horas e correr pra tua casa, ainda dá tempo de você ver o Peru entrando.
1: Sartei de
6: né? Porque vai estar jogando, vai começar 11 horas.
1: Uei!
6: Ainda vai dar tempo de você ver.
1: Sartei de
6: banda. Às vezes não, às vezes você vai chegar, vai tomar um banho, você já dormir coberto também, né? Porque chovendo assim, você dorme coberto a noite inteira.
1: Sartei de banda.
6: Mas pensa bem, você chega na tua casa, toma um banho, né? Pega uma cobertinha lá, fica coberto, assistindo o peru.
1: É,
6: ei, Nené, tudo de bom pra você hoje, hein?
1: Sartei de
6: banda. Alô, meu amigo, fica com Deus.
1: Uei, na Capituba, pulei da charrete, como diz meu amigo Adilson Silva. Pulei da charrete três vezes.
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1: Boa noite, Neneco Barro. Neneco, toca pra mim, volta boa.
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1: Fazendo carne de banda. Neneco, manda pra nós duas camisas, irmão do tempo. Quem me pediu essa aí, meu amigo Cassinho. Meu amigo Cassinho, lá do frigorífico Padre Vitor, ali no querida Vila Barcelona. Neneco, manda pra nós duas camisas e a mão do tempo. Deixa com nós, criatura. Boa noite, Neneco. Que nessa linda noite de friozinho, Deus te aqueça com seu imenso amor. Te proteja de todo mal. Amém. Abraço pra você, minha querida Vera Reis. Que Deus proteja você também, toda a sua família, viu? Obrigado pelo carinho. Mais um, dois aqui que é pra nós sortar umas modas. Vamos lá. Quem chegou com o Neneco Barros aqui, vamos lá. Prega o muque daí que nós prega o muque de cá.
8: Boa noite, meu amigo Neneco.
1: Boa noite,
8: Cidão. Cidão aqui do Áurea. Um forte abraço.
1: Obrigado.
8: Se der tempo, você toca também essa música pra mim. Tchão Carreiro e Pardinho. Justiça Divina.
1: Justiça Divina.
8: Por gentileza. Falou, meu amigo. Forte abraço. Tchau.
1: Abracidão. Um abraço pra você, pra toda a galera no áudio. Mais um, agora eu sorto as modas. Vamos lá. Boa noite, Neneco. Boa noite, meu querido Rodrigão Freitas. Prega o muque.
9: Ô, Neneco. Ô, Neneco.
1: Opa! Meu parceirinho hoje tá acordado, rapaz.
9: Pode mandar uma música pra nós no Figueira de hoje aqui? Fala pra ele, rapaz.
1: Deixa comigo, rapazinho.
9: Eita! Rafael Rodrigues. Manda alô aí pro Jacar Barbudo da prefeitura.
1: Beleza,
9: já tá preparando a bagagem, tá em cima de novo.
1: Prego o muro.
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1: É, Rodrigão, um abraço pra você. Um abraço aí pro nosso querido garotinho, né? Tá acordado hoje, rapaz. Rafaelzinho tá acordado hoje. Onde ele tá dormindo? Abraço pra vocês aí, tamo junto. Prego o muque.
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11: Não é mamãe.
10: Tá legal, isso vai acabar agora. E é assim que você vai me chamar, de papai. Agora diga papai.
1: Birrento. Não é mamãe. Oh, mamãe, você é birrento lá longe, mãe. Jesus, apaga a luz. Darcy pediu, tá aí. Benito de Paula. Na sequência... Lodomia, Amado Batista.
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isso aí, galera. Vamos que vamos. Chacoalhando o pelo chegando agora. Chifre com Marquilian. Prego o Muque.

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1: É isso aí, criatura. Mike Lian, moda no chifre. Chegando agora, Nossa Senhora, compadre Antônio Maria, segura, meu amiguinho, Fabrício.

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É isso aí, Padre Antônio Maria. Música de fé, como diz meu amiguinho Fabrício, né? Bom demais. Padre Zezinho, oração pela família. Prega o muque daí que eu tô pregando o muque de cá. E nós vai juntar até as 23 horas

0: isso aí, abençoa, Senhor, as famílias, amém. É, Padre Zezinho chegando aí, abençoando a cada um de vocês do outro lado. É, mandando aquele abração pra galera que tá aí coladinho com o Neneco Barro, meu amigo Pedito, que tá lá no Santa Maria com o nariz pregado no rato escutando nós. Meu padrinho Isaías, abraço pra você, pro Zé Carlos, pra Dona Geni, pra galera toda. Abraçando também o Dudu Adilson lá no Santa Maria. Tamo junto, misturado e organizado. É, e passando aqui pra avisar vocês, hein? Amanhã, lá no Forró dos Aposentados, a partir das 21 horas, quem vai estar cantando lá é a galera do Pantanal, os gigantes do forró. Então tá aí, ó. E convite feito, encontro marcado amanhã, dia 26, lá no Forró dos Aposentados, com o Pantanal, gigante do forró. Trenchonado! Mandar um abraço pra galera lá do Pantanal.
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0: Agora vamos lá, Paixão Violenta com Amado Batista. Prego, Mug, já eu volto no zap zap.

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